0: 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As notícias do governo federal que movimentaram o país no dia de hoje.
1: Olá, boa noite.
2: Boa noite para você que nos acompanha em todo o país.
1: Terça-feira, 13 de outubro de 2026.
2: Vamos aos destaques do dia.
1: Direito do consumidor.
2: Medida provisória estabelece regras para identificar chamadas telefônicas e coibir fraudes e ligações indesejadas.
1: Decreto atualiza o funcionamento dos serviços de atendimento ao cliente. Luana Karen.
3: Em outra frente, está a obrigação de ter sempre uma pessoa para atender demandas no serviço telefônico ou no canal digital.
2: Segurança Pública.
1: Ação conjunta estabelece medidas para combater o uso irregular de telefones em unidades prisionais. Thaísa Vitória.
4: O decreto estabelece o bloqueio de terminais de comunicação móvel individualizados e também dos sinais de radiocomunicação no perímetro de segurança penitenciária cadastrado.
2: Comércio Exterior.
1: Vendas para países do Mercosul e União Europeia registram crescimento.
2: Exportações acumulam mais de 284 bilhões de dólares entre janeiro e setembro. Graziele Bezerra.
5: Atualmente, o Brasil tem 700 parceiros que aprovam as práticas sanitárias internas e compram dos produtores brasileiros.
1: Hoje, na apresentação da Voz do Brasil, eu, Mariana Jungmann e Luciano Seixas.
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1: Foram publicadas hoje duas medidas que regulamentam a relação entre empresas e consumidores.
2: A primeira delas visa combater fraudes e ligações indesejadas com regras mais severas às operadoras.
1: A segunda medida é um decreto que aprimora os serviços de atendimento ao consumidor para produtos e serviços públicos.
3: Para combater fraudes telefônicas, a medida provisória publicada nesta terça-feira estabelece que as operadoras envolvidas em uma ligação têm a obrigação de assinar digitalmente as chamadas. Com isso, será possível saber, antes de atender ao telefone, se aquela chamada vem de um número certificado. Como detalha o secretário nacional de Direitos Digitais, Victor Fernandes.
6: Se aquele número de telefone não corresponder ao número de uma pessoa real, e a Anatel vai ter um cadastro dos números a partir dos blocos de numeração, se aquela chamada não for autenticada, o nosso celular não vai nem tocar. É uma espécie de direito do consumidor de não ser importunado. A gente começa a ter uma segurança maior de que aquela ligação é uma chamada legítima.
3: Além disso, a MP estabelece um limite percentual para chamadas curtas, que são aquelas com menos de 6 segundos de duração. Quem fizer ligações em massa poderá sofrer um bloqueio temporário de 15 dias. A Anatel regulamentará os detalhes em até 60 dias e as operadoras que descumprirem a medida poderão ser punidas. Em outra frente, um decreto estabelece regras para aprimorar o serviço de atendimento ao consumidor. Entre elas, está a obrigação de ter sempre uma pessoa para atender demandas no serviço telefônico ou no canal digital. Quem explica é o secretário nacional do consumidor, Ricardo Morishita.
7: A gente está cuidando daquilo que é o mínimo, daquilo que é o essencial, e permitir que o consumidor fale com uma outra pessoa, tenha as informações e possa encaminhar as suas demandas. 7 dias por semana, das 8 às 8.
3: O decreto também determina a continuidade do atendimento e estabelece prazos máximos de espera para falar com um atendente. Até 20 segundos para, no mínimo, 80% das demandas atendidas. O ministro da Justiça e Segurança Pública, Wellington César Lima e Silva, falou do esforço conjunto para pôr em prática as medidas de proteção ao consumidor.
8: Envolve diversos ministérios, muitas agências, para chegar num ponto de compreensão de todos os setores que demandam e que também não haja a inobservância das formalidades legais e do acolhimento das legítimas pretensões dos diversos setores da sociedade.
3: A Secretaria Nacional do Consumidor será responsável por fiscalizar e aplicar sanções às empresas que descumprirem as regras. Reportagem Luana Karen.
2: combate a comunicação ilícita dentro dos presídios brasileiros.
1: Um decreto publicado hoje cria um programa nacional para bloqueio de celulares e de sinais de rádio nas unidades prisionais de todo o país.
2: Para que os bloqueios sejam realizados, os estados e o Distrito Federal precisam aderir de forma voluntária ao programa.
1: Com a adesão, poderão solicitar a aplicação da medida junto à Agência Nacional de Telecomunicações, a Anatel.
4: Foi publicado nesta terça-feira no Diário Oficial da União o decreto que cria o Programa Nacional de Neutralização de Comunicações Ilícitas em Estabelecimentos Penais. Na prática, a medida cria as condições para o bloqueio de celulares utilizados irregularmente em presídios e de sinais de radiocomunicação nos perímetros de segurança penitenciária, para garantir que não haja comunicação ilícita de dentro dos presídios. O decreto estabelece o bloqueio de terminais de comunicação móvel individualizados, identificados pelo Código Internacional de Identificação de Equipamento Móvel, conhecido como IMEI, e também dos sinais de radiocomunicação no perímetro de segurança penitenciária cadastrado, por meio de bloqueadores de sinais de radiocomunicação. Para que esses bloqueios possam ser feitos, é preciso a adesão voluntária de estados e do Distrito Federal, que poderão solicitar a medida para a Agência Nacional de Telecomunicações, a Anatel. Os bloqueadores de sinal serão operados pelas autoridades estaduais e a Anatel será responsável por planejar, coordenar e fiscalizar o uso dos equipamentos. O mesmo decreto cria também o Cadastro Nacional de Perímetros de Segurança Penitenciária. Por meio dele serão fornecidas informações como as coordenadas georreferenciadas do perímetro de segurança, a descrição da unidade e de seu entorno. Assim, será possível preservar o sinal para núcleos habitacionais e equipamentos públicos próximos. Thaisa Vitória para a Voz do Brasil.
2: O agronegócio e a indústria brasileira firmam novos parceiros comerciais.
1: Os Emirados Árabes Unidos são o mais recente destino das exportações do país, com envio de pescados de captura e cultivo.
2: Além disso, o agronegócio brasileiro diversificou parcerias com a venda de frutas e grãos para a Ásia, África e América Latina.
1: Os Emirados Árabes são os mais novos parceiros comerciais do Brasil, que passou a exportar pescado de captura e de cultivo para o país do Oriente Médio. Kuwait, Nicarágua, Síria, Bangladesh, Costa Rica, Malásia e Nigéria são outros parceiros recentes da agroindústria brasileira e importam principalmente mamão, berinjela, maçã e milho em grãos. Atualmente, o Brasil tem 700 parceiros que aprovam as práticas sanitárias internas e compram dos produtores brasileiros. As exportações brasileiras tiveram alta de 10,4% neste ano, segundo o ministro do Desenvolvimento, Indústria, Comércio e Serviços, Márcio Elias. Em relação aos países membros do Acordo Mercosul-União Europeia, o aumento das exportações foi de 30%. Para o ministro, essa expansão de mercado se deve à articulação de diversos setores da economia brasileira e à busca por diversificação.
9: A atuação ou uma política de desenvolvimento para o agro, ela não envolve só a produção agropecuária, envolve muito mais do que isso. Por isso que a missão número um da nova indústria Brasil é justamente a agroindústria e todas as cadeias, ou toda a cadeia produtiva que ela envolve, de máquinas, fertilizantes, tecnificação, serviços, tecnologia. Eu falo, vai da semente à indústria espacial, vai da semente à previsão do tempo, à meteorologia, ao radar, ao sistema de irrigação. Tudo isso envolve a agroindústria. E quando a gente fala...
1: No acumulado de janeiro a setembro de 2026, as vendas externas ultrapassaram 284 bilhões de dólares. Os setores que mais exportam são indústria de transformação, que vende matéria-prima para indústria, indústria extrativista e agropecuária. Reportagem Graziele Bezerra.
10: O
1: Encerrou neste domingo a Operação Nossa Senhora Aparecida 2026, que fiscalizou as rodovias federais de todo o país.
2: A Polícia Rodoviária Federal concentrou esforços na rodovia Presidente Dutra, que dá acesso à cidade de Aparecida, em São Paulo, e também na BR-316, que dá acesso a Belém, no Pará.
1: A ação da PRF buscou coibir acidentes no entorno desses municípios, por conta da grande movimentação de pessoas que caminharam pelas estradas em direção ao Santuário Nacional de Aparecida e ao Círio de Nazaré.
2: Foram registrados 926 acidentes, com 68 mortes e mais de 900 feridos. De acordo com a porta-voz da PRF, Natália Guimarães, foram cerca de 45 mil testes de alcoolemia aplicados nas estradas durante o feriado.
10: Em todo o país, a PRF fiscalizou mais de 124 mil pessoas e veículos, o que gerou quase 44 mil testes de alcoolemia e 747 infrações envolvendo embriaguez. Nós também tivemos quase 4 mil ultrapassagens irregulares, o que geram justamente as colisões frontais, acidente que mais gera morte nas rodovias, e também 22 mil infrações por excesso de velocidade.
1: E uma correção, a operação Nossa Senhora Aparecida foi encerrada na segunda-feira, dia do feriado. A PRF apreendeu ainda mais de 2 toneladas de maconha e 34 quilos de cocaína. Ao todo, 356 pessoas foram detidas.
2: O Amazonas registrou 549 focos de incêndios florestais nos últimos 2 dias, mais da metade do total contabilizado em todo o mês de outubro do ano passado.
1: O Ministério da Integração e do Desenvolvimento Regional reconheceu situação de emergência em 36 municípios por conta dos episódios.
2: Uma força-tarefa entre a União, governo estadual e municípios atua no combate aos focos e na assistência às pessoas atingidas.
11: Os ministros do Meio Ambiente e Mudança do Clima, João Paulo Capobianco, e da Integração e do Desenvolvimento Regional, Valdez Góes, sobrevoaram áreas atingidas pelo fogo na região de Altazes, no Amazonas. A comitiva também acompanhou as operações no Centro Integrado de Comando e Controle em Manaus. O ministro do Meio Ambiente e Mudança do Clima, João Paulo Capobianco, anunciou o reforço das ações de combate ao fogo.
12: Nós estamos trabalhando em parceria com o governo do Amazonas e todos os estados da Amazônia, conforme hoje o comandante apresentou para nós, para ampliar a rede de ação do Corpo de Bombeiros.
11: Foram encontrados focos de incêndio em áreas de floresta preservada e de difícil acesso, o que indica a possibilidade de ação humana e intencional. O ministro da Integração e do Desenvolvimento Regional, Valdez Góes, destacou a mobilização conjunta dos governos federal, estadual e municipal. Ressaltou ainda que, além de combater os incêndios, é necessário garantir assistência às pessoas atingidas.
13: Uma coisa é enfrentar em todas as frentes e empregar toda a força que puder, governo federal junto com o estado e municípios, para apagar o fogo. A outra é assistir pessoas que já estão, de alguma forma, precisando de ajuda humanitária, de assistência médica, com resultado do incêndio.
11: Ao todo, o governo federal mobilizou 11 aeronaves e 250 brigadistas. 6 aeronaves já chegaram ao estado e outros 40 brigadistas estão a caminho. Desde o início da temporada, o IBAMA extinguiu 236 incêndios no Amazonas e ainda atua no combate a outros 22 focos ativos. Reportagem Pablo Mundim.
1: E diante do aumento das queimadas no Amazonas, o Ministério da Saúde mobilizou a Força Nacional do SUS para reforçar os serviços de saúde na região.
2: A equipe técnica da pasta desembarcou no estado para mapear as principais demandas e garantir atendimento à população, incluindo as comunidades indígenas.
1: Uma das principais preocupações é com o aumento das doenças respiratórias causadas pela exposição à fumaça, principalmente em crianças e idosos.
2: Com o diagnóstico, o Ministério da Saúde vai planejar a disponibilidade de profissionais para atuar na região, além de insumos e transporte de pacientes que precisam de atendimento prioritário.
1: Pela primeira vez no país, produtos artesanais de higiene pessoal e cosméticos têm regras específicas para a produção e comercialização.
2: As novas diretrizes foram aprovadas pela Agência Nacional de Vigilância Sanitária, Anvisa, e publicadas no Diário Oficial da União.
1: Agora, esses produtos contam com normas específicas mais simples, que levam em consideração a realidade dos produtores artesanais.
14: Há cerca de um ano, Juliana Viola fez uma transição de carreira para se dedicar ao que realmente gosta, produzir sabonetes, shampoos, difusores de ar de forma artesanal. Ela conta que tem todo o cuidado ao comprar matéria-prima para garantir que seus produtos não provoquem danos à saúde de seus clientes.
15: Todos os óleos essenciais que eu utilizo, toda matéria-prima, elas têm a certificação. Então, e as ervas que eu compro são de ótima procedência, só compro em locais que me certificam da segurança.
14: Quem fabrica de forma artesanal produtos de higiene pessoal, como sabonetes em barra, óleos e manteigas corporais, shampoos sólidos, perfumes, desodorantes naturais, sais de banhos e outros produtos similares, assim como Juliana, não vai mais precisar seguir as mesmas exigências aplicadas às grandes indústrias nacionais. É que a Agência Nacional de Vigilância Sanitária Anvisa resolveu simplificar a vida desses produtores artesanais. O diretor substituto da Agência Nacional de Vigilância Sanitária Anvisa, Marcelo Moreira, explica o que muda para esses produtores.
16: Eles deverão controlar adequadamente as matérias-primas que são utilizadas na fabricação desses produtos, eles devem evitar contaminações, manter os produtos organizados e devem avaliar a qualidade do produto final antes de colocá-lo à venda da população. Produtos, eles deverão informar o consumidor a composição do produto, a data da fabricação, o prazo de validade, o endereço de produção, contatos do produtor e a identificação clara de que esse produto trata-se de um produto artesanal.
14: As normas se aplicam a quem produz em pequena escala, de forma predominantemente manual, com domínio completo de todas as etapas, como, por exemplo, a escolha dos ingredientes até a embalagem, sem terceirizar nenhuma parte do processo. Sobre a comercialização, a norma prevê que o produtor poderá fazer vendas em loja própria, feiras de artesanato, redes sociais e sites de marketplace próprios. As regras entram em vigor 60 dias após a publicação. Reportagem Cleide Lopes.
2: Falta de conhecimento sobre direitos das pessoas com deficiência pode gerar situações de constrangimento.
17: É o caso daqueles que sofrem do transtorno do espectro autista e outras condições ocultas que não se manifestam por traços corporais, as chamadas deficiências não visíveis.
2: A legislação brasileira estabelece regras para o atendimento prioritário e obriga estabelecimentos a identificarem essas prioridades.
17: Saiba mais na reportagem de Luciano Colares de Holanda.
18: Pessoas com deficiência, autistas, idosos com mais de 60 anos, gestantes, lactantes, pessoas com crianças de colo, pessoas obesas, indivíduos com mobilidade reduzida e doadores de sangue têm prioridade no atendimento garantida por lei. Mas muitos deles ainda passam por constrangimentos em serviços públicos e estabelecimentos comerciais. Camila Matricardi, de Brasília, tem um filho autista de 18 anos. Caio é nível de suporte 1 e, segundo a mãe, os dois enfrentam uma série de dificuldades no dia a dia.
19: Teve uma vez que eu estava no supermercado e a gente estava na fila, eu entrei na fila de atendimento prioritário. E as pessoas da fila começaram a me olhar. E nisso, uma mulher que estava já quase para pagar fez um comentário do rapaz do caixa. Realmente, o que é visível, as pessoas já automaticamente se vê que respeitam, tipo, ah, não, tudo bem. E o dele teve ali aquele julgamento por um tempo ali. Eu tava assim, que são esses olhares para mim, sabe?
18: Diferente de deficiências com marcadores visíveis, o transtorno do espectro autista e outras condições ocultas não se manifestam por traços corporais. Por isso, a comprovação pode ser feita apresentando documentos oficiais, como a carteira de identificação da pessoa com transtorno do espectro autista, como explica Edilson Barbosa, advogado e presidente do movimento Orgulho Autista Brasil.
20: Ela é uma carteirinha que tem que ser emitida no seu município para gratuitamente para pessoas autistas. Então a gente pede, se no seu município não está emitindo, cobre e faça sua CIPTEA, porque com ela, aí você garante aí o seu direito de atendimento prioritário. Não basta só falar que é autista, às vezes você tem que mostrar, e para mostrar, em vez de andar com laudo, aquele papel que o médico emite, você mostra sua carteirinha.
18: Estabelecimentos privados e órgãos públicos devem adequar placas e painéis de sinalização para incluir todos os grupos contemplados pela lei. Em caso de descumprimento da prioridade, a denúncia pode ser feita ao PROCON do município, do estado ou do Distrito Federal, se forem estabelecimentos comerciais. Já para descumprimentos em qualquer instituição, pública ou privada, é possível acionar o Disque Direitos Humanos, Disque 100. Reportagem Luciana Colares de Holanda.
21: Dicas do Enem. Oi, meu nome é Antônia Barbosa e a minha dúvida é: o que eu devo fazer nos últimos 30 dias antes do Enem?
22: Tá faltando pouco, né? Dia 8 de novembro já é o primeiro dia das provas. O professor de História, Fábio dos Santos Reis, disse que nesse momento, na reta final, é hora de fazer revisão do conteúdo.
23: Agora o importante é fazer revisão de exercícios ou mesmo das antigas provas, para que o candidato ele possa ter uma dimensão melhor daquilo que é cobrado no Enem. Chegou ali 4 semanas antes da prova, é exercício. Ou exercícios inspirados nas provas do Enem, ou diretamente a resolução de provas anteriores mesmo. Então, muitos dos alunos, inclusive, fazem simulados, aqueles que às vezes têm um pouco mais de possibilidade, às vezes conseguem imprimir esses simulados para irem fazendo em casa. É aplicação prática, é aquela ideia de aplicando os conhecimentos mesmo.
22: É isso aí. Se prepare e acompanhe as nossas dicas toda terça-feira aqui na Voz do Brasil e também na radiogov.ebc.com.br.
2: A educação digital e midiática foi instituída ano passado como elemento curricular obrigatório prevista na Base Nacional Comum Curricular.
17: A ideia é acompanhar a evolução tecnológica e promover o uso de dispositivos digitais nos espaços escolares, com incentivo a práticas éticas e igualitárias.
2: Para guiar essas diretrizes, o Ministério da Educação criou 2 estruturas para fortalecer ações na rede pública de ensino sobre conectividade, educação digital e midiática e inteligência artificial.
24: O Ministério da Educação instituiu 2 estruturas para fortalecer a implementação das políticas de educação digital e midiática, inovação e conectividade nas redes públicas de ensino. O Comitê Nacional de Educação Digital e Midiática, Inovação e Conectividade e a Rede Nacional de Articuladores. A iniciativa busca aproximar o MEC das secretarias estaduais e municipais de educação e fortalecer a cooperação entre os diferentes níveis de governo. O Comitê Nacional de Educação Digital e Midiática, Inovação e Conectividade tem caráter consultivo. Entre as suas atribuições estão acompanhar e apoiar ações de conectividade, infraestrutura tecnológica, educação digital e midiática, além de inovação pedagógica. Já a Rede Nacional de Articuladores vai fortalecer e articular ações estratégicas de apoio à implementação curricular. Suas atribuições incluem a implementação de ações de monitoramento, formação continuada, produção de materiais orientativos e, principalmente, um espaço estruturado para trocas de experiências. A rede vai contar com articuladores nacionais, territoriais, estaduais e das capitais. Para mais informações, acesse o portal gov.br/mec. Locução Talita Albuquerque, reportagem Flávia Fernanda.
17: O Instituto Nacional de Estudos e Pesquisas Educacionais Anísio Teixeira, o INEP, liberou para consulta o cartão de confirmação para quem teve o pedido aprovado para a reaplicação da prova nacional docente.
2: O documento já está disponível no sistema PND, dentro da página do participante. É pelo cartão que o candidato confere as informações mais importantes, como o local e o horário do exame.
17: A reaplicação da prova acontece no próximo domingo, dia 18 de outubro.
2: Para mais informações, acesse PND. pnd.inep.gov.br. Repetindo, pnd.inep.gov.br.
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2: Fique agora com as notícias do Poder Judiciário e do Congresso Nacional. Boa noite.
0: Boa noite e até amanhã.
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7: Evento do Supremo Tribunal Federal promove debate sobre constitucionalidade digital.
8: Justiça do Trabalho em Alagoas condena empresa de telemarketing por restrições ao uso do banheiro e assédio moral.
7: Superior Tribunal de Justiça mantém indenização à comunidade indígena do Rio de Janeiro por reportagem que a associou ao tráfico de drogas.
8: Boa noite, eu sou Marcela Luiza.
7: E eu sou Walter Lima.
8: O presidente do Supremo Tribunal Federal, ministro Edson Fachin, recebeu nesta terça-feira, em audiência solicitada pela Polícia Federal, o diretor-geral da instituição, Andrei Rodrigues. Entre os temas tratados estão as investigações relacionadas ao Banco Master, ameaças dirigidas a ministros do STF e o andamento dos inquéritos relacionados ao INSS e ao Banco Master.
7: O presidente do Supremo pediu celeridade da Polícia Federal para o fim do inquérito 4781, tendo a Polícia Federal adiantado que vai analisar as eventuais diligências pendentes.
8: Ocorreu na manhã de hoje, no Supremo Tribunal Federal, a quarta edição do programa Diálogos Institucionais.
7: O projeto debate os limites da constitucionalidade. Marcelo Della Libera.
25: O tema do encontro foi constitucionalismo digital e os impactos das novas tecnologias na vida das pessoas, como destacou o professor universitário e integrante do Centro de Estudos Constitucionais, do STF, Ingo Sarlet.
26: É que a Constituição passou a ser também um instrumento que deve estabelecer um marco sobre justamente essas questões que envolvem a transformação digital, os desafios que ela representa, inclusive em termos de risco e até mesmo violações sistemáticas de direitos, como acontece com a desinformação, especialmente no processo eleitoral.
25: O diretor do Centro de Estudos Constitucionais do Supremo, Fernando Facuri Scaff, destacou que o diálogo constitucional entre os poderes é importante para que todos falem a mesma língua.
27: A importância desses encontros envolve uma participação do Congresso Nacional nas duas casas e também do sistema de justiça, porque muitas questões destas estão pendentes de regulação, por um lado, que são fatos extremamente novos, todo o que se refere ao mundo digital, à regulação dessas matérias, e por outro lado, uma parte delas já está judicializado.
8: Superior Tribunal de Justiça mantém condenação da editora Globo a indenizar por danos morais a comunidade Guarani de Bracuí, em Angra dos Reis, no Rio de Janeiro.
7: Em reportagem, os indígenas foram associados ao tráfico de drogas. Fátima Uchoa.
28: Na reportagem da editora Globo, também foi afirmado que a comunidade receberia cachaça em troca de maconha. A indenização foi fixada em R$50 mil pela Justiça Federal Fluminense. No STJ, ao manter essa indenização e reconhecer que o Ministério Público é parte legítima para a proporção em favor da comunidade indígena Guarani de Bracuí por danos causados pela publicação jornalística, o relator ministro Ricardo Vilas Boas Cueva apontou que a liberdade de expressão e de imprensa devem ser conciliadas com o direito de proteção à honra e à dignidade, o que não ocorreu nesse caso.
8: Justiça do Trabalho em Alagoas condena empresa de telemarketing por restrições ao uso do banheiro e assédio moral.
7: Trabalhadora vai receber R$15 mil de indenização. Simone Moura.
29: A justiça entendeu que a política de pausas da Alma Viva Experience SA em Maceió prejudicava especialmente as mulheres por desconsiderar necessidades como a do período menstrual, da gestação e do pós-parto. Depoimentos mostraram que as pausas eram limitadas a 5 minutos e podiam prejudicar as metas dos funcionários. A nona vara do trabalho também reconheceu assédio moral e rescisão indireta do contrato. Cabe recurso.
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8: Uma boa noite.
7: E até amanhã.
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1: Está no ar o Jornal do Senado.
3: Eu sou Paula Groba.
4: Eu sou Humberto Pinheiro.
3: E estes são os destaques de hoje do Jornal do Senado, que começa agora.
4: PEC da Segurança Pública pode ter votação concluída em comissão na quarta-feira.
3: Projeto prevê aquecedores solares obrigatórios em habitações do programa Minha Casa Minha Vida.
4: Comissão pode votar alívio na contribuição previdenciária dos militares.
3: Boa noite.
4: Boa noite.
3: Mais recursos, maior integração entre as forças policiais e regras mais rigorosas para combater facções criminosas, milícias e outras organizações. Esses são alguns dos principais pontos da PEC da Segurança Pública, que pode ter votação concluída pela Comissão de Constituição e Justiça na próxima quarta-feira.
4: A proposta busca reforçar o combate ao crime no país. O texto base foi aprovado pela Comissão de Constituição e Justiça do Senado, com mudanças propostas pelo relator, senador Rogério Carvalho, do PT de Sergipe. Repórter Bruno Lourenço.
9: A proposta de emenda à Constituição, já aprovada na Comissão de Constituição e Justiça, institucionaliza o Sistema Único de Segurança Pública e confere à União a competência para estabelecer diretrizes gerais para o setor. A PEC expande ainda atribuições da Polícia Rodoviária Federal ao permitir o policiamento ostensivo de ferrovias e hidrovias federais. Prevê um regime especial mais rigoroso para chefes de organizações criminosas e admite a criação de polícias municipais de natureza civil. A CCJ vota nesta quarta-feira algumas sugestões de alterações no texto base. O senador Carlos Portinho, do PL do Rio de Janeiro, por exemplo, quer incluir as Forças Armadas entre as beneficiárias dos recursos destinados à segurança quando militares atuarem em atividades de proteção e defesa civil, contra delitos transfronteiriços e na garantia da lei e da ordem.
10: A ausência de previsão expressa quanto à destinação de recursos do Fundo Nacional de Segurança Pública para essas operações gera insegurança jurídica e limita a capacidade de resposta do Estado frente às ameaças do alcance nacional. Aqui falamos de soberania.
9: O relator, senador Rogério Carvalho, do PT de Sergipe, no entanto, recomenda a rejeição da emenda.
11: As Forças Armadas têm o seu próprio regramento de financiamento, que é um outro debate que precisa ser feito num outro lugar. E se ele for convocado, deverá ter reforço orçamentário naquilo que é o lugar do financiamento da segurança pública.
9: A PEC assegura para o desenho das ações de segurança pública receitas vinculadas ao Fundo Nacional de Segurança Pública e ao Fundo Penitenciário Nacional, vedados os contingenciamentos.
3: E militares aposentados que recebem até o teto do regime geral podem ficar isentos da contribuição previdenciária.
4: É o que determina um projeto de lei que está pronto para ser votado na Comissão de Assuntos Econômicos. Raíssa Abreu conta mais.
12: Está pronto para votação na Comissão de Assuntos Econômicos o relatório do senador Efraim Filho, do PL da Paraíba, a um projeto de lei que alivia a cobrança previdenciária de militares aposentados e seus pensionistas. Apresentada pelo deputado Cabo Gilberto Silva, também do PL da Paraíba, a proposta determina que a contribuição só vai incidir sobre a parte da remuneração que ultrapassar o teto do regime geral da Previdência. O senador Efraim Filho é favorável ao projeto. Ele destacou que a mudança vai corrigir uma distorção histórica que vem corroendo as remunerações dos militares inativos. O senador explicou que os militares são a única categoria do serviço público que paga contribuição previdenciária sobre o total dos vencimentos, o que prejudica quem ganha menos. Depois de passar pela Comissão de Assuntos Econômicos, a proposta vai ser analisada pela Comissão de Assuntos Sociais.
3: Empresas poderão ajudar os funcionários a comprar medicamentos em troca de descontos no imposto de renda.
4: O projeto que cria o programa de medicamentos do trabalhador está pronto para votação na Comissão de Assuntos Econômicos. Repórter Marcela Cunha.
13: O projeto permite que empresas ajudem a pagar os medicamentos de seus funcionários e dependentes. A proposta do senador Everton, do PDT do Maranhão, cria o Programa de Medicamentos do Trabalhador, que funcionaria de forma semelhante ao Vale Alimentação. As empresas que aderirem ao programa poderão dividir com os empregados os custos dos remédios e receber incentivos fiscais. O Everton afirma que a iniciativa poderá aliviar o orçamento.

0: O texto está sob análise da Comissão de Meio Ambiente.
1: Uma das ideias é tornar o equipamento obrigatório em obras do programa Minha Casa Minha Vida. Repórter César Mendes.
2: O projeto cria o Programa Nacional de Incentivo ao Uso de Aquecedores Solares de Água, Pronasol, prevendo que o governo federal defina localidades em que será obrigatória a instalação desses equipamentos pelo programa Minha Casa Minha Vida. O saque do FGTS, uma única vez, para compra de aquecedores solares destinados à residência própria, também está previsto. O autor, senador astronauta Marcos Pontes, do PL de São Paulo, disse que a adoção das medidas propostas vai contribuir para a economia de energia elétrica e para a redução dos impactos ambientais.
3: Num país como o nosso, localizado com bastante insolação, sem dúvida nenhuma isso aí vai ser um ganho grande também para a construção civil na utilização desses sistemas.
2: Após a análise da Comissão de Meio Ambiente, o projeto seguirá para a Comissão de Infraestrutura.
0: A senadora Damaris Alves, do Republicanos do Distrito Federal, defendeu a investigação de condutas de ministros do Supremo Tribunal Federal pelo Senado. Ela rejeitou a possibilidade de acordos para evitar tensões entre as instituições e citou suspeitas de corrupção, decisões judiciais e medidas de censura.
1: Para Damaris, as condutas dos ministros devem ser apuradas na próxima legislatura.
4: Não serei fiadora de impunidade e vou trabalhar incansavelmente para que a lei valha para todos. Ninguém vem com essa história de diálogo pela governabilidade, de diálogo para não ter tensão entre esta casa e a outra. E o recado é claro, não tem acordo.
0: Já o senador veneziano Vital do Rego, do MDB da Paraíba, destacou as manifestações populares ocorridas em diversos estados do país nos últimos dias. Estudantes e movimentos sociais participaram da mobilização em defesa de pautas como educação e garantia de direitos sociais.
1: Durante os atos, os participantes também pediram o fim da chamada escala 6x1, a proposta que reduz a jornada de trabalho para 40 horas semanais, sem redução salarial, está em discussão no plenário do Senado Federal e pode ser votada em primeiro turno ainda nesta semana. Veneziano Vital do Rego defendeu que a população continue mobilizada.
5: Quero enaltecer a presença às ruas dos milhões de brasileiros que ganharam a Avenida Paulista, que ganharam Copacabana, que estiveram em Pernambuco, em João Pessoa, no Rio Grande do Sul, em Campina Grande, em Santa Catarina, em todas as partes.
0: E senadores concluíram nesta terça-feira a quarta sessão de debates sobre a PEC que acaba com a escala 6x1. A proposta reduz a jornada para 40 horas semanais, com duas folgas e sem redução salarial. Defensor da mudança, o senador Paulo Paim, do PT do Rio Grande do Sul, afirmou que a medida é uma questão de direitos humanos, por garantir mais tempo para o descanso e o convívio familiar.
1: A última sessão de debates está prevista para esta quarta-feira. Em seguida, o plenário poderá votar a PEC em primeiro turno. A liderança do governo já recolhe assinaturas para pedir agilidade na votação em segundo turno. Paim defendeu a aprovação unânime da proposta e classificou como a conquista de dignidade para os trabalhadores.
6: Asseguramos que o direito ao tempo não seja uma pauta meramente econômica. É uma causa civilizatória. É uma causa de direitos humanos.
1: Com edição de Paulo Groba e trabalhos técnicos de Eliseu Caires, o Jornal do Senado fica por aqui. Acompanhe agora as notícias da Câmara dos Deputados. Boa noite.
0: Boa noite e até amanhã.
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8: Parlamentares analisam medidas de apoio às pessoas com deficiência.
9: Um dos projetos implanta delegacias para atendimento especializado.
8: Outra proposta cria qualificação de pessoas com deficiência na cultura.
10: Boa noite. A Câmara aprovou medidas de apoio para a qualificação profissional de pessoas com deficiência no setor cultural. A repórter Paula Bittar acompanhou a votação.
11: A Comissão de Constituição e Justiça da Câmara aprovou um projeto que prevê recursos para a formação e qualificação profissional de pessoas com deficiência no setor cultural. A proposta inclui dispositivo na lei que criou a Política Nacional Aldir Blanc de Fomento à Cultura para prever que entre as ações e projetos culturais

0: que recebem apoio e fomento da União, estados e municípios, estejam ações e iniciativas culturais que promovam a formação e a qualificação das pessoas com deficiência para atuação no mercado cultural. O relator, deputado defensor Estélio Denner, do União de Roraima, recomendou a aprovação por entender que o projeto se harmoniza com os inúmeros dispositivos constitucionais que concedem especial proteção às pessoas com deficiência. O projeto, que prevê recursos para a formação e qualificação profissional de pessoas com deficiência no setor cultural, segue agora para a análise do Senado. Da Rádio Câmara de Brasília, Paula Bittar.
1: Direitos Humanos.
2: Jandira Fegali, do PCdoB do Rio de Janeiro, defende a política de direitos sociais do país. Ela faz um alerta sobre os riscos para o bem-estar da população que podem ser causados por mudanças constitucionais sem fundamento na realidade.
3: Jandira Fegali considera que a proteção das conquistas sociais dos brasileiros deve estar no centro do debate nacional. A parlamentar cita o SUS e a educação pública entre as políticas que precisam ser fortalecidas, independentemente de quem estiver no poder.
1: Segurança Pública.
2: Avança na Câmara a proposta que cria as delegacias especializadas no atendimento às pessoas com deficiência. A repórter Silvia Munhato explica.
4: A Comissão de Defesa dos Direitos das Pessoas com Deficiência da Câmara dos Deputados aprovou o projeto que cria nos estados e no Distrito Federal as delegacias especializadas no atendimento às pessoas com deficiência. Pela proposta, o Poder Executivo deverá regulamentar a instalação gradual das delegacias, de acordo com a demanda de cada região. Por recomendação da relatora na comissão, a deputada doutora Alessandra Haber, do Podemos do Pará, foi aprovada a versão da Comissão de Segurança Pública para o projeto do deputado Juninho do Pneu, do PSDB do Rio de Janeiro. A principal mudança em relação ao texto original foi a previsão de financiamento pelo Fundo Nacional de Segurança Pública. Segundo a relatora, essa alteração dá à proposta maior viabilidade administrativa e financeira. De acordo com o texto aprovado, as delegacias deverão contar com equipes multiprofissionais formadas por delegados, investigadores, escrivães, psicólogos, assistentes sociais, intérpretes da língua brasileira de sinais e profissionais de apoio. A proposta que cria as delegacias especializadas no atendimento às pessoas com deficiência será analisada agora pela Comissão de Constituição e Justiça. Da Rádio Câmara de Brasília, Silvia Munhato.
1: Ciência e tecnologia.
3: Uma comissão da Câmara aprovou regras para reforçar investigações de crimes cometidos pela internet. Saiba mais com a repórter Maria Neves.
5: A Comissão de Segurança Pública da Câmara aprovou o projeto do deputado Domingos Neto, do PSD do Ceará, que institui medidas voltadas a inibir crimes na internet e aumentar a pena para quem comete esse tipo de delito. Além de criar um tipo penal para organização criminosa digital, a proposta determina que a Justiça suspenda ou bloqueie perfis e contas usados para praticar crimes de forma continuada. Atualmente, a lei prevê a retirada de conteúdos específicos por meio de ordem judicial, mas não trata do bloqueio de contas, perfis ou canais na rede de computadores. A medida define organização criminosa digital como grupo de três ou mais pessoas que use a tecnologia para cometer crimes com pena máxima superior a 4 anos ou que atue em mais de um país. Pelo texto aprovado, apresentado pelo relator, deputado capitão Alberto Neto, do PL do Amazonas, a pena para quem integrar, organizar, chefiar ou financiar organização criminosa digital será de 4 a 8 anos de reclusão, além da punição correspondente ao crime praticado. As penas serão aumentadas de 1/3 a 2/3 quando os criminosos utilizarem ferramentas avançadas para dificultar a identificação dos autores. O mesmo acréscimo é previsto para ataques a instituições financeiras, serviços públicos essenciais ou infraestrutura crítica, como os sistemas utilizados pelo mercado financeiro. Ainda de acordo com a proposta, empresas de tecnologia, provedores de internet e instituições financeiras serão obrigadas a colaborar com as autoridades na identificação de suspeitos de cometer crimes virtuais. Outro ponto permite ao Banco Central determinar o bloqueio temporário de contas, valores ou transações financeiras, sempre que houver indícios de lavagem de dinheiro, fraudes financeiras ou outros crimes com risco imediato de dissipação dos recursos. O projeto, que prevê medidas para coibir crimes virtuais, ainda será analisado pela Comissão de Constituição e Justiça e terá de ser votado pelo plenário. Se aprovado, poderá seguir para análise do Senado. Da Rádio Câmara de Brasília, Maria Neves.
1: Economia.
2: Mauro Benevides Filho, do União do Ceará, questiona a proposta de orçamento da União para 2027, estimada em 7,5 trilhões de reais, e alerta para o impacto dos juros da dívida pública, que, segundo ele, devem alcançar 1 trilhão e 300 bilhões de reais no ano.
3: O legislador também contesta os valores divulgados sobre as despesas previdenciárias. Mauro Benevides Filho teme que o governo federal descumpra a regra constitucional que determina o limite de tomada de empréstimos, sob o risco de tornar insustentáveis as contas públicas.
2: Luiz Lima, do Novo do Rio de Janeiro, critica a política econômica vigente no país. Ele classifica como preocupante a perda do poder de compra da população e aponta o preço dos alimentos e os baixos salários como sinais das dificuldades enfrentadas pelos brasileiros.
3: Luiz Lima também avalia que o aumento do número de beneficiários de programas sociais reflete a falta de oportunidade de trabalho. Para o parlamentar, é preciso priorizar a geração de emprego, reduzindo a dependência da população em relação aos incentivos assistenciais.
2: Bongás, do PT do Rio Grande do Sul, defende as medidas do governo federal para ajudar os micro e pequenos empreendedores com ampliação do limite de faturamento, renegociação de dívidas bancárias e acesso a mais recursos.
3: De acordo com Bongás, apoiar pequenos negócios amplia investimentos e favorece o crescimento econômico, beneficiando trabalhadores e parcelas mais amplas da população, em conformidade com as políticas públicas de promoção de oportunidades para os brasileiros.
2: Ricardo Maia, do MDB da Bahia, ressalta a necessidade de manter as políticas sociais e econômicas em vigor, priorizando os problemas concretos da população, como o fim da fome, do endividamento e o acesso à saúde, à educação e ao mercado de trabalho.
3: Ricardo Maia também critica o discurso de ódio e a polarização, lamentando que a política tenha sido transformada em disputa entre torcidas, alheia às condições reais de vida da maioria dos brasileiros e à luta por um futuro promissor.
1: Saúde.
2: A Câmara está debatendo a alternância entre medicamentos biológicos e biosimilares. Saiba mais sobre os usos dessas substâncias com a repórter Agui Pontes.
6: A Comissão de Saúde da Câmara dos Deputados aprovou uma proposta que permite a troca entre medicamentos biológicos e biosimilares. Para que a troca seja possível, é necessário haver critérios técnicos observados, acompanhamento clínico e de efeitos colaterais. A principal diferença entre esses medicamentos é a origem. Os biológicos são naturais e os biosimilares são sintéticos. A deputada Silvia Cristina, do PP de Rondônia, relatora da Comissão de Saúde, explica como se deu as discussões sobre o projeto.
7: Antes nós tínhamos um entrave, né, porque os biosimilares eram de complexo ativo, mas passando com o tempo, viu-se que podia ser feita essa dispensação, porque já não teria mais problema, especialmente com parte da vigilância sanitária. Então, nós fizemos um relatório pela aprovação, então essa dispensação ela é possível para garantir, é claro, um desenvolvimento melhor com relação à saúde.
6: Os medicamentos biológicos são produzidos a partir de células ou organismos vivos. Por virem dessa fonte, as moléculas geradas são grandes e complexas, como um anticorpo, por exemplo. Por causa dessas características, os medicamentos biológicos tendem a se degradar mais facilmente, com mudanças pequenas, como a de temperatura, e não permitem cópias idênticas. Por outro lado, os biosimilares são medicamentos desenvolvidos de forma artificial para apresentar semelhança com um medicamento biológico original. trazendo o mesmo efeito e obedecendo a normas técnicas específicas. Quando surgiram, trouxeram junto muitas dúvidas sobre sua segurança e principalmente sobre a segurança em fazer a alternância entre os medicamentos biológicos e biosimilares. A relatora Silvia Cristina explica que hoje em dia essa inquietação foi superada, dado o acúmulo de estudos, não só por parte da Agência Nacional de Vigilância Sanitária, a Anvisa, mas de órgãos como a Organização Mundial da Saúde e a Agência Europeia de Medicamentos. Ela defende que a proposta procura estabelecer na legislação os tipos de medicamentos e prever a segurança da alternância entre os dois tipos, desde que tenha acompanhamento técnico. A proposta que permite a troca entre medicamentos biológicos e biosimilares espera análise na Comissão de Finanças e Tributação. Da Rádio Câmara, de Brasília, Agui Pontes.
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9: Trabalho.
3: Edilvan Alencar, do PSB do Ceará, defende o fim da escala de trabalho 6x1, com a adoção de 2 dias de descanso por semana. O congressista critica parlamentares que, segundo ele, mudaram de posição sobre o tema durante o período eleitoral.
10: Edilvan Alencar questiona a proposta de negociação direta entre patrões e empregados para definir a jornada de trabalho. O parlamentar considera que a mudança na legislação deve priorizar os direitos dos trabalhadores, independentemente das disputas políticas.
3: Benedita da Silva, do PT do Rio de Janeiro, defende a aprovação do fim da escala de trabalho 6x1, destacando a mobilização nacional em favor de 2 dias de descanso por semana. A deputada avalia que a pressão popular tem levado parlamentares contrários à mudança a rever suas posições.
10: Benedita da Silva considera que a participação dos movimentos sociais é fundamental para ampliar os direitos dos trabalhadores. A parlamentar ressalta a atuação de estudantes e representantes da classe trabalhadora na mobilização pela redução da jornada.
3: Reginaldo Lopes, do PT de Minas Gerais, é favorável ao fim da escala 6x1 e defende as garantias legais para assegurar tempo livre além do expediente. O deputado alega que a mudança pode melhorar a qualidade de vida e a saúde mental dos trabalhadores.
10: Em contrapartida, Reginaldo Lopes rechaça a jornada intermitente de trabalho e as negociações individuais, alegando que trabalhadores e patrões têm poderes desiguais de barganha. Ele conclama os eleitores a acompanhar as votações que ocorrerão no Senado sobre o fim da escala 6x1.
3: Alencar Santana, do PT de São Paulo, defende o fim da escala 6x1, atribuindo o avanço da proposta à mobilização popular e ao apoio do governo federal. Ele lembra ainda o governo anterior e alguns senadores que eram contrários à matéria, alegando prejuízos a empresas e à economia.
10: Na avaliação de Alencar Santana, a aprovação da PEC que acaba com a escala 6x1 vai representar uma conquista dos trabalhadores, especialmente da juventude e das pessoas que dependem do próprio trabalho para garantir o sustento.
1: Votação.
3: A Câmara aprovou um aumento do limite anual para a admissão de bombeiros militares no Distrito Federal. A repórter Paula Bittar acompanhou a votação.
4: A Comissão de Constituição e Justiça da Câmara aprovou uma proposta que aumenta o limite anual para o ingresso de efetivo no Corpo de Bombeiros Militares do Distrito Federal. Segundo o texto, em vez das atuais 377 nomeações por ano, a corporação poderá admitir anualmente até 714 novos integrantes, dos quais 94 oficiais e 620 praças. Segundo a autora do projeto, deputada Érica Cocai, do PT do Distrito Federal, os atuais limites de ingresso não são capazes de fazer frente às demandas da população nos próximos anos.
11: Nós precisamos de mais profissionais no Corpo de Bombeiros aqui do Distrito Federal. São profissionais que não apenas protegem o patrimônio, mas são profissionais que protegem a vida ou as vidas da população. Todas as vezes que nós temos algum tipo de situação emergencial, nós lembramos dos bombeiros e nós chamamos os bombeiros. Então são profissionais sociais que são fundamentais para nossa cidade.
12: A proposta é que aumenta o limite anual para o ingresso de efetivo no Corpo de Bombeiros Militares do DF já pode seguir para o Senado, a menos que haja recurso para votação antes pelo plenário da Câmara. Da Rádio Câmara de Brasília, Paula Bittar.
9: Eleições.
10: Eleito com mais de 52 mil votos, Bebeto, do PP do Rio de Janeiro, agradece o apoio dos eleitores de mais de 88 municípios do estado e atribui a vitória à fé em Deus. Ao dizer que apresentou mais de 32 projetos, ele reforça estar entre os 10 deputados fluminenses mais atuantes.
3: O congressista destaca sua atuação na defesa de obras de mobilidade urbana na Baixada Fluminense, com a duplicação da rodovia Presidente Dutra e a revitalização da ferrovia em São João de Meriti. Bebeto promete seguir atuando em benefício do estado.
10: Charles Fernandes, do PSD da Bahia, agradece os quase 90 mil votos recebidos que o conduziram para o seu terceiro mandato na Câmara e reafirma seu compromisso em defender a agricultura familiar, o agronegócio e os municípios baianos na próxima legislatura.
3: Ele destaca investimentos na área de saúde do estado, incluindo mais de 20 hospitais e 27 policlínicas. Charles Fernandes defende ainda a soberania nacional, a autonomia dos povos e as relações internacionais baseadas na cooperação e nas relações harmoniosas entre nações.
10: O Tony de Paula, do PSD do Rio de Janeiro, critica posicionamentos do Tribunal Superior Eleitoral, alegando haver diferença de tratamento aos candidatos à presidência da República no que diz respeito à retirada de publicações nas redes sociais.
3: O Tony de Paula pede que os ministros não protejam candidatos supostamente ligados às milícias, ao citar contratações de familiares de milicianos em gabinetes parlamentares, influências em hospitais federais e repasses de emendas a entidades ligadas a esses grupos.
10: Paulo Soares, do Podemos de São Paulo, faz um balanço dos seus 4 meses de mandato e destaca a apresentação de 31 propostas e a atuação em 7 relatorias. Entre os resultados, ele cita um projeto já transformado em lei voltado à prevenção da saúde da mulher.
3: Paulo Soares também agradece os votos recebidos e afirma que vai continuar acompanhando as demandas do interior paulista, mesmo sem mandato. Ele defende uma atuação política focada em áreas como saúde e educação, com menos disputas ideológicas e mais atenção aos problemas da população.
10: Luiz Couto, do PT da Paraíba, agradece os mais de 60 mil votos recebidos, embora não tenham sido suficientes para garantir sua reeleição. Com 5 mandatos como deputado federal e 2 como estadual, ele afirma que sua trajetória foi dedicada à justiça social e à defesa dos direitos humanos.
3: Luiz Couto também reafirma o compromisso de continuar servindo ao povo paraibano, mesmo fora do Congresso. Para ele, o fim do mandato não encerra sua atuação em defesa da população, guiada, segundo ele, pela fé, pela honestidade e pelo compromisso com o próximo.
10: Geraldo Rezende, do União de Mato Grosso do Sul, diz que respeita o resultado das urnas e que vai seguir trabalhando até o último dia do seu mandato. No balanço de sua trajetória, ele destaca participação na criação da Universidade Federal da Grande Dourados.
3: Geraldo Rezende menciona ainda sua contribuição para a construção do Hospital Regional de Dourados e a implementação do primeiro SAMU indígena do país. O deputado também cita a construção de creches em aldeias e a defesa da regionalização dos serviços públicos.
10: Ismael, do PL de Santa Catarina, agradece os mais de 70 mil votos que recebeu, mas lamenta não ter alcançado a reeleição. Após 4 anos na Câmara e 37 anos de vida pública, o parlamentar faz um balanço da sua trajetória política e enaltece a experiência adquirida no Congresso.
3: Além disso, Ismael cita participação em comissões e frentes parlamentares, entre elas a de amparo às comunidades terapêuticas. O deputado conclui que pretende seguir em frente, agradecendo à família, aos amigos e aos eleitores pelo apoio.
10: Termina agora o Jornal Câmara dos Deputados, produzido pela Rádio Câmara, com trabalhos técnicos de Rafael Santos e apresentação de Márcio Aquiles Sardi e José Carlos Andrade. Uma ótima noite para você.
3: A Voz do Brasil volta amanhã. Boa noite.
9: 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Boa noite.

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0: 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Boa noite pra você. Terça-feira, não confunda. Tá com cara de segunda, mas não é. Vamos deixar rolar no som da Estúdio. Agora, na Estúdio FM.
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0: 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É isso aí, bora pra cima, vamos lá. Terça-feira, hoje dia 14-1, isso? É um dia aí que antecede o dia 14, é um dia após o dia 12, tá certo, tá combinado assim. Tá começando o nosso Deixa Rolar Estúdio dessa terça. É um prazer estar na sua companhia, Fernando Berti, contigo até meia-noite, em blocos de meia hora só de som, só música, uma atrás da outra, começando com Henrique e Juliano. Não gosto, eu amo. Boa noite.
9: Boa noite, Juliano.

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1: Tá explicado. 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

0: estúdio, a número 1 do seu rádio. Paulinha Fernandes com Simone Mendes, Circo, carimbando a primeira sequência de sucessos por aqui no nosso Deixa Rolar desta terça-feira, que volta já depois do break. É bem rapidinho. Dez e 27 na estúdio.
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2: Sim, já estamos de volta para mais uma sequência de sucessos por aqui no nosso Deixa Rolar Estúdio. Vamos lá. Gustavo Mioto chegando para cantar para a gente Impressionando os Anjos. Moda bonita, romântica.

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estúdio, a número 1 do seu rádio, Henrique Diego, Edson e Hudson, nem pede pra namorar. Tá aí a moda que fecha mais uma sequência de sucessos, mais meia hora de som por aqui no nosso Deixa Rolar. Lembrando que Deixa Rolar tem todas as noites aqui na programação estúdio. Eu te faço companhia a partir das 10 horas, em blocos de meia hora só de música, só som, uma atrás da outra pra gente curtir.

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0: Seguimos por aqui em ZYD741, nos 99,1 MHz da Estúdio, a número 1 do seu rádio. Deixa eu mandar um abraço pra turma da banda Fahrenheit, da Ron, a galera do Espaço Bueno Ventos, estão lá, né? Por lá ensaiando lá, não consegui acompanhar a turma hoje. Paula Fernandes na Estúdio.

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1: Existe uma teoria que se chama 90-10, onde uma pessoa tem 90% daquilo que você procura em alguém, só que você foca naqueles 10% que falta. 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

0: estúdio, a número 1 do seu rádio, Belo e as Transas. Tá aí, carimbando mais uma sequência de som, mais meia hora de sucessos por aqui. Vou girar o break, intervalo bem rapidinho, na sequência tô de volta com o bloco saideira do nosso Deixa Rolar. A Poderosa. Na estúdio, 11:26.
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0: 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Seguimos no Som da Estúdio, a última sequência do Deixa Rolar desta terça-feira. Olá, aumenta o volume aí pra você curtir comigo, Fred Fabrício. Você não cuidou, é o nome do modão.

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0: Muito obrigada, São Paulo.
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1: Estúdio, a número 1 do seu rádio, Ed Sheeran, Photograph. Carimbando aí, fechando o nosso Deixa Rolar dessa terça. Um beijo do Bert pra você. Bom descanso, te encontro amanhã, bem cedinho, às 7h15, com o William Fritzky no Estúdio Atualidades ao vivo. Até lá. Tchau, tchau. 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

0: 1 e 3 na estúdio.
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0: Estúdio 1:34. 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

0: Na Estúdio 2 e 10.
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0: na Estúdio 2:38.
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0: 3h40 na estúdio. 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

0: Na Estúdio 4 e 1.
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4: Muito bem, salve, salve galerinha, bom dia, estamos chegando em ZYD 741 Estúdio FM, é número 1 do seu rádio, vai começar a hora do cowboy. Bom dia, bom dia, bom dia, bem-vindos e bem-vindas.

0: Catarina, bom dia, bom dia, bom dia. Estamos chegando, meu povo, estamos chegando. Tá no jeitão da madeira, prego batido de ponta virada, prazerosamente, orgulhosamente. Pra você por aqui, é o Cowboy Souza Filho. Chegamos mais uma vez. Hoje é dia 14. Dia 14 de outubro de 2026. Uma linda manhã pra você de quarta-feira. Bom dia, bom dia, bom dia. Estamos juntos até às 7 da manhã para fazer companhia para você por aqui nos 99,1 do seu rádio, tá bom? Manda para cá a sua mensagem, a partir de agora já estão liberados para você mandar o seu áudio, mandar o seu alô, o seu recadinho por aqui no nosso WhatsApp 9 98402-7371. Bom, manda para cá, tá valendo presente para você. Temos aqui, ó, Pizza Dog, Romeu e Julieta lá da Pizza Dog. Temos aqui uma caipirinha, mais uma sobremesa de Nutella lá do Bread Burger 383, tá legal? Bom dia pra vocês aí, povo. Bom dia, bom dia, bom dia. Fala comigo que eu sou seu amigo. Bom dia, dona Lúcia.
1: Bom dia, meu povo. Hoje eu tô 10, hoje eu tô 1000.
0: Ah, opa, bom dia, bom dia, bom dia pra vocês aí também, viu? Tamo junto. Bom dia, Carniça. Você tá bom, miserável?
1: Eita, chegamos com tudo, cowboyzinho. Aqui, ó, no clima do rodeio. Yupi, yupi. Gente, bom dia, bom dia. Olha que você tem um ótimo dia maravilhoso. Tô por aqui, Carnicinha. A hora do cowboy chegou com os dois pés, hein?
0: Chegamos, chegamos, chegamos. Que seu dia seja abençoado e iluminado por Deus. Alô, Zunido, bom dia. Você tá bom, Zunido? E aí, chique no último? Tá pesteado? fala comigo, meu povo. Aumenta aí, porque a partir de agora é nós no pedaço e o resto é conversa. Vamos juntos, aumenta esse volume porque vamos começar mais ou menos assim, ó. Bom dia. 4 horas, 5 minutos no estúdio, bom dia.

0: bem, Estúdio FM no Minuto do Seu Rádio, tá aí, boa sequência musical pra você na manhã, bom dia, meu povo, bom dia, 984027371, tá liberado pra você participar e pra você interagir com a gente nessa manhã de quarta-feira. Vamos mandar um abraço aí pra turma, pra rapaziadinha. Alô, seu Emerson, bom dia, fala comigo, seu Pelego.
1: Bom dia, pessoal, vamos fazer uma ótima quarta-feira, abraços. Emerson.
0: Abraço, seu Emerson. Bom dia, bom dia. Vai devagarzinho aí, cara, viu? Cuidado na esquina. Bom dia. Abraço aí, viu? Obrigado pela companhia. Sintonizando aqui a programação também, viu? O Emerson é motorista de aplicativo, já tá no rodamento aí, né, cara? Né? Ele e seu BYD, cara, parceiro, né? Meu Deus do céu, hein? Fazendo as corridinhas de 5,50 aí, né? Meu Jesus amado. Um abraço, viu, Emerson? Abraço pra vocês e pra todos os motoristas de aplicativo também, viu? Quem mais aqui na sintonia comigo? A dona Marlene Mas, bom dia.
2: Bom dia, cowboy. Uma abençoada quarta-feira para todos nós. Abraços, Marlene, do bairro de Santa Luzia.
0: Valeu, bom dia, bom dia. Quem mais tá por cá na sintonia com a gente? Alô, seu Almir Pinter. Bom dia, cowboy. Uma ótima manhã de terça-feira. Aliás, quarta-feira, né? E se tiver sorteio, me coloca meu nome no sorteio. Bom dia pro Carniça, bom dia pros Unidos, bom dia, gurizadinha, bom dia, tropinha, bom dia, todo mundo, bom dia, Brasil. Valeu, seu menino, bom dia. Alô, Rodrigão, caiu da cama, o que, que foi, Pelego, velho? Bom dia.
3: Bom dia, cowboy. Tudo certo? Quartou? Quartou com prêmio hoje, será?
0: Será?
3: Abraço.
0: Abraço, bom dia, bom dia. A outra Marlene por aqui também, bom dia por aqui, ó. As Marlene na audiência, Marlene mais e a outra Marlene também na sintonia por aqui, bom dia. Ah, quem mais tá na audiência com a gente? Salve, salve pra vocês aí participando, meus amigos do trecho, viu? É verdade, Carniça, viu? O pessoal tá mais faceiro que pintinho no galinheiro, cara, aham. Uhum. Carniça, acorda, miserável!
4: Ah, ei, nem vem, cara, nem vem!
0: Dormindo, cara, vai dormir na sua casa, rapaz. Bom dia, bom dia, bom dia. Cochilando aí no pé do trabalho, cara, tá louco, é situação, que vida é essa, né, cara?
4: Como assim, cowboy?
0: Aham, o Carniça dormindo aí, dona Lúcia, a senhora também já tá cochilando aí, né, cara? Deixando nós aqui, meio Jesus aqui com sono também, né? Alô, seu Michael, bom dia, bom dia. O recadinho lá, né, pro, olha lá, já tá vendo, ó, já vem o seu chegado, viu, Carniça, tá vendo, ó? Aham.
4: Ai, não aguento mais.
0: Alô, Maicon lá de Blumenau, bom dia.
5: Fala, cowboy, bom dia.
0: Dia.
5: Ô, cowboy, sabe que o Carniça tá indo trabalhar bonitinho, não tá chegando bêbado? Eu descobri que é porque ele não tem mais crédito, rapaz.
0: Ah, é?
5: Não tem mais crédito, ele tentou marcar na tua conta, tá?
0: Ah, é?
5: Tentou marcar na tua conta aqui no bar da Dona Vena.
4: Ai, meu Deus do céu.
5: Pra ele, descobriram porque... Eu fiz tanta propaganda dele aí boa que agora ele perdeu o crédito dele por aí. Então o perigo agora é ele marcar na conta de todo mundo, na minha, na tua, da dona Lúcia.
0: Ô, louco.
5: Então temos que ficar ligado. Ficar ligado que esse bebão aí tá querendo aprontar. Valeu? Fica ligado aí com ele. E ótima quarta-feira pra nós. Manda um abraço aí pra galera da JP Usinagem. Valeu.
0: Valeu, garoto. Ô, seu Maicon, o Carniça falou assim que tá te mandando um abraço, viu? Mas daquele modelo, viu? Aham. Uhum. Falou que, acho que vocês andaram comendo umas linguiças em Blumenau, tal coisa, né? No talk, na festa aí dos alemão, né, cara? Uhum.
4: Ai, que gostoso.
0: Verdade, fiquei sabendo, cara. Vocês ficam se fazendo aqui no ar pra depois, uhum, pra não dar muita pista, né, cara? É verdade, viu? Uhum.
4: Nem vou me expressar. Hoje tô de boa.
0: Alô, seu Ademir, bom dia.
6: Bom dia, meu amigo cowboy, aqui é o bonitão da Xerida, só passando aqui, meu amigo, pra desejar um ótimo dia pra ti, pro Carniça, pros Unidos, pra todos nós. Se tivesse sorteio hoje aí de Coca-Cola, Guaraná Panda, qualquer coisa, coloca o bonitão aí. Um abraço e fica com Deus.
0: Nossa, seu Ademir, já que o senhor pediu qualquer coisa, né, cara, então... É, leva de presente o Carniça, cara. Vai ser, ó, leva lá pra sua casa, cara.
4: Ai, que gostoso.
0: Bom dia, bom dia. Fala comigo, meu povo.
7: Bom dia, cowboy. Aqui
0: é o Alô, Sandro.
7: Do bairro São Luís. Escuto você todos os dias. Não manda mensagem todos os dias, mas tô aí, ó. Tô aí na escuta, indo trabalhar. Uma boa quarta-feira pra todos nós aí.
0: Valeu. Um abraço, obrigado pela companhia. Escuta nós todo dia. Diz que não manda mensagem porque, ó, aham, sei. Oh, sei, né? Olha, rapaz, eu acho que você, olha, hein, você tá me passando pra trás, hein, cara? Toma jeito, hein, cara? Parece que você é amigo do Carniça, homem.
4: Ah, para de ficar aí se fazendo de louco. Tá bêbado, tá fora da casa. Ah, sai fora, sai fora.
0: Ai, um abraço, Sandro. Obrigado pela companhia, viu? Tudo de bom. E o Sandro tá acordado, cara. Hoje ele resolveu acordar cedo, né? Então tá bom. Um abraço pra vocês aí, obrigado pela companhia. Tá só nas entregas, né? Os meninos, bom dia, bom dia. Vamos lá. Vamos se mexer, né, cara? Porque, ó, é passarinho que não deve nada pra ninguém, já acordou logo cedo e já tá cantando, né, cara? Você que tá cheio de boleto pra pagar, tá dormindo? Vambora.
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0: No estúdio 4:22. Bom dia. Bola lá, gente. 4:22 no estúdio.

0: Estúdio FM, a número 1 do seu rádio, San Marino, foto 3x4, bom dia, bom dia. Vamos se mexer, gurizadinha, você que tá no trecho, tá no tapetão preto aí, daquele modelo, uma ótima manhã. Grande abraço pra vocês aí. Alô, minhas amigas costureiras, bom dia, né, Carniça? Pessoal que tá costurando, fazendo aí, né, o seu trabalho nessa manhã maravilhosa, hein?
1: Oi, costureiras maravilhosas do meu coração, eu amo vocês, tá? Bom dia pra vocês também.
0: Bom dia, bom dia, bom dia pras costureiras, viu, seu Carniça? Deixa eu ver quem mais tá na sintonia por aqui, ó. O seu Demir tá lá se mexendo, né? Trabalhando, né? Um abraço pra vocês, obrigado. Alô, rapaziadinha! Acompanhando aqui, né? O nosso querido amigo Gerardinha. Ô, Gerardinha, acorda! Tá na hora, né, Gerardo? Pelo amor de Deus, hein, cara? Vamos que vamos, né? Vamos se mexer, né, cara? Deus o leve. O que foi, dona Lúcia? O que tem meu cavalo?
2: Ô, cowboy, você precisa arrumar uma zunida pro zunido. Ele tá bem sem vergonha, hein?
0: Deixa meu cavalo quieto, rapaz. Meu Deus amado, eu quero arrumar zunida pro zunido, rapaz. Sai fora, homem. Aí vai nascer um monte de zunidinho, cara. Não vai dar certo, né, cara? Não dá certo. Aí o zunido vai ter que pagar pensão, cara. Vai dar rolo, cara. Deixa o zunido quieto aí, viu? Bom dia, bom dia. Abraço pra vocês aí, tá vendo, Zunido? Aí, ó, todo mundo enchendo o saco, né, cara? Né? Não pode ver o cara quieto, né, bicho? Meu Jesus amado. Bom dia, bom dia, bom dia pra rapaziadinha do bem. Você que tá na audiência com a gente também, meus amigos motores de aplicativo, um abraço. Por falar em motores de aplicativo, sabe quem tá sumido, ô Zunido? Não apareceu mais no programa, cara? É o nosso amigo, o Silvonei, cara. O Silvonei que tá lá daquele modelo, bom dia, né? Tá mais apaixonado que eu vou falar pra você, viu? Alô, os meninos. Silvonei! Não mandou nem mensagem pra nós, não falou mais nada, né, cara? Sumiu, né, cara? Tá chonado o homem, né, cara? Tá daquele modelo, um abraço aí, viu, Silvonei? Bom dia pra vocês aí, viu? Tá namorando, faceiro, né? E tem vez que ele acorda cedo, tem vez que não. Quando ele perde a hora, é sinal que com certeza ele tá, dormiu até mais tarde, né, cara? A namorada não deixou ele acordar cedo hoje. Uhum. Valeu, Silvonei, grande Ney, motorista de aplicativo. Um abraço pra você, viu? Uhum. Não fala no programa mais, não sei porquê, cara. Uhum. Bom dia, bom dia. Ó, por falar em participamento aí, né? O nosso querido amigo também, né? Não sei o que deu, Gerardinho. Não sei o que aconteceu lá na casa do nosso amigo Vornei, né? Com o seu Vornei também, lá de Guaramirim. Que a mãe trocou o celular dele, cara. Pegou algumas mensagens, eu acho que pegou alguns B.O. lá, cara. Não, aham, aham. Mandou mensagem, falou assim, ô, seu Pelego, velho, troquei de número, cara. Não sei, né, cara? O cara trocou de número aí, é estranho, né, cara? Trocar assim de celular, né? Não sei, né? Não sei o que a dona... A dona patroa dele, né? Uhum. É. Ai, ai, ai. Bom dia. Deve ter pegado alguma coisa aí no celular do Vonei, né, cara? Alô, em Guaramirim. Seu Vonei, bom dia, bom dia. Dona Zenilda disse que deu uns tapas nas orelhas dele, né? Deu B.O. Bom dia. Vou acordar, meu povo. Fala comigo. Na Estúdio 4:39.
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0: Pizza Dog. Aí, Romeu e Julieta, lá da Pizza Dog. Caipirinha, também sobremesa de Nutella pra você aí que participa com a gente, hein? Bora, meu povo! Fala, Gerardinho, me conta! Tá sabendo, Vonei, que levou uns petelecos nas orelhas? Fala pra mim, bom dia!
1: Bom dia, bom dia, bom dia! Vamos pular, vamos pular!
0: Vamos.
1: Olha a hora, olha a hora! Bora, bora, bora! Quartou! Eu falei que a casa do Vonei tava pendurada, agora caiu a casa!
0: Pois é, cara! Mas assim, que me contaram, né, cara? Meio por cima, assim, né? Que eu fiquei sabendo, né? Dos grupinhos, fuleiragem, né? Que eu acho que a mãe trocou o celular dele pra não... Pros amigos não achar ele, pra não levar ele pros lugares errados, né, cara? Então, assim, quando se encontra com os amigos, né, cara? Praticamente, assim, igual você, né, Gerardinho? Fica levando os caras pros lados errados, né? Aí, ó, a mãe trocou o celular dele, né, cara? Tá vendo? Verdade, trocou, cara. Agora não tem como. Eu acho assim, inclusive, que fiquei sabendo também que foi ela que comprou o número, né? O número do celular lá, o chip pra ele, né? E tá rastreado, cara. Tá rastreado. E aí, falou assim, ó, aceita e fica quieto, né? Fiquei sabendo, me contaram, né, cara? Os vizinhos me contaram lá da região, né? Seu Vonei agora tá grampeado, cara. Grampeado que agora, não pode ir nem na esquina que já tá sabendo onde ele tá, né, cara? Colocaram um chip, né, cara, no do seu Vonei, né? Pelo amor de Deus. Dona Zenilda já sabe, né? Trabalha no hospital, tal e coisa, né? Falou qualquer coisa, vai costurar aí o homem. Bom dia, bom dia. 4h41. Chora não, meu povo. Bom dia.

0: Estúdio FM número 1 do seu rádio. Bom dia, meu povo. Vamos juntos aí, viu? 984027371, tá valendo presente pra você. Temos aqui Pizza Dog Romeu e Julieta e também uma caipirinha, mais uma sobremesa de Nutella pra você que tá acompanhando a gente, viu? Deixa eu mandar um abraço aqui pro meu amigo, o Ney, motor de aplicativo, né? Tá na rodagem aí, ó. Fala comigo, meu irmão. Bom dia.
1: Bom dia, cowboy. Vamos que vamos, dele que dele.
0: Vamos lá.
1: Tamo aí. Gripado? Mas faz parte, né? Do show
0: faz
1: da
0: parte.
1: Vida. Essa música é top das galáxias. Muito boa, né?
0: Pois é, do Serjão, né?
1: Um abraço. Tchau, obrigado.
0: Valeu, Ney. Um abraço pra você. Obrigado pela companhia aí, sinturizando a programação por aqui também, viu? Bom dia, meu povo. A Marilise também tá na sintonia com a gente. Bom dia, obrigado pela audiência. Quem mais aqui, ó? Seu Luiz Carlos, obrigado pela audiência também. Bom dia pra toda a turma faceira aí, né, cara? E a gente vai prosseguindo por aqui, caminhando com mais uma sequência no nosso programa, A Hora do Cowboy. Manda aí a sua mensagem, 984027371. Pra você que tá ligadinho conosco na região, no Tapetão Preto, na rodagem, bom dia pra vocês aí. São 4h53.
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0: muito bem, tá aí pra você ligadinho no estúdio, a número 1 do seu rádio, mais uma sequência, né? Bom dia, bom dia, bom dia, fala seu Sandro Luiz, aí ó, fala comigo.
1: Bom dia, bom dia, bom dia,
0: bom dia, bom dia.
1: Tudo bem? Vamos à luta aí, vamos aí pra mais uma pegada no dia de hoje, né?
0: Vamos lá
1: pra Rio do Sul, fazer aquelas empreguinhas lá. Mas o que que deu, pô? O Geraldo já tá acordado cedo hoje, cedo, cedo.
0: Pois é.
1: Certo, vai fazer aquele para-choque novo de uma vez, né? Porque Jesus amado. Já fez o Pix pra ele ou não?
0: Ué?
1: Já tá mandando mensagem aqui que vai passar lá hoje ou não.
0: Sério? Que coisa, hein? Bom dia, fiquei sabendo que vai passar a tomar um café lá, verdade? Bom dia. Fala, Gerardinho!
2: Fala, cowboy! Manda um abraço pro meu irmão lá, o Emerson, aqui no Massaranduba ali. Tá na rodagem também. O Sandro Luiz, certo? Ele tá fora de casa já. Sua mãe liberou ele. É outro, fica preso dentro de casa, né? No portão. Beleza? Um abraço pra todo mundo que tá na estrada aí. Vamos que vamos, fé em Deus e vamos pra cima.
0: Vamos pra cima, vamos pra cima. Bom dia, bom dia. Fala, seu Antônio Borgman.
3: Bom dia, cowboy. Bom dia, Carniça. É o Antônio. Uma ótima quarta-feira a todos.
0: Valeu, obrigado pela sintonia, viu, gente? Vamos lá, vamos lá. 99,1. Na estúdio, 5:06.
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0: Muito bem, vamos lá, gente, de volta pra você por aqui no Sonzão da Estúdio. Bom dia, bom dia. Vamos lá, meu povo, vamos se mexer.
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0: Fala comigo, bom dia. Olha, a gente manda um abraço pro seu Márcio Beer, né? Tava mais sumido que nota de R$200 em bolso de pobre, né, cara? Meu Deus do céu. Fala, seu menino, bom dia.
12: Moin, moin.
0: Moin.
12: E aí?
0: Oi.
12: Começou a chuviscar de novo.
0: Pois
12: é. Prepara, a chuva tá vindo aí, hein? Tem café já? Aqui tá quase pronto, cara. Bom dia para o senhor. E aquela mangá lá do lado aí.
0: Um bom dia, bom dia, bom dia, viu, seu Pelego, velho, viu? Abraço, viu, seu Márcio? Pessoal lá da DR, né, cara? Estão lá, tá aquele modelo, bom dia, bom dia. O Neyson também tá na sintonia com a gente lá em Corupá, bom dia, bom dia. Abração pra vocês, obrigado pela companhia também, viu? Tá valendo presente. E é, Pizza Dog, Romeu e Julieta, é, lá da Pizza Dog, também temos aqui uma caipirinha, mais uma sobremesa de Nutella pra você participar comigo, tá bom? Aumenta esse volume porque tá chegando mais uma sequência pra você por aqui na programação da Estúdio. Bom dia! 5:08. Bom dia!

0: Muito bem, Estúdio FM no Minuto, seu rádio tá aí, uma boa sequência musical nos 99,1. Deixa eu mandar um abraço aqui pro seu Zé. O seu Zé que acordou cedo, né, cara? Caiu da cama, bom dia. Cowboy, bom dia, tia Lúcia, bom dia, tia Marli, bom dia, povo, bom dia, os ouvintes, bom dia pros galos, bom dia pros passarinhos, bom dia, bom dia. Valeu, seu menino. Abração aí, um ótimo dia, viu, seu Zé? A dona Simone, o Gui, obrigado pela companhia também. Cowboy, coloca nós na oração de hoje aí, viu? Manda um abraço aí, viu, pro as comilanças pra nós aí, o Ricardo dele da Figueira. Valeu, Ricardo, bom dia. Abração pra você também na sintonia com a gente aqui na programação da Estúdio. Bom dia, dona Maria.
1: Bom dia, Cowboy. Ótima quarta pra você, pra sua família. Abraço pro seu Zé, pra família do seu Zé. E coloca todo mundo na oração. Das 6, Cowboy. E ótimo dia pra você. Abraço.
0: Abraço, obrigado. Valeu, dona Maria. Alô, os meninos, bom dia, bom dia. Fala comigo, seu Pelego, velho.
2: Bom dia, bom dia, bom dia.
0: Fala, como senhor Ides.
2: Lê, tudo de bom. Ótima quarta aí. Deus abençoe. Coloca nós na oração aí também. Beleza? Tamo trabalhando. Vamos que a semana tá pra acabar. Falta pouco. Mas
0: falta, amanhã é quinta já.
2: Ui.
0: Aí depois já é sexta, né, cara? Bom dia. Me coloca no sorteio, bom dia.
3: Bom dia, Éder. Um abraço, Éder, aí pra, né, todo mundo que tá ligadinho na rádio. É, partiu o Blumenau. Vamos ter cuidado que tá chovendo. Se puder colocar o oceano batendo água.
0: Batendo água,
3: manda,
0: né?
3: Manda saudade do meu coroa.
0: Mandando mensagem pra rádio errada, né, cara?
3: Foi, tá olhando por nós.
0: Falar pro seu negócio, viu, Carniça?
3: Bom dia. Então, eu agradeço.
0: Tá vendo?
3: Só pra matar a saudade.
4: Ai, meu Deus do céu.
0: Eu tenho que rir, cara, desses meus ouvintes, cara. Eu tenho que rir, cara, porque, olha, são tudo daquele modelo, cara, né? Meu Jesus amado, cara, né? Não sou Éder, mas sou seu amigo, viu? Bom dia. Bom dia. Ai, meu Deus do céu, cara. Eu vou falar pra você, viu? Tem que ser, cara, olha. Meu, não acredito no negócio desse, viu, cara? Ô, Eliseu, o que que foi que você... Que você tá sintonizado na rádio certa, mandando... Meu Jesus amado, falando nome dos caras, bicho. Pelo amor de Deus. Aí é pra acabar mesmo o piqui do Goiás, né, cara? Eu não sei, cara. Não sei, né? Não tá bem na cabeça, né, cara? Só pode, né? Meu Jesus amado, viu? Você tá doido, Eliseu? Para um pouquinho aí o caminhão, cara. Pelo amor de Deus. Ó a curva lá, cara. Ai, meu Deus do céu. Leva o Carniça pra ser de presente, cara. Pelo amor de Deus, Eliseu. Olha, leva o Carniça pra te ajudar, cara. Leva o Carniça pra te ajudar, porque, olha, eu vou falar pra você, viu? Meu Jesus amado, viu, cara? Vai acabar, viu? Eu vou falar pra você, cara. Eu fico meio louco num negócio desse, cara, viu? Leva o Carniça, cara. Leva o Carniça, né? Falou que está te esperando, cara, de braços abertos.
4: Pode vir, não tenho medo, não.
0: Olha aí, diz que não tem medo ainda, bom dia. Ô, meu pai amado, viu? Eu vou falar um negócio pra vocês, viu, cara? Esse Brasil tá daquele modelo, viu? Bom dia pro André, tá na audiência. Ô, Cowboy, abençoado o dia pra nós aí, coloca no sorteio, nas orações aí também. É, só lembrando que hoje tem Mengão, Cowboy. De novo? O Mengão jogou final de semana, mas hoje tem Mengão de novo. Sacramento dia, bom dia, viu? Um abraço pra vocês aí, eu tô sem palavra, cara, viu? Verdade, bom dia. Fala, seu Valmir de Guaramini, bom dia, ô, Cowboy, trabalhando e ouvindo os modão aí, né? Ui! Tchau, obrigado, quarta-feira top bonita, bom dia, fala com nós. Alô, seu menino, tá lá em Guaramini. Fala comigo, meu povo.
2: Sei o que tá acontecendo com essas bebidas de hoje, piá, tá deixando os caras loucos.
0: Pois é, cara, as bebidinhas tá deixando o cara louco, né, cara? Eliseu... Não sei, cara, o que aconteceu com o Eliseu, cara? Eliseu mandou me chamando de Éder, né? Meu Jesus amado. Meu nome é Cowboy, cara. Souza Filho, homem. Tá louco, bicho? 99,1. Na história agora, 5:24.
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0: Bom dia, meu povo, bom dia gaúchos, gaúchas de toda a região. Não é programa de gaúcho hoje, mas é a hora do cowboy, viu? Bom dia, bom dia. Vamos comigo. Bora, Zunido. Ai, ai, ai, viu, piazada? Vocês não tem jeito não, cara, né? Olha, eu vou falar pra vocês, viu? Vou morrer, não vou ver tudo, viu? Bom dia, bom dia. Bom dia, meu povo. Fala comigo. Manda um abraço aí pro Partiu Filho. Bom dia, Fala, seu Joel, família Reis, um abraço.
11: Bom dia, cowboy. Bom dia, Zunido. Bom dia, Carniça. Vamos aí pra mais uma quarta-feira abençoada. Cowboy, coloca nós nas tuas orações aí. E coloca nós no sorteio também. Valeu, obrigado. Partiu Filho.
0: Valeu, obrigado. Valeu, bom dia. Tamo junto aí, seu Joel, toda a família Reis, um abraço, obrigado pela companhia, viu? Quem mais tá no sintonizamento por aqui, bom dia pro Evaldo Diel, o cowboy, coloca nome de sorteio aí, manda um alô pra dona Lourdes Furlan, quero participar do sorteio também, bom dia aí, garoto. Abraço pra vocês aí na sintonia com a gente. Quem mais tá na sintonia, dona Vera, bom dia, cowboy, coloca nome de sorteio, ótima quarta-feira pra todo mundo aí, abraço pra vocês aí, valeu, obrigado. Quem mais tá na sintonia com a gente por aqui, bom dia, seu cowboy, fala comigo que eu sou seu amigo, viu? Avisa o Carniça que já fizemos aí a rosca, viu? Já fizemos a rosca dele, viu? E a baguete, né? E a baguete que ele também encomendou, tá pronta, viu? Um abraço, né? De motoqueiro pra ti, né, cara? Meu Jesus amado, né? Tô sem palavra, cara. Donhada, mandaram um abraço de motoqueiro por você, Carniça, né? Verdade, viu?
4: Ai, que gostoso.
0: Tá vendo? Um abraço de motoqueiro, viu? Pra acabar, e falou pra você tocar aquela música, né? Que é daquele modelo, viu, cara?
12: Hoje eu vou tocar essa música que não sei quem pediu. Mas não se acostume, hein?
0: É o João lá. O João Lima que mandou um abraço pra você. Pediu pra você tocar aquela, né? Aquela bem gostosa, né? Chique no último, né? Um abraço de motoqueiro pra ti. Jesus amado, hein? Me defenda, né, cara? Na Estúdio 5:27.
4: Ai, meu Deus do céu.
13: O deserto

0: Eu não conseguiria cantar se não fosse vocês aí dando força. Obrigado, viu, gente?
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0: 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Tá aí, gurizada, bom dia. Ótima manhã pra todo mundo de bem com a vida. Sintonizando por aqui a hora do cowboy. Vamos que vamos. Bom dia, bom dia. Tá na hora do café, dona Lúcia.
1: Cowboy, chega aí, o café tá pronto.
0: Será, Carniça? Tá pronto mesmo? Será, cara? Hã? Será que tem café pra nós tomar aí ou não? Hã? Fala, Carniça. Deu ou não tem, seu miserável? Tá com o quê? Tá com frio, Carniça? Procura aquelas modas pra nós aí, cara.
1: Ah, eu tô com frio, não vou procurar música, não.
0: Aí, ó, preguiçoso é assim mesmo, né, cara? Que situação, hein? Bom dia, bom dia, bom dia, meu povo, bom dia. Alô, Lori, bom dia lá pro Lori, tá trabalhandinho já, né? Já tá se preparando pra mais uma manhã. Bom dia, Deus abençoe o seu dia, meu irmão. Vamos que vamos, hein? Fala com nós, meu povo, bom dia, alô, Felipe.
2: Fala, cowboy.
0: Oi.
2: Bom dia. A Marinha em busca tá do Pomerode, positivo.
0: Positivo.
2: Um abraço aí pra toda a galera do Serpão aí, o meu amigo Julião aí da Modemax também aí. O motorista meia roda, positivo.
0: Meia roda, hein?
2: Deus abençoe o dia de todo mundo aí, vamos dali que dale.
0: Você é o meia roda ou você é o marcha lenta? Me fala pra mim aí, bom dia, viu? Olha, Felipe, você não tem jeito, hein? Bom dia, viu, seus pelicana? Obrigado pela companhia. Quem mais tá na sintonia? Helena Pereira, bom dia. Alô, seu Luiz Carlos, um abraço, obrigado pela companhia também, viu? Sintonizando aqui a programação. Grande abraço pra vocês aí, gurizadinha. Tamo junto, tchau, obrigado. Na Estúdio 539. 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
4: Muito bem, são 5 horas e 41 minutos, 5h41, bom dia. 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Bom dia, bom dia, meu povo. Tamo de volta. Abraço aí, viu? Bom dia, Cowboy. Manda abraço aí pra galera da Tirol. É o Douglas, né? O ligadinho com a gente, né? O Tirol e o Douglas, né? Estamos aí sentido a Monte Castelo. Coloca no sorteio, nas orações aí. Aô, Potência. Bom dia, Xê. Quem também tá na sintonia? O Cláudio Bolduan. Alô, Cláudio Bolduan. Bom dia, Cowboy. Me chamo Cláudio. É, tô na sintonia por aqui, Cowboy. Será que você podia falar pra nós aí que eu tô procurando um caminhão pra fazer uma mudança, né? Aí o Cláudio aí, ó. Tá ligadinho com a gente, então. Tem que saber pra onde, né? Pra onde? Pro oeste de Santa Catarina, né? Então tá dado o recado, Cláudio. Se tiver ouvindo, já vamos dar o recado, né, cara? Galerinha, né? Se tiver algum caminhoneiro aí que tiver ouvindo a gente que tá vazio, tá indo sentido ao oeste de Santa Catarina, manda mensagem pra nós aí que nós já passa o telefone do Cláudio, né? Que tá procurando um caminhão pra fazer uma mudança aí, viu? Você quer ganhar um fretezinho aí, ó? Já tá dado o recado, viu, gurizadinha? Bom dia aí pro Cláudio que tá procurando um caminhoneiro pra fazer uma mudança, viu? Sentido oeste Santa Catarina. Beleza? 984027371, nosso WhatsApp para você mandar para cá sua mensagem. Bom dia para Vera Lúcia, também tá na sintonia com a gente. Bom dia. Fala comigo, meu povo. Bom dia.
5: Bom dia, Cowboy. Beleza? Aqui é o Fabiano.
4: Oi, Guaramirim. Fabiano. Bom dia.
5: Ô, toca uma dona aí para nós aí. Beleza?
4: Beleza.
5: Estamos aí em busca do Balneário Camboriú aí, mas uma redondeza aí. Positivo?
4: Positivo.
5: Estamos aí já na madrugada aí, levando alimento pro povo brasileiro.
4: Aí sim.
5: Beleza?
4: Beleza.
5: Um abraço aí pra todos esses guerreiros da estrada aí, ó.
4: Verdade.
5: Se o motor aí, se não é a nossa classe aí, esse Brasil não vai pra frente, meu amigo.
4: Com certeza.
5: O Brasil mora de fome. Valeu, um abraço e tudo de bom.
4: E tudo de bom. Valeu, valeu, garoto. Um abraço então aí pros nossos amigos, né? Os caminhoneiros. Grande Fabiano Marinho, tá na rodagem aí com a gente aí também por aqui, viu? Valeu, Fabiano. Bom dia, tá dado o recado aí dos amigos da rodagem. Tamo junto! 5 horas e 44 minutos, bom dia. 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

0: 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Bom dia, bom dia, bom dia, meu povo. Tá aí, trio Parada Dura. Olha, o Fabinho Louco ficou apertando aqui, cara, gravando. Aí, parava de gravar. Gravando, parava de gravar, não, parando. Pra gravar um áudio de 7 segundos, né, cara? Ah, vá, pelo amor de Deus, né, cara? Você tá doido, né, cara? Olha, eu vou falar pra você. Ah, me erra, né, cara? Acho que ele tá tomando um Gardenal errado, cara, né? Gravando. Não sabe o que vai falar, gravando aí. Não, aí, gravando. É. Pra acabar, parece que é parendo carniça, cara. Meu Deus do céu.
1: Olá, muito bom dia, Cowboy. Olá. Bom dia, Carniça. Bom dia, Dona Lúcia. E aquele grande bom dia pra aí, todos os ouvintes aí da Estúdio FM. Cowboy, o Carniça tá dormindo ainda aí ou não? Acorda ele aí, Cowboy. Tá na hora dele acordar, né? E Cowboy, vamos com essa música aqui que é muito bacana aqui também do, se eu não me engano, aqui é o Christian e Ralph, né, que canta essa música. É o tal do Olhos de Lua. Linda demais.
0: Vai ver se nós estamos na esquina, rapaz.
1: E também, viu, Cowboy? Olha aquele abraço especial aí também pro Marcos André, lá de Mênio Ramos. É o locutor de rodeio aí, né?
0: Ah, é um grande locutor de rodeio, né? Vocês dois, olha, meu Jesus amado, vocês dois são dois pelego velho, viu? Bom dia, bom dia, bom dia. Olha lá, acordou também a Mariquinha, cara, aí, ó. Oi, bom dia!
2: Bom dia, bom dia, bom dia, bom dia, Cowboyzinho.
3: Fazendo churrasco de árvore.
0: Ai, vê se eu tô na esquina, seu miserável.
3: Agora tem o cowboy de carrossel, né? E o cowboy de airfry. Cowboy de apartamento. Meu Deus do céu, esse cowboy é uma figura, né? Cowboyzinho do Paraguai, acho.
0: Valeu, comedor de linguiça, chupador de ovo. Vai chupar um prego, cara, pra ver se vira um parafuso, cara. Bom dia, bom dia. Abraço, meu povo. Alô, seu Adir, bom dia. Obrigado pela companhia também na audiência, Adir da Silva. Bom dia, Cowboy. Manda um abraço aí pra galera da Metalúrgica Rame, especialmente para o Ligeirinho. É, o Frango também, é, né? E o Frango da Laser. Tchau, obrigado. Bom dia pra vocês aí, viu? Salve, salve também, meu povo. Bom dia, bom dia.
4: Bom dia, Cowboy. Fala comigo.
0: Oi.
4: Tudo certo aí?
0: Maravilha.
4: Como que tá as coisas?
0: Tamo trabalhando.
4: Ei, tamo vivo, tá? Eu esqueci de mandar as mensagens essa semana aí.
0: Ah.
4: Meio corrido, né?
0: Corrido.
4: Tamo pra lá e pra cá.
0: Xiii.
4: Mas tamo aí, né?
0: Ó lá.
4: Sempre escutando a melhora de Charaguá do Sul aí, a Estúdio FM, né? Manda um abraço aí pra galera aí do Ferreira Congelados. Pra o Silvio Rei, o Alex, o Bronha, mais conhecido como Bronha. Aí, o Valderia,
0: o buraco, olha o buraco aí.
4: Tá rodado. Hoje também aí, pô, tal do Criciúma, né?
0: Ah.
4: Amanhã a gente volta, né?
0: Ah, é?
4: Mas vamos que vamos, né? Dele que vem pra mais um dia. Graças a Deus, papai do céu nos abençoando e nos guiando, né? Levando com segurança. E bota um modão aí pra nós. Apaixonado, né? Que minha mulher fez aniversário ontem, 33 aninhos, né? Aí mandou musiquinha pra ela aí. Vamos botar de um aí cantando parabéns, valeu? Tchau, obrigado! E pra não perder o costume, né? Hoje estamos indo de bitruque. Hoje estamos levezinho, né? Escute a buzina dele, ó.
0: Vê se. Pra acabar, viu? Parei do carniça mesmo, né, cara? Tá vendo, ó? Você tá doido, menino? Esse é o pelego velho, né, cara? Viu? Verdade.
5: Ah, não. Esses áudios grandes de novo.
0: Esse é o Ariel, viu? Bom dia, bom dia. Fala comigo, meu povo. Bom dia. All time, cowboy. All time. Na estúdio 5:55.
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0: Muito bem, gente. 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Tchau, obrigado. Tamo de volta pra você por aqui. Bom dia, bom dia, bom dia, minha gente. Salve só pro Rogério na audiência com a gente também. Alô, os meninos. Bom dia, Serjão. Pega descendo, que subindo é contramão, viu, senhor? Chupador de ovo. Ai, ai, ai. Canta, Mirosmar!
3: Mostrar que você é cowboy, faz um verso aí, decodeio, né, gente?
0: Fazer um verso pra você, viu? Pega descendo aqui, subindo na contramão, seu pelego velho. Segura, Serjão! Debaixo de outro homem. Tchau,

0: 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Bom dia, meu povo. Olha a hora, gente, olha a hora. 6:03. Tá na hora. Bom dia, bom dia, bom dia. Deixa eu mandar um abraço lá pro pessoal lá de Joinville. Você tá bom? Fala, seu João.
1: Bom dia, meu amigo cowboy.
0: Oi.
1: Uma excelente, abençoada quarta-feira a todos. E me coloquem na oração das 6:00 da manhã. E toquem a música Canarinho Prisioneiro. Valeu, abençoada quarta-feira a todos.
0: Valeu, garoto. Um abraço aí pro seu João, viu? O meu amigo aqui, o Ariel, tá mandando parabéns aí, né? Falou, cowboy, manda parabéns aí pra minha esposa que tá de aniversário, viu? Diz que não vivo sem ela, cowboy. E mas como é que é o nome da mulher aí, ô seu pelego velho? Não mandou o nome da mulher, homem? Bom dia, bom dia. Não vive sem a mulher e não mandou o nome da mulher, cara. Meu Jesus amado, né? Ariel do céu, se ela estiver ouvindo, cara, a casa vai cair, cara, né? Bom dia, bom dia. Abraço pra você, viu, seu pelego velho? Bom dia aí pra Gabriela, então, né? É a esposa do Ariel, viu? Bom dia, seu menino. Tamo junto aí, viu? Obrigado pela companhia. Parabéns aí. A Gabriela que tá ouvindo a gente, o maridão dela aí, o Ariel, tá mandando parabéns aí, felicidade, viu? Tudo de bom. Dona Erilda, do seu Idazil, um abraço pra vocês, bom dia também, obrigado pela companhia de vocês aí. Vamos lá, tamo atrasado, carniça, tamo atrasado. Na Estúdio 6:04.
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0: Muito bem, gente, 6:05, 6:05. 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Vamos lá, meu povo, bom dia, excelente manhã pra você, já de volta por aqui na programação, viu? Ei, os meninos, bom dia, fala comigo que eu sou seu amigo, hein? Bora lá então, Ariel, acelerando, bora, bora, meu povo. Tchau, obrigado. O momento é esse.
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0: Momento de fé, momento motivacional nessa manhã. A palavra de hoje se encontra no livro de Salmos, capítulo 27, verso 7, que diz: O Senhor é minha força e meu escudo, e nele meu coração confia. E dele recebo ajuda. Que você tenha uma excelente manhã abençoada por Deus. Não deixe o peso dos problemas falar mais alto que sua fé. Tem coisa que você não consegue resolver sozinho. Ou seja, não consegue resolver com as suas próprias mãos, mas coloca na mão de Deus que tudo ele fará. Talvez você tenha acordado hoje preocupado com a situação que está vivendo, mas Deus é o caminho, a verdade e a vida, e sem ele nada podemos fazer. Respira, Deus continua no controle de tudo. Obrigado, Deus, obrigado, Pai, por mais uma manhã, por mais um dia, que Deus abençoe nosso dia, aonde quer que você esteja, você, sua casa, sua família, a você nos hospitais, aonde quer que você esteja nos ouvindo nessa manhã, que Papai do Céu abençoe este novo dia, te dando uma oportunidade que você possa receber aquilo que você tem pedido para Deus. Fica conosco, Deus, em nome do Pai, do Filho e do Espírito Santo, amém.
10: Jesus Cristo.

0: Bom dia, bom dia, bom dia, meu povo! Vamos levando aí muita música, muito som bacana pra você depois do Momento de Fé. A gente continua por aqui com a Hora do Cowboy, viu? Agora são 6:09, 6:09. Bom dia, meu povo! A Hora do Cowboy.
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0: Aumenta aí, viu? Você que tá no tapetão preto, bom dia! Vai com Deus! Alô, meus amigos da rodagem, bom dia, dona de casa, bom dia. E a estúdio, a número 1 do seu rádio.

0: Olha a hora, gente, no estúdio 6:12. Bom dia!
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1: 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Inimigo do peito, bom dia, bom dia, bom dia, meu povo. 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Tá no jeitão da madeira, prego batido de ponta virada, sai da moita, boi velho. 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Bom dia, bom dia. Manda abraço aí pro Ademir Laube, tá na sintonia com a gente. Abraço pra você, meu irmão. Coloca no sorteio. Tchau, obrigado. Sandro Luiz tá levando nó de carona aí, viu? No tapetão preto, bom dia. Acelerando, garoto. Bom dia, bom dia. Vai com Deus aí, viu? Tá indo ali, ali. Valeu, seu Sandro Luiz, bom dia. Obrigado pela companhia de vocês também, sintonizando a nossa programação por aqui na Estúdio FM, a número 1 do seu rádio. O Potência. Não se perca na hora, gente, 6:17. 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Tchau, obrigado.
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1: Olha a hora, gente, agora são 6:19. Bom dia, bom dia. Tá na hora de você levantar, meu povo, tá na hora de acordar. 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Tchau, obrigado. Vamos lá, meu povo, de volta por aqui, viu? Bom dia aí pra Márcia Borges, tá na sintonia com a gente. Alô, Divan, bom dia, cowboy, coloca no sorteio. Bom dia também pra quem? Pra Eliane Ferreira lá no São Luís, bom dia, bom dia. Fala com nós, meu povo. Alô, Júlio César, bom dia. Ô, Potência. Conta aí as novidades, seu Júlio, que aconteceu?
9: Bom dia, cowboy. E aí, bora ali no São Bento trabalhar um pouco, né?
1: Aham.
9: Uhum. Bem, bora lá no aí, bora aqui. Quartou, né?
1: Quartou.
9: A quarta chegou mais rápido um pouquinho.
0: Tomara que as outras cheguem bem, Mário.
1: Partiu. Vai devagarzinho, cara. Uma curva na estrada aí, homem. Uma curva ali, rapaz. Devagar, homem. Carniça vai cair da caçamba, cara.
10: Nem vem.
1: Derrubou o carniça, homem. Tá bom, pouca coisa não vai fazer falta, né, cara? Tchau, obrigado. Ai, bom dia. 6:21 na estúdio, melhor, 6:22, já pulou o ponteiro. Bom dia.

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0: muito bem, meu povo, tá aí. Mais uma sequência musical pra você nos 99,1 do seu rádio. Bom dia, bom dia. Deixa eu mandar um abraço lá pro seu Aderir de Blumenau. Alô, seu Aderir, como é que você tá, meu querido? Bom dia.
1: Bom dia, Cowboy.
0: Oi.
1: Eu vou trabalhar agora curtindo seu programa aí, um abraço a todos aí. Tô com a Paranaê junto comigo aqui, um colega de trabalho, lá de Pranchita.
0: Ah, cidade Pranchita, olha aí, ó. Um abraço pra vocês aí, viu? Tudo de bom aí, seu Aderir. Vai devagar no trecho. Bom dia, bom dia, bom dia. Tamo junto. Fala comigo, bom dia.
2: Bom dia, bom dia, bom dia, meu amigo. Tô aqui na escuta. Desde as 4, costurando e escutando melhor. Coloca nesse sorteio, Gleice da Figueira.
0: Valeu, Gleice. Bom dia, bom dia. Alô, dona Beth, bom dia.
3: Bom dia, cowboy. Uma abençoada quarta-feira para todos nós. Abraço.
0: Valeu, abraço. Obrigado pela audiência de vocês aí, viu? Tudo é bom. 984027371 é o nosso WhatsApp para você participar e interagir com a gente aqui na programação da estúdio até às 7 da manhã. Daqui a pouquinho tem horário político e a gente vai levando para você aí a programação já quase na reta final do programa, tá bom? 984027371. Bom dia pro seu Adir da Silva. E aí, garoto?
4: Bom dia, bom dia, bom dia, cowboy. Um abração, mãe. Que Deus abençoe você, garoto.
0: Obrigado.
4: Um abraço.
0: Tamo junto.
4: E tudo de bom.
0: Valeu, seu Adir da Silva, sintonizando a programação também. Muito bom dia pra vocês, obrigado pelo carinho, viu? Vamos que vamos, sapateando no molhado pra fazer a poeira sacudir. A número na estúdio agora 6:30. 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
0: Muito bem, são 6:33. Bom dia pra você nesta quarta-feira, abençoada por Deus aí. Tempo fechado. Será que o sol vai vir hoje, hein? Fica ligadinho aí, daqui a pouquinho tem estúdio de atualidades. William Fritzky, Fernando Berti, Camila Cardoso, para trazer aí as previsões do tempo para você, viu? 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
0: Olha a hora, meu povo, 6h34. Bom dia, bom dia, bom dia. 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Alô, menino, Grameira Vargas, um abraço pro seu Darcy, pra todo o pessoal lá da facção do seu Darcy também, que estão lá ligadinho com a gente, coisa boa, hein? Vamos pra cima! Tá aqui o Darcy Vargas. Tchau, obrigado! Vamos lá, meu povo, caminhando pra mais uma sequência, pra você que se liga com a gente na manhã. Bom dia, bom dia, bom dia! Trânsito lento, cowboy, aqui na Serra, viu? Serra da Galinha, né? No sentido Itopava aí, viu? Dois acidentes que acabou acontecendo agora perto de Blumenau, viu? Aqui pra Massaranduba, viu, cowboy? Avisa o pessoal aí. Meu Deus do céu, cara, quantos acidentes que acontecem nessas rodovias, né? Que Deus possa proteger os motoristas, né? Você que tá no sentido agora, aí no sentido Itopava, né? Ali na Serra da Galinha, tem dois acidentes lá, viu, gente? Ali acidente ali na região de Blumenau, pra Massaranduba, viu? Então você que tá pegando o trecho aí, vai devagarinho porque tá tudo parado por lá, viu? Informando aqui o nosso amigo Tyson. Alô, Tyson, bom dia, obrigado pela companhia aí, obrigado pela informação aí na sintonia com a gente. Valeu, garoto, um abraço, bom dia. Deixa eu ver por aqui também quem tá no tapetão preto. Bom dia, meus meninos.
11: Aô, cowboy, bom dia, meu piazinho, Hamilton Santana.
0: Ô, seu amigo.
11: Já, meu pia. Deus abençoe, abençoada quarta-feira pra nós, pra todos os ouvintes aí da estúdio.
0: Amém.
11: E um pouco feliz, não muito, né? Meu Vascão conseguiu ganhar de 1-0 ontem lá no, na Bomboneira, meio aí, sofrendo, mas estamos aí. Não tá morto quem peleia. Fica todos com Deus, tudo é bom.
0: Tudo é bom, não tá morto quem peleia, cheio. Bom dia, viu? Seu Hamilton tá faceiro então hoje, né? Eita, seu Hamilton, um abraço, viu? Seu Hamilton, obrigado pelo carinho de vocês aí, viu? Fala comigo, meu povo, bom dia.
12: Bom dia, cowboy, bom dia, carniça, bom dia, sonido. Tamo junto, ó, partiu aí, ó, um araquari aí, fazer um araquari aí rapidinho, logo voltando pra Blumenau aí, positivo. Vi ali que vocês falaram que tem um acidente ali em Massaranduba, ali na serra ali, vamos ver ali, vamos passar por ali, beleza?
0: Tá bom, seu Antônio.
12: E bota nós aí no sorteio aí, toca uma música boa aí, beleza?
0: Beleza.
12: Toca qualquer uma música aí que vocês acharem boa aí, ó, boa, a música bem boa, caipira aí, beleza? Já comigo.
0: Valeu, seu Antônio, um abraço, viu? Vai devagarzinho aí no tapetão preto, viu? Bom dia, seu Antônio Franco, na região, bom dia. Ô, a Rosemary também tá na sintonia, tudo certo, cowboy? Quero participar do sorteio, bom dia, abração pra vocês aí. Vamos que vamos, meu povo, pega descendo que sube, né, contramão. Tchau, obrigado. Aumenta aí, aumenta, 6h38 no estúdio.
13: Firme no golpe, vambora!
0: Firme no golpe! Vamos, Unidos!

nuvens sem porteira. Segura, peão. É no jeitão da madeira, viu? Prego batido de ponta virada, rapaziadinha. Vamos que vamos. Mirosmar. Tá louco, né, bicho? Aí é de arrastar o pica-pau do buraco, né? Bom dia, bom dia, bom dia. Abraço lá pros nossos amigos aqui ligadinho com a gente. Cowboy velho do céu, mano. Manda um abraço pra nós, hein? É o Elvis da Figueira, ligadinho conosco aqui na manhã, no Sonzão da Estúdio, escancarado, viu? Bom dia pra vocês aí, viu? Quem mais tá por aqui? O Júlio César, bom dia, o Divan, bom dia, bom dia. Abração pra vocês.

0: E aí, rapaziadinha, a Vera Lúcia também tá na sintonia, obrigado pela companhia. Salve, salve pra Helena Pereira, bom dia. Pra quem mais aqui, pro seu Valmir lá de Guaramirim, bom dia, Gerardim. Alô também pro seu Volney, né? O Volney que levou uns peteleco da dona Zenilda, né? E não sei o porquê, cara, fez ele trocar de número, cara, né? Falou, quem manda aqui sou eu, rapaz, quem manda aqui sou eu. Verdade. Ai, falou assim, eu tô mandando um áudio aí só pros meus chegados, né, cara? Mandou mensagem ontem avisando que agora ele não tem mais aquele outro número, né? Então, a casa caiu, viu, Carniça? Não sei o porquê, viu? Verdade, viu? Daquele modelo, daquele modelito. Que foi que tá nervoso, Carniça? Que foi?
1: Cara, hoje eu tô doido pra tomar uma, cowboy.
0: Ah,
1: não,
0: é?
1: Mas tô louco, cara.
0: Sério?
1: Não, tô doido. Hoje, hoje você daqui, eu vou me envenenar hoje, sem moderação.
0: Quem se envenene?
2: Como assim, cowboy?
0: Sei lá, dona Lúcia, né? O Carniça querendo se envenenar, né? Deixa ele que morre sozinho, né, cara? Né, Zunito? Pega descendo, que subindo é contramão, viu? Tchau, obrigado. Aô, potência! Acerta aí o relógio, Piazinho, são 6:48. 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Tchau, obrigado! 6:49. Bom dia, meu povo, bom dia, gente. 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
0: Olha a hora, meu povo. São exatamente 6:50, faltando 10 para 7. 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Tchau, obrigado, gurizada.
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0: Olha a hora, meu povo! 6h52, hein, gente? 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Tchau, obrigado! Já estamos de volta, identificando a frequência YD741, estúdio, a número 1 do seu rádio, transmitindo de Jaraguá do Sul pro mundo, aqui da Domingos Rodrigues da Nova, no centrão de Jaraguá do Sul. Bom demais, bom dia, bom dia. Os meninos. E deixa eu mandar uns últimos recadinhos por aqui, galera que tá participando com a gente aqui, ó. Alô, seu Adilson, né? O Edmilson, né? Que tá ligadinho com a gente aí. Fala, ô Pelego Velho.
9: Bom dia, cowboy.
0: Dia.
9: Uma ótima quarta-feira, abençoada pra todos nós. Adenilson, do bairro.
0: Valeu, Adenilson. Bom dia, bom dia. O Dirson também tá na sintonia. Ô, cowboy, vamos que vamos, hein? Bom dia, cerveja, né? Ó, cerveja, se o Bert pagar alguma coisa aí, vai chover grande, falou aqui, ó, o seu Dirson. Ai, ai, verdade, viu? Bom dia, bom dia. Fala comigo, alô Cezinha, bom dia, tá no Tapetão Preto também, viu? Via sentido ali, a via do arroz, cowboy, tá lento, viu? Dá uma olhadinha aí, ó, mas tá fluindo devagarzinho, viu? Bom dia, então, sentido a Joinville, pessoal que tá ouvindo a gente aí, um abraço pra vocês aí, valeu Cezinha, obrigado. Fala Gerardinho, me conta aí.
10: Ele não botou um chip, né? Não botou um relógio na caneleira dele, né?
0: É verdade, não botou um chip, botou aquela pulseira na perna do cara, né, cara? Na caneleira. Bom dia, cowboy, você tá bom? Manda um abraço pra nós aqui, é a Nesi do Jaraguá do Sul, ouvindo vocês aí, bom dia, bom dia. Abraço, viu? Vamos lá pro sorteio, cara. Quem que se deu bem por aqui, levou os presentes de hoje, é o nosso querido amigo Joel Reis, viu? Tá levando aí os prêmios de hoje, as comilanças aqui, ó. Tá levando caipirinha, mais sobremesa de Nutella, tá levando também a pizza dog Romeu e Julieta, aí é o Joel Reis, o final do telefone 5171, viu? Obrigado pelo carinho de vocês aí, viu, rapaziadinha? Vamos com a saideira do programa, trazer um pedacinho dessa moda aqui pra vocês aí, ó. Simbora, meu povo, só um pedacinho, escuta aí, ó.

0: Acabou, meu filho! Que pena, né, cara? Não vai dar pra tocar mais a música inteira, né, ô Carniça? Vambora, né? Fazer o quê? Vamos pegar descendo que subir na contramão. Mas vou trazer um outro pedacinho de uma outra moda pra você também por aqui. Vamos lá, Carniça?
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0: Adeus, paixão!
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0: 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Vamos, unido, vambora, vambora, vambora.
2: Valeu, cowboy, vamos ficando por aqui. E aí, a gente volta, né? A gente volta, se Deus quiser, né?
0: Tomara que ele
2: bom
0: queira.
2: Dia pra todo mundo, vem aí o Fritas e o pessoal todo aí, né? Uh-huh. Alberto e tudo mais.
0: Verdade, vamos, dona Lúcia, bora?
3: Como assim, cowboy?
0: Acabou, não dá tempo pra mais nada, viu? Pedacinho do Ginigeno pra vocês aí. Amanhã a gente volta a partir das 4 horas da manhã com mais uma edição do nosso programa, viu? Obrigado pelo carinho de vocês aí, turmadinha! Vambora, Zunido. Cai na água, capivara. E lá vem bala.

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1: 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Bom dia, William. Bom dia, Fernando.
5: Bom dia.
6: Bom dia.
5: Começa agora mais uma edição do Estúdio Atualidades. Hoje, dia 14. Seja bem-vindo, seja bem-vinda a mais uma edição que está apenas começando. Temos datas comemorativas hoje?
6: Temos sim, William. Hoje é Dia Nacional do Meteorologista. É em homenagem à regulamentação da profissão, né?
5: Um abraço para nossa querida Camila Cardoso,
6: né? É verdade, verdade. Também é Dia Nacional da Pecuária, Dia Mundial da Normalização e Dia Mundial do Careca.
5: Dia do Careca?
6: Isso.
5: Você tem algum careca que você quer mandar um abraço?
6: Ah, tem vários, né? Mas eu vou mandar um abraço geral aí pros meus amigos, os calvos, né? O pessoal que valoriza aí, que assume a calvície.
5: Tem gente que não assume, né?
6: Tem gente que não assume.
5: Fica escondendo, claro. Às vezes tem um pouquinho de vergonha,
6: tudo
5: de
6: bem
5: receio.
6: Também, né?
5: Ah, cada um faz o que achar melhor, né?
6: Com certeza.
5: Tá certo, vamos aí à mensagem do dia.
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5: Mensagem do dia de hoje, desculpa.
6: Saúde.
7: Obrigado.
5: Desculpa. É, Salmos 46:10. Ele diz: parem de lutar e fiquem sabendo que eu sou o seu Deus. Eu sou o rei das nações, o rei do mundo inteiro. Salmos 46:10. Vamos às notícias.
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5: 7:14, 7:14. É, lembrando você de participar, 984027371, também nos assistir, né?
6: Isso, estamos ao vivo no Facebook e também lá no YouTube da Estúdio FM.
5: As pessoas mostram que muitas vezes por fora elas podem até ser bonitas. Não é o caso de muitas que falam isso, mas por dentro elas estão podres. Ontem eu vi uma enxurrada de pessoas comemorando, debochando da morte do cantor Netinho, porque antes de morrer ele declarou apoio ao Flávio Bolsonaro. Quer dizer, porque ele declarou apoio para um candidato que eu não gosto, ele merece morrer. E eu acessei alguns perfis, alguns realmente parece uma espécie de ameba, uma espécie de placenta que foi criada e deixaram o bebê por lá, de tão estranho que são. Mas outros escrevem assim, cristão, ou tem uma bíblia com um salmozinho escrito, e tá lá comemorando a morte de uma pessoa que não fez nada, não é um bandido, não é um criminoso, não. É alguém que discordou de você politicamente. Que coisa mais baixa, que coisa mais vil, que coisa mais triste. Ontem, diversas localidades de Santa Catarina foram tomadas por uma onda vermelha. Pouquíssimas ou quase nenhuma bandeira do Brasil. Bandeiras do PT, de Lula, da comunidade LGBTQIAPN. Mais alguma letra, caso tenha esquecido? Mais. Bandeira da Palestina. Enfim, se manifestando a favor de Lula. Por sinal, em Blumenau, na rua 15 de novembro, queimaram a bandeira dos Estados Unidos. Protesto bastante pacífico, né? A bandeira sendo queimada com álcool no meio da rua 15 de novembro. Eles estão mostrando força, mobilização. E aí eu fiz uma análise, Fernando Berti, bem a fundo de quem está participando dessas manifestações. Uhum. 90% estudantes, jovens, idosos e professores. Então, se você pegar e analisar professores, idosos e jovens estudantes, né? É claro que fica difícil das outras pessoas se manifestarem no mesmo horário, porque elas trabalham, né? Então, possivelmente, as pessoas ali dos 25, 30 a mais vão se manifestar em outro horário, seja a favor do Lula ou a favor do Flávio. Ninguém consegue começar uma manifestação à tarde trabalhando. Então, por isso, essa concentração de aposentados e, vamos colocar ali, em aspas, estudantes, né? Pela idade, conclui-se que sejam estudantes. Não sei se todos são, né? Em que pese que, muitas vezes, você olha na UFSC e tem um cara de 50 anos que está a vida toda no mesmo curso e nunca passou, né?
6: Pois é.
5: Mas também é estudante. Enfim, manifestações que estão ocorrendo em todo o Brasil. Ocorreram ontem em Joinville, em Florianópolis, também em Blumenau. Jaraguá do Sul está marcada para sábado. Saída ao meio-dia do terminal. Manifestação antifascista e vira-voto. Manifestação antifascista e vira-voto. Como seria uma manifestação? Oi, você é fascista?
6: Não. Recua, fascista.
5: Recua, recua. Vira o voto e recua. Não sei qual que é
6: difícil.
5: A tática que eles vão utilizar.
6: Mas engraçado é que ontem eu percebi que estavam queimando a bandeira dos Estados Unidos, mas olha, que tinha
5: iPhone.
6: De iPhonezinho na mão da turma, não é pouco, não.
5: Pelo que eu vi, alguns frequentam bastante o Mac.
6: É.
5: Assim, pelo que deu pra perceber.
6: Que coisa, né?
5: Bom. McDonald's, iPhone, postando no Instagram.
6: Pois é.
5: Contra o imperialismo americano, mas não contra o capitalismo. Vamos utilizar.
6: Claro.
5: Tá certo. Vamos conversar com a Camila Cardoso.
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5: Recua, Camila, recua. Oi, Camila Cardoso. Hoje é dia do meteorologista. Parabéns. Vamos, solte os aplausos para Camila Cardoso, nossa meteorologista. Aê! Bem, você acaba de ganhar um combo do Gaúcho Chopp Cozinha. Tem que vir aqui buscar, ok? Camila Cardoso, me diga lá. Ai. O que temos para hoje? Bom dia.
9: Tudo bem, William? Bom dia a você. Bom dia, Fernando.
6: Bom dia.
9: Tempo nublado, né? Sem grandes novidades. A gente tem aí até a sexta-feira mantendo essa condição de instabilidade.
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5: Ah, peraí, deixa só o Fernando se achar nas trilhas. Pronto. Agora pode continuar.
9: Ele tá em treinamento. Não,
5: ele soltou três vezes a vinheta.
6: Tô me preparando pra manifestação aqui.
5: Recua, Fernando, recua.
9: Ele tá treinando hoje. Então, a gente tem assim, não tem grandes novidades, né, em relação à previsão do tempo, porque se a gente for pensar, a gente tá ainda sob influência de uma baixa pressão. Ela tá trazendo uma série de tempestades, instabilidades, principalmente pro estado do Paraná. Mas nós aqui no estado, a gente acaba recebendo influência, o que mantém a presença da umidade, da nebulosidade no estado, né? Então, Jaraguá do Sul segue com condições de céu nublado, encoberto, por vezes trazendo alguma instabilidade. E principalmente da tarde para a noite, no dia de hoje, a gente deve ter um incremento dessa instabilidade, favorecendo chuvas por um maior número de cidades. Inclusive, no dia de hoje, essa chuva pode vir associada a alguma trovoada e não se descarta algum temporal isolado, sobretudo nas áreas próximas ao estado do Paraná. Inclusive, como a atmosfera está muito úmida, tem muita água precipitável, que a gente chama disponível na atmosfera, isoladamente pode ter uma chuva um pouco mais forte trazendo algum transtorno pontual, mas como é muito isolado, a gente acaba deixando toda a região nesse risco, né? E isso deve se manter, William, até a sexta-feira. Então não tem, assim, muita novidade. Na sexta-feira, aí que a gente talvez tenha que se preocupar quinta-noite, madrugada da sexta, aí a gente se preocupa um pouquinho mais para Jaraguá do Sul. Mas, de fato, até a sexta não tem muito o que fazer. Quem quer o sol, já está com saudade de dias de tempo mais aberto. O final de semana em Jaraguá do Sul promete ter tempo firme, então quem está se planejando aí para algum ato político, né? A gente tem aí no final de semana o tempo mais aberto.
5: Muito bem, vamos acompanhar, Camila. Obrigado. Bom dia para você e até amanhã.
9: Até amanhã, um abraço para vocês. Camila Cardoso para o Estúdio FM, a número 1 do seu rádio.
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5: 7h23. E ontem o ministro Cássio Nunes Marques determinou novamente a retirada do canal Exército do Lula do ar. Um canal que foi criado pelo Janones, que segundo ele consegue manipular toda a direita. Para atacar a campanha do Flávio e também já espalhou desinformação. Tanto que depois que virou alvo da justiça, Janones apagou mais de 400 postagens do grupo. Após ser tirado do ar, a campanha registrou ele como canal oficial de comunicação e agora ele pode voltar para o ar. Mas vai ter que seguir regras sob pena de multas, né? O problema é que quando é um lado, nunca acontece nada. Quando acontece, vem outro ministro rapidamente e derruba a decisão. Também ontem, o Tribunal Superior Eleitoral determinou que o deputado Nicolas Ferreira remova em 24 horas um vídeo publicado em seu perfil, no qual crianças criticam o presidente Lula. No conteúdo, as crianças associam o presidente e seu filho, Fábio Luiz Lula da Silva, Lulinha, a problemas econômicos e sociais, a insegurança nas ruas, a furtos de celular, ao aumento dos preços dos produtos e até a um roubo de dinheiro da avó fictícia, destinado à compra de uma bicicleta. A ação apresentada pelo PT sustenta que a utilização de crianças potencializa o impacto emocional da mensagem e poderia comprometer a dignidade e o melhor interesse dos menores. A Justiça Eleitoral acatou o argumento e mandou tirar do ar o vídeo. Então, tá aí, né? O vídeo que o Nicolas fez com as crianças, segundo o PT, dá uma situação de mais emoção e aí tem que ser retirado. Eu vi vários perfis de extrema esquerda compartilhando um vídeo semelhante feito por IA com crianças também. Será que vai ser retirado também? Será que vai ficar no ar, né? Fica a dúvida. Ontem eu vi, inclusive, tem um humorista de extrema esquerda que compartilhou, tá? E durante as últimas horas, começou a andar a votação da escala 6x1. Hoje deve ser um dia decisivo. Lula, obviamente, que está apoiando o projeto. E ontem, em entrevista, Flávio Bolsonaro afirmou que vai votar pelo fim da escala 6x1 também. O fim tem chance de votação em 2 turnos. Tá? Então, tá aí a votação que vai ocorrer hoje no Senado. Quem não gostou muito foram os empresários, né? E os empresários não gostaram muito também da posição do Flávio de apoiar. mas ou ele apoia ou vão usar isso como narrativa até o final da campanha. Então foi uma questão de estratégia. Agora tem que ver quais estratégias que ele está tomando. Por exemplo, ele tomou a estratégia de não participar do debate domingo na Band. O Lula vai ter 2 horas falando sozinho. O que eles estão pensando? Que o cara que está indeciso não vai botar na Band e vai ficar 2 horas vendo o Lula falar. Mas pode ser um tiro no pé. Aí vai ter também o debate da Globo. A campanha do Lula assinou falando que concorda. E que pese que na última vez também assinou, depois foi choramingar no TSE, pedindo para não deixar o púlpito dele vazio. Mas a campanha do Flávio não assinou. Então pode acabar não participando também do debate da Globo. Então eu não sei se isso é muito favorável para ele, né? Porque Lula, como... Enfim, ia falar um negócio, não posso falar.
6: Não pode falar.
5: Mas
6: nada.
5: Lula sabe falar muito bem.
6: Uhum.
5: Ele fala muito bem. Né? Flávio não tem essa capacidade de convencimento das pessoas, né?
6: Então, depende do público, né?
5: É. Então, 7:27, agora 7:27. Vamos para um rápido intervalo, a gente volta já.
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8: 7:32, 7:32. E ontem nós tivemos uma triste ocorrência em Xereda, na verdade em sentido Santa Luzia, próximo a Xereda, né? Onde uma empresária conhecida lá em Xereda, era Pop, ela ficou em estado bastante grave. Está no hospital, internada, estão investigando ali o que ocorreu, mas a situação dela é crítica. Ela estava dirigindo seu veículo, sentido Xereder, possivelmente vindo de Santa Luzia, onde ela mora, e um caminhão ia de João Pessoa, sentido Santa Luzia. Caminhão carregado com pedras, pedras grandes. E por uma infelicidade, por um azar, não sei nem do que dá para chamar isso, no exato momento em que o carro ficou lado a lado com o caminhão, uma pedra daquela saltou do caminhão, ele até estava com aquela proteção de tela abaixada, mas aquela proteção de tela para segurar uma pedra daquele tamanho, é igual você querer colocar 5 refrigerantes dentro de uma sacola de mercado. Não segura, né? E na hora, um negócio assim incrível e ao mesmo tempo horrível. Na hora que o carro estava do lado, a pedra salta de cima do caminhão e cai exatamente em cima de onde está a motorista, que imediatamente perde o controle, o sentido, e invade um pasto e fica lá em estado crítico. Agora você imagina, você está dirigindo, daqui a pouco só fica tudo escuro e acabou. Porque você está vendo só a estrada. E não há tempo nem de desviar, porque é um negócio muito instantâneo. Eu não sei, não tem como explicar um negócio desses, viu, Fernando?
9: Foi lado a lado mesmo, né, William?
8: Lado a lado.
9: Se tivesse talvez andando atrás, poderia ter visto, tentado
8: desviar, mas...
9: Foi lado a lado, quando cruzou o veículo com o veículo ali, olha, impressionante, a imagem ali, impressionante.
8: Impressionante. É como se, sei lá, cada um tivesse um destino, né? Eu não consigo entender isso, não consigo. E isso nos faz refletir, né? Que muitas vezes a gente vai sair de casa e às vezes acontece um problema, um atraso, o carro não pega. Muitas vezes a gente está se livrando de alguma coisa, né? Agora, vamos torcer e orar para que esta mulher fique bem, uma pessoa muito querida, benquista por todos lá na cidade, dona da Energy, né? Lá de Xereda. Uhum. Então, tadinha. Espero que fique bem. A situação está muito grave, muito crítica. Estão fazendo protocolos no hospital, ela está na UTI. Mas para Deus nada é impossível. Nada é impossível. Queira Deus que seja só um grande susto e que isso passe. É o que eu desejo para a família da querida Pop. 7:36, 7:36, vamos a algumas participações.
9: Muito bem, vamos lá.
10: Bom dia, William, bom dia, Fernando.
9: Bom dia.
10: Ah, tudo bem? Eu sou a favor também das classes, acabar com essa reforma. Vou trabalhar só 5 dias, todo mundo. Segunda a sexta, sábado e domingo, tudo fechado. Farmácia, mercado, posto de gasolina, hospital, bombeiro, qualquer coisa, se não tiver. Beleza? Bom trabalho a todos aí, boa semana, força e fé.
11: Bom dia, William. Bom dia, Fernando.
9: Bom dia.
11: Uma ótima quarta-feira para todos nós. Infelizmente, aqui o bairro Santa Luzia, né, tá muito, sim, chocado com o que aconteceu ontem, o acidente, né, daquela pedra que caiu em cima do carro, que é essa pessoa conhecida como Pope, uma mulher muito, muito querida aqui do nosso bairro, né, Santa Luzia. Estamos todos com uma corrente de oração, né, ela fez cirurgia ontem à tarde, agora é só aguardar, né. E Deus vai pôr a mão lá e vai dar tudo certo, ela vai sair dessa, ela vai se recuperar. Mas por causa de umas coisas assim, umas pessoas irresponsáveis, francamente, né? Aí as pessoas que não tem nada a ver, a pessoa indo trabalhar de manhã e acontece um acidente desse. Tá, nossa, olha, tá feia a situação. Abraços, Marlene, do bairro Santa Luzia.
9: Abraços, Marlene.
8: Abraço, Marlene.
12: Bom dia, Fernando. Bom dia, William.
9: Bom dia.
12: Você comentou sobre turismo ontem, né? E em Campo Alegre a gente vai ter uma obra bastante grande lá, nas quedas da água e no centro da cidade. Em torno de 5 milhões. Vai ficar muito bonito lá. E Jaraguá do Sul precisava melhorar a Chiazeta, né? Se você comparar o nosso monumento aqui com Itupuranga, nossa, não tem comparação. Tem que ter a PPP, né? Participação público-privado para trazer turismo para Jaraguá do Sul. Claro que cidade turística fica tudo mais caro, né? Um abraço.
13: Bom dia, Fernando. Bom dia, Igor Carlos, aqui de Santa Luzia. Cara, eu fico triste aí com essas postagens desse povo, é cara de porcaria de política, né? O cara morre lá, eu sou conterrâneo dele, sou baiano também, mas moro aqui em Jaraguá, né? É uma perca muito grande para nossa Bahia lá, para o Brasil. E esse povo aí com essa mentalidade ridícula, ficar de política, né? Aí fica aí fazendo essas coisas horríveis aí. Meu Deus do céu.
8: Bom, aliás, dia. Só uma coisinha. Já que estamos falando em oração, quem também agora precisa de muitas orações é o Papa. Ontem saiu a notícia confirmando que após ser internado e submetido a uma cirurgia torácica, o Papa Leão teve uma noite tranquila, mas descobriu que estava com câncer. O Santo Padre passou por um procedimento para a retirada de um nódulo no pulmão. De acordo com o Vaticano, o pontífice foi diagnosticado com adenocarcinoma pulmonar, um tipo de câncer de pulmão. Tá? A cirurgia foi feita rapidamente. O nódulo, a princípio, estava em estágio inicial. E aí já fizeram a retirada, né? Claro, tem toda uma equipe especializada lá de prontidão para atendê-lo. Então, estimamos boas vibrações, boas energias, melhoras ao Papa Leão, líder da Igreja Católica. Eu gosto do Papa Leão, viu? Acho ele bastante tranquilo, firme nas suas colocações, não fica se colocando em polêmica, não é adepto à lacração, igual o antigo Papa. Gosto dele. Esperamos que melhore.
9: Tá certo. 7:40, 7:40.
14: Bom dia, dupla.
9: Bom dia.
14: Não gostar do cara é uma coisa, agora desejar a morte do cara por causa da opção política do cara aí é complicado, né, William? Mas tem pessoas que aquele lugar onde ele solta os dejetos dele tem vergonha do que ele despeja pela boca.
15: Solta os dejetos. Fala, William.
9: Você viu?
15: O caminhão limpa a fossa. Bom dia. William, eu ouvi o comentário aqui da extrema esquerda de tirar o propaganda do Nicolas do ar. E aquelas crianças que vão nas passeatas gays ali, né, na LGBT, escambau A4, o pessoal fumando maconha, escambau A4. Isso aí a justiça não vê, né? É engraçado essa justiça.
8: Pois é, complicado, né? Atenção, um alerta importante, a Prefeitura de Guaramirim está alertando a população, pois estão circulando boletos de cobrança suspeitos que estão em nome do município, inclusive aparecendo no débito autorizado, DDA. Você vai lá olhar, boletos em aberto, pum, Prefeitura de Guaramirim. Você fala, ué? A Prefeitura esclarece que não emite boletos de tributos automaticamente, IPTU, taxa, multa.

0: Pois é.
1: Contribuir com o trabalho de quem? Se lascar. Isso é para pegar quem está mais desatento, quem é mais desavisado, hein, ô Fernando?
0: E acaba pegando, né? Acaba pegando muita gente.
1: Alguns caem no golpe. É. Alguns. Tenho certeza que algumas pessoas já acabaram caindo no golpe do boleto emitido pelo DDA. Pelo DDA, tá? Muito cuidado. Muito cuidado. 7 horas com 42 minutos agora. 7h42. E vai ocorrer hoje, na parte da tarde, a reveiculação da propaganda do Flávio Bolsonaro, que foi rodada no mudo durante o feriado de Nossa Senhora Aparecida. A orientação e a determinação é do presidente do Tribunal Superior Eleitoral, Cássio Nunes Marques. Agora é o seguinte, né? Uma propaganda rodada no mudo em um feriado que está todo mundo em casa.
0: Uhum.
1: Agora, a resposta da propaganda rodada numa quarta-feira à tarde que não tem ninguém em casa. Não está muito igual, né? Não está muito equivalente, né?
0: Pois é.
1: Fernando.
0: Uhum. Vai ter uma turma que vai estar em casa, com certeza.
1: Fica em casa.
0: É.
1: Fica em casa. Uhum. Tá certo. E olha só, hein? Uma investigação da Polícia Federal que levou às prisões da influenciadora Paula Simões e do advogado Patrick Cardoso apontou que integrantes da máfia italiana ameaçaram a mulher, que é do Brasil, após descobrirem um relacionamento extraconjugal entre eles. O marido da influenciadora brasileira, Patrick, e o sogro, Nicola Assisi, foram presos. E na época, a polícia descobriu que a influenciadora brasileira estava com a cabeça a prêmio na Itália, através da máfia italiana, que não gostou que ela traiu o marido. E a máfia italiana estava pagando na cabeça dela 250 mil euros, algo equivalente a 1,4 milhão de reais. Que loucura, hein? Que loucura. Então você veja, né? Influenciadora ligada à máfia italiana brasileira, que teve a cabeça avaliada em 250 mil euros por uma relação extraconjugal.
0: Eita.
1: Esse chifre ia sair caro. 7h44, vai.
0: Muito bem, vamos lá.
2: Bom dia, William. Bom dia, Fernando. José do Garibaldi por cá. Dá uma olhada nesse vídeo aí, William. E tire tuas conclusões.
0: Vamos ver o vídeo do Zé, William.
3: Aí, William, ó. Ciclovia do ladinho, os caras caminhando em cima da estrada.
1: Ok.
3: Tá vendo?
1: Bike elétrica?
0: Não, ciclistas, né? Daquelas bikes maiores, né?
1: Ah, é, porque é o seguinte, ontem começaram a trabalhar os policiais temporários. Já teve aí mais de 20 motinhas elétricas abordadas.
0: Eita.
1: Veículos no guincho. É blitz, e a escala deles é uma escala seguida, acho que é 8:24, uma coisa assim, não sei. Mas eles trabalham praticamente todos os dias. Vai lá ver se a polícia tem escala 6x1.
0: É, pois é.
4: Oi, William. Oi, Fernando. Bom dia pra vocês.
0: Bom dia.
4: Então, é verdade sim, porque eu tenho débito automático na conta do Bradesco e apareceu a conta de água no débito automático R$66,62. E a minha conta é 39 e pouco, não fechava. Então eu peguei esse vento e fiquei quietinho. E na conta automática mesmo, débito automático.
1: Estranho, né?
4: Beleza? Um abraço. Tem gente passando a mão.
1: Eu não gosto de colocar minhas contas no débito automático, porque se tem alguma inconsistência, não está no débito, você questiona antes. Depois que você já pagou, fica tudo mais complicado, né?
0: É difícil.
1: Agora, para quem também é meio esquecido, esses tempos eu estava aí com um amigo meu tomando café e ele, meu celular não funciona. Falei, mas o que aconteceu? E ele tinha esquecido de pagar uma conta do celular. Tinham retirado a internet. Eu falei, coloque no débito automático. Ele falou, não, pode dar problema, né? Mas você veja, às vezes a pessoa esquece. Eu mesmo já esqueci de pagar algumas contas. Eu posso esquecer de pagar, mas eu não esqueço quem me deve.
0: Olha aí, o Pedro do Vieira já deixou o voto dele aqui para pior de três do programa do Guido.
1: Ah, que maravilha.
0: É aí, né?
1: Agradecemos e dispensamos o seu voto.

0: É isso. Bom dia. Acidente, carro versus carreta, começo da Serra de Pomerode, danos materiais. Situação tranquila. Mas os curiosos estão atrapalhando.
1: É, o curioso ele passa diminuindo a velocidade, né? Aí a coisa fica um pouco complicada, né?
2: Bom dia, William. Bom dia.
1: Bom dia.
0: Bom dia.
2: Seria interessante dar uma olhadinha quando aquele caminhão passou ali na rotatória do Comprão ali que vai pro quintal VIP. A câmera com o acidente, ela se estragou. E ali é muito bom ter aquela câmera da Polícia Militar, pois o pessoal que vem lá da Malve vem sempre em disparada ali quando tem menos movimento. E é muito fácil para dar um acidente. Alguma hora vai dar um acidente bem, bem feio ali, tá? Um abraço.
1: Olha, uma mulher foi condenada a 4 anos e 3 meses e 10 dias de prisão por mandar matar o cachorro da própria filha em Jaraguá do Sul. Segundo o Ministério Público, o crime ocorreu em 2024. Brigaram por causa do porque ela não queria o cachorro na casa. A pena deverá ser cumprida inicialmente em regime semiaberto. A justiça determinou o pagamento de multa e proibiu a condenada de manter animais sob a sua guarda durante o cumprimento da pena. Ela poderá recorrer em liberdade da decisão, cabe recurso. Ela teria contratado um homem por R$100 para matar o cachorro da filha aqui em Jaraguá do Sul. É, que lamentável, né?
0: Que é isso?
1: Lamentável. Vamos para um rápido intervalo, a gente volta já.
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2: Agora 7:51, 7:51, vamos a algumas ocorrências das últimas horas da área de abrangência do 14º Batalhão de Polícia Militar. Tivemos aí, na rua Ângelo Rubini, ameaça, uma ocorrência em uma unidade escolar. Um funcionário relatou que foi ameaçado, ofendido e agredido por dois estudantes. Segundo informações, o funcionário foi solicitado pela coordenação para intervir em uma sala de aula, devido à perturbação causada pelos estudantes. Durante a intervenção, um dos envolvidos teria ameaçado o funcionário de morte, enquanto ambos proferiam ofensas de cunho pejorativo. Na sequência, os dois avançaram em direção ao funcionário, sendo que um deles chegou a empurrá-lo, fazendo com que ele perdesse equilíbrio. Os adolescentes de 16 e 17 anos foram apreendidos. Em Corupá, posse de drogas, cidadão com 10 gramas de maconha, posse de drogas também no Centenário. Equipes de segurança da VEG, né? Deteram dois funcionários portando entorpecentes no estabelecimento. Um deles tentou dispensar durante a abordagem, mas acabaram sendo detidos, né? Não sei se eles acham que eles vão chegar lá. O chefe de segurança da VEG é um coronel da Polícia Militar. Vocês acham que vão chegar lá e vão fazer o que querem, né? É burro também que eu vou te contar. Também durante as últimas horas, tivemos aí o acidente que eu já trouxe, né? Lá em... aqui em Jaraguá do Sul, mas lá na região do bairro Santa Luzia. No Corpo de Bombeiros, segundo informações trazidas pelo relatório, ontem à noite, bombeiros de Guaramirim acionados para um suposto incêndio se dirigiram para o local, mas na grande realidade era entulho. Ainda bem, menos mal, que continue sendo só um susto mesmo. Bombeiros de Massaranduba, diversas emergências médicas registradas nas últimas 24 horas, quedas de altura, mas a princípio nada de mais grave segundo o relatório. Em Jaraguá do Sul, a última noite, tivemos aí carro e moto no Água Verde, uma passageira de 17 anos ferida e o condutor de 22 anos da moto ferido. Também ocorrências clínicas, nada de mais grave fora o que nós já trouxemos. Nos bombeiros de Guaramirim, somente este incêndio e uma ocorrência clínica também, nada de mais grave. Em Corupá, acidente de trânsito, carro versus caminhão, na BR-280, com apoio dos bombeiros de São Bento do Sul. Foi essa madrugada, os bombeiros lá prestaram apoio, mais uma vez na Serra de Corupá, né? Serra de Corupá, que está meio perigosa e não é de hoje. E aí, claro, as demais ocorrências de rotina. Recebo agora informação de atropelamento com possível óbito na BR-101, no quilômetro 50, sentido sul, no que chamam de famosa Curva do Arroz, na BR-101, ali no litoral de Santa Catarina. Me parece que a autopista já está atendendo. Agora, 7:55.
3: Muito bem, 7:55, vamos lá, mais algumas participações aqui. A Mara mandou uma foto curiosa, William. Para que serve essa tela aí? Ó?
2: Então.
3: Realmente, olha só. E é lá naquela região ali da Vila Chartres também.
2: Em que pese que ontem...
3: passando com uma tela aí que não protege muita coisa, né?
2: Mesmo com a tela caiu, mas é melhor uma segurança a mais do que a menos, né?
3: Com certeza.
4: Fala, rapaziada, bom dia, bom dia. Eu não sei se é só no meu aplicativo do Waze, mas a voz do... meu presidente Bolsonaro saiu fora do ar aqui.
3: Não sei, não sei, nem sabia que você tinha essa opção aí, mas tudo bem.
5: Aí, William, aí, Fernando. Excelente programa, o Jornal aqui da Praia Grande. É, aquela propaganda, estranha aquela propaganda muda do Bolsonaro, né? Mas é assim mesmo.
3: Eu acho que pode virar.
2: Não dá pra arriscar, né? É. Não dá pra arriscar. 7:56. É isso, vamos entregando pra nossa querida Suzana Andrade. Começamos 5 antes, terminamos 5 antes, né?
3: É justo.
2: É justo. Chegando Suzana Andrade, Estúdio Play pra você. A você uma excelente manhã, um excelente dia e até amanhã. Tchau.
3: Tchau.
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0: 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Então a gente pode e deve começar. Nós estamos em ZYD 741, nos 99,1 Rádio Estúdio FM.
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0: Pontualmente 8 horas da manhã, hoje quarta-feira, meião de semana, dia 14 de outubro, 2026 é o ano. Termômetro estúdio aí na casa dos 19 graus. Você que nos leva de carona, muito obrigada, viu, pela companhia aqui nos 99,1. Você que tá na lida desde cedo aí no seu trabalho, tá no restaurante, tá na lanchonete, pessoal da construção civil, tá na oficina, enfim, onde quer que você esteja, receba o nosso carinho, viu? Você que tá aí acompanhando a gente, permitindo que o estúdio entre na sua casa. Vamos juntos até o meio-dia. Eu sou a Suzana Andrade, já tô ali no maior bate-papo nas ondas da Estúdio com você no WhatsApp, viu? 984027371-81.
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0: Rádio Sinal. É, mande sinal que você tá aí ouvindo a gente, do seu trabalho, na sua casa, nos levando de carona. Eu te desejo realmente uma quarta-feira maravilhosa, muito próspera, muito feliz, sabe por quê? Porque você merece, viu? Você merece o melhor dessa vida. E tudo a gente sabe, né? É a base de muito trabalho, de muito suor, é pra você conquistar. Deixa eu mandar um bom dia pro pessoal ali no WhatsApp. Oi, Laudelino! Laudelino tá sempre junto com a gente. Andresa, ali do bairro São Luís. Quem mais aqui? A Raquel, linda. Um beijo, Raquel, querida. Ali em Três Rios do Norte, ouvindo a gente. Obrigada, viu, Raquel, pelo carinho. O Odair também tá passando por aqui. Ela maravilhosa lá de São Chico. Não pode faltar na programação, né, Beth?
1: Bom dia, Suzana.
0: Oi,
1: uma
0: bom dia.
1: Abençoada quarta-feira para todos nós. Beijo.
0: Beijo, Beth, lá em São Chico. A gente finaliza aqui o nosso Estúdio Play, primeira edição. 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Na Estúdio 8h34.
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0: Manhã de quarta-feira, meio de semana. Que prazer o meu saber que você tá aí. Você tá bem? Você tá com saúde? Ai, coisa boa isso sim. É motivo pra já acordar feliz, agradecendo.
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0: comigo.
1: Quando a gente gosta, é claro que a gente cuida.
0: Aí fica fácil, né?

0: sucesso do Peninha, né? Na voz aí do Jades e Jackson, sozinho na programação estúdio pra finalizar aqui o nosso top 3 de hoje. Tem ouvinte na área.
1: Bom dia, Sul.
0: Oi, bom dia.
1: Amém. Todos nós, abraços, Marlene do bairro de Santa Luzia.
0: Marlene, sua linda, um beijo. Ouvi seu áudio hoje ali no Estúdio Atualidades também, viu? A Marlene é a nossa fiel ouvinte também, né? Beijinho pra você em Santa Luzia. Alô, Carlos, um abraço. Bom dia, Carlos. Márcio? Oi, Márcio. Bom dia, Paulinho. O Ademir, a Mara. Oi, Mara.

beijo, seja bem-vinda. 8h48, em Formosinha, Assis Supermercados, amigo da economia, com ofertas tão especiais quanto uma grande amizade. 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
8: De volta com você na sua manhã de quarta-feira. Tá assim, ó, meio morocochô, fechadinho, mas tá gostosa demais, né? Você tá indo à lida no seu trabalho em busca do sustento da família, da realização dos teus sonhos, né? Que papai do céu abençoe seu dia. Obrigada, viu, pelo carinho, pela audiência. 8:50.
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0: na programação. Oi, Jair, Jair Guzzi, na escuta. Obrigada pelo carinho, pela audiência. Deixa eu ver quem mais aqui. Oi, Su, bom dia, Marlene, querida. O Luciano, o Christian, a Nanda. Oi, Nanda, Nanda lá de Nereu Ramos, tá sempre com a gente também, essa maravilhosa. Estúdio 9 e 3.
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0: De volta com você, nosso melhor ouvinte, 96 agora, ZYD, 741 nos 99,1, prazer, bom dia, eu sou a Suzana e com muito carinho fico com você, vamos juntos até o meio-dia aqui, ó.
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0: 96 na Estúdio, Eduardo Costa.

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0: 9:16, Mato Grosso e Matias, enquanto o sol brilhar na programação estúdio, coraçãozinho da acelerando, né, gente? Ah, Maria sossega de novo. É, bom dia, Su, bom dia, Patrícia. O que que a Patrícia mandou aqui?
1: Oi, bom dia, Oi. Su, bom tudo dia. Bem?
0: Tudo bem.
1: Passei aí, você estava tão séria no celular. Beijo, beijo.
0: Beijo.
1: Boa semana pra nós.
0: Divina.
1: Deus abençoe.
0: Amém.
1: Todos nós, é Estúdio FM 99.1. A melhor, Patrícia do Baipendi.
0: Oi, meu amor, um beijo. Devia estar olhando o extrato bancário, provavelmente. Beijo, Paty, querida. Na Estúdio 9:17.
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0: Vamos de paredão. 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De volta na melhor sintonia, a sua é, você que tá aí do outro lado, é a razão da nossa felicidade, do nosso sorriso, e eu espero que você e a sua família estejam bem, viu?
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0: Paredão. No paredão de hoje, nós temos a primeira com o Diego Vitor Hugo. Essa moça é pra casar. Música de número 2, Paula Fernandes, Simone Mendes, Circo. E a terceira, Fala Mansa, A Origem de Tudo. Você me ajuda? Você me ajuda a escolher o sucesso que a gente vai curtir de novo aqui nas ondas da Estúdio? Tá valendo o quê, Suzana? Deixa eu te contar. Tem uma capa de assento para moto presente da B3. B3 Moto Peças. Gostou? O WhatsApp da Estúdio tá aí sempre pra você. 984027371. Tá valendo.
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0: dar uns beijinhos, né? Ainda mais que hoje é quarta-feira. Quarta Love, 9:27. Música de número 2.
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0: bora escolher o sucesso que a gente vai tocar de novo pra você. Paula Fernandes e Simone Mendes, Circo, segunda do nosso paredão de hoje aqui no estúdio. A primeira, Diego e Vitor Hugo, essa moça é pra casar. Terceira tá chegando, Paula Mansa, A Origem de Tudo. Tá valendo uma capa de assento pra moto pra você... dá um trato aí na sua moto. 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

Fala Mansa, a terceira do Paredão Estúdio, votou, escolheu, daqui a pouco o resultado pra você. 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
0: 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De volta aqui na programação Estúdio número 1 do seu rádio. 9h38. Vamos mandar beijo pra esse pessoal aqui que passou no WhatsApp do Estúdio, né?
10: Bom dia, Su. Oi. Eu salvo o número 2, é? É Dani aqui de Nereu.
0: Oi, beijinho. Dani, um beijo.
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0: A música não para, não para. Vamos mandar beijo pra Iraci. O que que a Iraci mandou? Deixa eu ouvi-la.
14: Bom dia, Su.
0: Oi, bom dia.
14: Ouvindo seu programa sempre.
0: Obrigada.
14: Uma ótima quarta-feira a todos nós. E hoje é o meu nível. Felicidades pra mim. Um abraço, Iraci de Andrade. Tchau, tchau.
0: Oh, meu amor, que papai do céu te abençoe, Iraci. Saúde, saúde, proteção divina pra você, tá bom, meu amor? Receba o nosso carinho. Obrigada pelo carinho, viu? Feliz aniversário, aproveite o seu dia, viu? Faça o que agrada o seu coração, esteja ao lado das pessoas que você ama. Parabéns, tá bom, maravilhosa? Quem mais aqui? Bom dia, Su! Bora salvar a mulherada, é Raquel, também outra linda acompanhando a nossa programação, o Marcos, a Kátia, né? A Cátia de Massaranduba, ela é cliente, né, da B3 Motopeças. Tem presente aqui, é uma capa de assento pra sua moto. Capa maravilhosa. Sabe quem tá levando essa capa? Já vou contar. Não deu para Diego e Vitor Hugo.
11: Que pena.
0: Não, vou fazer o quê? Ô, fala, mansa.
11: Já vou meter le bala em ustedes, muchacho.
0: Que violento esse espanhol hoje.
11: 3, 2, 1, fuego!
0: Quem tá levando a capa de assento pra moto da B3 Moto Peças é a Sandra. Alô, Sandra, telefone dela. Produção, ajuda aí. 8408, final 05. Participou e não ganhou ainda, meu filho. Calma, calma. Aguenta aí.
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chegou. Problema antigo na programação. Estúdio número 1 do seu rádio. Pra finalizar o nosso Estúdio Play, segunda edição. Tem ouvinte na área? Tem.

0: tem os melhores.
1: Fala, Su, bom dia, bom dia. Já
0: bom
1: sabe,
0: dia.
1: Mercadinho todo especial pra mim na Trap. Forte abraço, é o Fagundes.
0: Oi, Fagundes.
1: O programa é top das galáxias.
0: Obrigada.
1: Tudo bom.
0: Obrigada, Fagundes, todo o pessoal aí da Trap, um beijo, beijo. Bem carinhoso pra vocês, tá bom? Muito obrigada pela companhia, pelo carinho da audiência. Valeu, Fagundes. 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Na estúdio, um minuto faltando para as 10 horas da manhã.
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0: Ok, se o nosso programa é limpinho. Ai, Jorge, até uma ofensa falar que não é.
14: Terminando o mingau.
0: Tá bem? Ai, como sempre, você tá bonito, tá cheiroso. Cavaleiro, como sempre, trouxe dois cafezinhos aqui. Um pra Sabrina, um pra sua. Ai, não tem como a quarta-feira não ficar especial. E junto com o cafezinho, trouxe até chocolate, viu? Aí sim, aprende. Todo cavaleiro, nosso Jorge, aqui nesta manhã de quarta-feira, manhã de semana, dia 14 de outubro. Temperatura tá gostosa, agradável. 22 graus no centro de Jaraguá do Sul. A gente vai sortear hoje, pessoal, esse aqui? Para de ingressos, para os 5 anos de Croceta Beer. Tá chegando a hora, sábado. Dia 17 de outubro, ali na cervejaria Croceta, a gente tem par de ingressos e para acompanhar esses ingressos, aquele chope geladinho. Se beber, não, seja doido de sair por aí dirigindo, viu?
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0: Ela que tá aqui toda trabalhada no brilho. É muito brilho pra essa pessoa linda. Por si só ela já brilha, mas hoje ela veio com um figurino que é um arraso, né, Jorge? É muita elegância. Bom dia, Sabrina Dias.
16: Bom dia, Su. Bom dia, Jorge. Bom dia a todos os ouvintes. Ai, Su, você fica falando assim de mim, eu fico envergonhada.
0: Toda trabalhada na make hoje, você viu? Olha só.
16: De vez em quando precisa, né, dar um susto aí na feiura.
0: Um arraso. E começar essa quarta-feira que tá bonita, ó. O sol tá querendo aparecer, uma quarta-feira bem gostosa. A gente já ganhou o nosso cafezinho com chocolate. Ai, coisa boa. E uma fofoquinha agora, né?
16: É claro, babadinho sempre cai bem. A gente vai falar aqui agora, Su, do término e tudo o que aconteceu quando... houve o término ali da Virgínia e do Vini Júnior.
0: A novela.
16: Exato. A novela. Nunca termina essa novela, gente.
0: Não é mexicana, é uma novela espanhola, né?
16: É, espanhola. E metade brasileira também.
0: É.
16: Ontem a Virgínia e o Vini Júnior deixaram ali de se seguir no Instagram, né? Depois de terminarem. Ela apagou as fotos com o jogador e ele também retirou publicações em que ele aparecia junto com a Virgínia ali no feed, né, do Instagram. Logo depois do término, a Virgínia e o Zé Felipe fizeram uma viagem em família junto com os filhos lá em Madrid, né? Coincidência ou não, disseram que a viagem já estava programada, porém foi uma coincidência nela ter terminado e logo depois ter ido lá de volta com o ex. Ele, mesmo sendo pai dos filhos dela, ele também é ex dela, né? Ela publicou algumas mensagens também religiosas, contando sobre como tá passando por momentos difíceis e encontrou conforto na fé, né? Ela também comentou que tentou ficar mais discreta durante ali o relacionamento há um tempo atrás, mas que isso não combina com a personalidade dela e que agora ela é uma pessoa que vai voltar, né, na mídia, voltar a postar story.
0: Tudo.
16: Ela é essa pessoa que gosta de mostrar tudo da vida dela, né? Tentou ficar ali um pouco de canto ali quando tava com o Vini Júnior, mas agora ela vai voltar. Ontem também, esse Su chocou bastante, tá? Uma entrevista ali com o podcast Podpá, o Craque Neto afirmou que ela é uma empresária ali de sucesso por mérito próprio e que ele contestou a ideia de que ela teria usado o Vini Júnior ali pra se promover, né? Porque a Virgínia não precisa disso, gente. Ela já era uma empresária de sucesso, uma influenciadora de sucesso, com muito dinheiro. Ela não precisava do Vini Júnior pra nada,
0: será?
16: Né?
0: Será?
16: Segundo o Neto, ele leu que a Virgínia teria visto uma conversa no WhatsApp do Vini Júnior com uma ex, na qual o jogador teria escrito algo como: "Nossa, que saudade que eu tô de você." Su, será que teve? Mas assim, ele contou isso como uma informação que ele leu. Uma expressão, ele usou a expressão de "parece que". Então ele não realmente confirmou que isso aconteceu, a gente não tem nenhuma prova. Mas assim, né, do nada ele não tirou isso. Se o próprio Craque Neto falou, quem somos nós, né, pra duvidar? A Virgínia só elogiou, só agradeceu os elogios ali que ele deu nas redes sociais, mas ela não confirmou e nem desmentiu o que ele falou sobre ali a mensagem que ela viu no WhatsApp do Vini Júnior.
0: Babado.
14: Babado.
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0: Aí sim, já está dando certo, né? Muito pensamento positivo, muita fé, muita coragem, muito trabalho. Deixa eu ver quem tá passando aqui no WhatsApp da estúdio. Oi, Su! Me coloca no sorteio. Quero muito ir ao aniversário da Croceta. Tá no sorteio, Raquel. Par de ingressos para os 5 anos de Croceta. Croceta Bia. Próximo sábado, hein? Tá chegando a hora, dia 17 de outubro. No estúdio 10 e 17.
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1: Seguimos na programação Estúdio FM 10:21. Que não nos falte fé e um cafezinho gostoso aqui da Dona Lúcia, viu? Uma ótima quarta-feira pra você, 14 de outubro. Aumente o som aí.
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0: João Bosco e Vinícius Hugo e Guilherme ancorado na programação estúdio. Oi, Everton, do bairro Vila Lenzi, um abraço, bom dia, obrigada pelo carinho, pela audiência. Oi, Su, me coloca no sorteio, deixa eu ver quem mandou a mensagem. A Carline, oi Carline, bom dia, seja bem-vinda aqui na programação, tá bom? Vou ali, ai, volto já, espero você. 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
15: É meio de semana, quarta-feira, dia 14 de outubro. Oi, Su! Bom dia! Bom dia, Patrícia querida, tá passando aqui na programação, Everton. 10:30

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0: 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Oi, Su. Oi, Luiz. Deixa eu te ouvir aqui. Pera aí, vamos aumentar o volume aqui. Muito
1: bom
0: bem.
1: Dia, aqui é o Luiz.
0: Oi, Luiz.
1: Aniversário da Croceta. Eu moro perto aqui, não vou precisar nem ir de carro. Posso
0: já
1: tomar um
0: chope
1: bem tranquilo.
0: Valeu, Luiz. Tá no sorteio aqui, viu? Agora é só torcer. E 44 na estúdio.
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6: Volta na programação Estúdio 10h50. Hoje tem ingressos para os 5 anos de Crocetabia, dia 17. Próximo sábado, né? Tá chegando a hora.

0: Marinha passando aqui na programação estúdio. E coisa boa, tem ouvinte na
1: bom
0: área?
1: Bom dia, Su.
0: Oi.
1: Tudo bom bem? Dia. Faz tempo que eu não mando mais mensagem.
0: Sua
1: aí,
0: danada.
1: Sempre ligada na
0: obrigada,
1: estúdio.
0: Obrigada.
1: Uma ótima quarta-feira para todos, até perdida no tempo.
0: É verdade.
1: É a Marceli do Nova Brasília.
0: Ô, meu amor.
1: Abraço.
0: Com o feriado, né? Eu voltei perdida ontem, viu? É aquele jeitinho de segunda, mas aí já era terça. Ei, meu Deus do céu, um beijinho, tá? Obrigada pelo carinho. É, quem mais? A Lu da Barra do Rio Serro. Alô, Ricardo, no bairro Ilha da Figueira. O Edson do Tifa Martins. Uma ótima quarta. Pontualmente 11 horas da manhã. 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
0: 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Oi, Rose, a Roseli do bairro Vieiras tá aqui, tá no sorteio, viu, meu amor? Um beijo pra você. Deixa eu mandar um beijo também pro Ricardo, ele veio nos visitar, tirou foto, né, Jorge?

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0: O Grêmio João Gustavo Murilo te ama, viu? Se ligue.
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3: 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Bom dia.

0: Mari Fernandes, telefone sem fio. Aqui na programação estúdio, 23 graus é a temperatura. Que quarta-feira mais linda, né? Perfeita para você realizar os seus sonhos, os seus projetos de vida, para curtir a Estúdio FM, a número 1 do seu rádio sempre. 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
0: De volta nesta quarta-feira, coisa mais linda dessa vida.

0: Diz aí, Sabrina.
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2: Babado, aquela fofoquinha, né? A gente julga e ainda recebe para julgar. É, Sabrina.
3: É verdade, Su. A gente vai falar agora sobre o cantor internacional Harry Styles. Ele contou um pouquinho sobre as coisas que ele passava ali no começo da carreira, né? Nos primeiros anos de fama, ele participava ali da banda One Direction, que muita gente conhece, marcou uma geração ali dos anos 2000 até 2010, ali não chegou a 2020, acabou em 2016, mas marcou essa geração. Ele contou que ele sentia inseguro para fazer coisas simples como caminhadas, coisas que a gente não faz quando é famoso, né? Porque não tem como, gente. Sair tem holofote, tem gente querendo autógrafo, gente querendo foto. Então ele tinha muito medo, além disso, ele tinha muito medo também das pessoas agredirem ele de alguma forma, alguns fãs loucos, digamos assim, né? Invasão de privacidade e tudo mais. Ele contou que ele teve uma ex-namorada bastante extrovertida que incentivou ele a sair e caminhar pelas ruas de Londres. Eles caminhavam juntos, isso ajudou bastante ele a recuperar a confiança, né? Pra circular em público e se reconectar com o mundo da fama. O Harry também percebeu que essas experiências, os momentos longe dos holofotes, contribuíram para sua criatividade como artista. Então ele percebeu que, né, sair um pouco desse mundo aí, né, de fama, de gente famosa, shows e tudo mais, viver como uma pessoa normal realmente fez aflorar o Harry ali antigo e ajudar na criatividade dele. Vale lembrar, Su, que ele tinha apenas 16 anos, tá? Quando ele começou como cantor, ele era bem jovem. Ele participou ali das audições do The X Factor no Reino Unido em 2010. Pra quem não sabe, o The X Factor é tipo um reality de shows de talentos, né? Aqui a gente tem o The Voice, lá é como um The Voice, só que além de música, também tem outras apresentações. Ele não passou como cantor solo. O Harry cantou a música Isn't She Lovely, do Stevie Wonder, e não avançou sozinho na competição. Então, os jurados ali decidiram juntar ele com outros quatro participantes. E assim nasceu o One Direction. Eles viram, né, quatro participantes ali que não saíram muito bem sozinhos e falaram, não, vamos juntar vocês aqui. E deu certo, tá? O One Direction foi muito famoso. As pessoas até hoje, os fãs até hoje, sentem muita falta, né, da banda que acabou se encerrando ali em 2016. Mas o Harry, atualmente, gente, é o ex-integrante da banda que mais teve sucesso fora. Então, assim, mesmo com tudo isso, ele conseguiu se reerguer e ainda ser um grande sucesso. Além da música também, o Harry, hoje em dia, ele tá fazendo filmes, né? Então, ele tá investindo ali na carreira de ator também.
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0: 11:31, bom dia.
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3: Todo mundo tem uma lembrança boa, né?

0: Lembrança boa.
1: Lembrança boa. Todo mundo tem, não tem? Coisa boa. Oi, Su. Oi, Mari. Tá no sorteio, viu? Tem ingressos para 5 anos de Crochet Tabir. Próximo sábado, tá chegando a hora. A partir aí das 14 horas na cervejaria Crochet. E junto com os ingressos, tem aquele chope pra você, tá bom? Se beber, não dirija. 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
4: 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De volta, lembrando que é o meio-dia, pontualmente, hein? Tem horário eleitoral gratuito e na sequência, Juninho, Mário Júnior chega para almoçar junto com você, trazendo o hashtag Estude em sua primeira edição.

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1: Eu te seguro na estúdio 11:45.
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4: Existe uma teoria que se chama 90-10, onde uma pessoa tem 90% daquilo que você procura em alguém, só que você foca naqueles 10% que falta. Aí você sai pra rua, se aventura e realmente você encontra aqueles 10%, mas não se deu conta que perdeu os 90%.

0: 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Confirmando na estúdio 11:48.
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7: 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Logo mais ao meio-dia tem horário eleitoral gratuito aqui na programação Estúdio. Depois você vai almoçar com ele, Mário Júnior.

0: Muito bem, Jorge, vem cá, me ajude a fazer o sorteio. Ó, quem vai curtir a festa dos 5 anos da Croceta Beer, próximo sábado, dia 17. Alô, Raquel, o telefone da Raquel é o 9766, final 34. Gente, volto amanhã, a partir das 8 horas da manhã, aqui na programação Estúdio junto com você, nosso melhor ouvinte. Mas antes eu vou deixar aqui as minhas saideiras, viu?
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0: interrompemos a nossa programação para a transmissão do horário eleitoral gratuito e obrigatório. E dentro de 10 minutos, você curte mais uma edição do programa Hashtag Estúdio FM.
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4: Termina aqui a

0: Seu rádio tá aí, safadão, Marília Mendonça, Ninguém de Ferro, na programação 99.1. Muito bem, você participando, você interagindo. Daqui a pouco, depois do intervalo, tem o nosso hashtag Estúdio FM. Estúdio meio-dia 16.
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6: 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Tô por aqui, chegando.

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5: 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Ô, prazer, tô chegando. Mário Júnior com você, pra você, quarta-feira, 14 de outubro. A partir de agora você participa, você interage, semana aquele seu alô, seu recado pra quem você quiser na nossa programação e concorre também ao prêmio. Tá valendo uma isca de tilápia com dois chopes do Gaúcho, tá? Só você participar. 98402-7371. 98402-7371. Manda aí, hashtag eu quero. Imagina aquela isca de tilápia, porçãozinha top com dois chopes. 98402-7371. Aumenta o volume porque tá chegando Zezé de Camargo e Luciano.
6: Vocês já ouviram aquela frase que fala assim: do inferno é que se vê o paraíso? É exatamente o que eu descobri nessa canção.

0: estúdio, a número 1 do seu rádio, Luan Santana, chuva de arroz. Na programação, começando muito bem, nosso hashtag estúdio. Manda aí, hashtag eu quero, tá valendo aquela porção de tilápia. Tilápia deliciosa. 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
7: Opa, por aqui seguimos, meio-dia 35, no Som da Estúdio FM 99.1, quarta-feira, 14 de outubro. Vamos cantar com eles, Bruno e Marrone, Amor Não Vai Faltar.

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3: Por aqui continuamos na audiência Estúdio FM 99.1. Boa tarde pra você, aumenta o volume, porque tem Jorge Matheus. Enquanto houver razões, você participando, hashtag eu quero, hein? Valendo a porção de tilápia com 2 chopes do gaúcho.

0: número 1 do seu rádio, tá aí o Fala Mansa, a origem de tudo, na programação 99.1. Tá tudo bem por aí? Tá tudo certo? Tá tudo tranquilo? Aproveitando sua quarta-feira, hashtag eu quero, manda aí pra gente, valendo aquela porção de tilápia com dois chopes do gaúcho. Vou pro intervalo, eu volto já trazendo muito mais aqui nos 99.1. 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
0: 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Pontualmente uma hora. Vamos recordar e matar saudades agora. Tem clássicos da Estúdio.

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2: Muito legal também saber de onde surgem as músicas. Essa música que eu vou trazer agora é de 93, da banda irlandesa Cranberries. Essa música, a letra, nasceu de uma decepção amorosa vivida pela vocalista Dolores. Né? A Dolores contou em entrevista sobre essa música que conheceu um rapaz em uma balada chamada Madonas. Eles dançaram e deram o que ela considerou ser o seu primeiro beijo de verdade. Né? E aí, pouco tempo depois, em outra festa, o mesmo rapaz passou direto por ela e chamou uma amiga de Dolores para dançar. Amiga da cantora, hein? Da Cranberries. A rejeição e a sensação de ter sido enganada deixaram profundamente magoada e envergonhada. E aí que nasceu a letra e toda a melodia. Essa música se tornou um hit global, alcançando o terceiro lugar na Irlanda, o oitavo lugar nos Estados Unidos e o 14º no Reino Unido, tá? É isso mesmo. Sabe que anos mais tarde, quando a música já era um grande clássico mundial, o rapaz da história descobriu que a canção era sobre ele e tentou se reaproximar dela depois de anos. Olha que loucura, né? E se transformou em um grande hino, uma grande música, e a gente traz inteirinha pra você. Vamos curtir ao som de Cranberries, lá de 93, pra gente matar saudades aqui no nosso Clássicos da Estúdio FM. Aumenta o volume, que a gente vai curtir inteirinha.

0: no seu rádio Skank, te ver pra recordar aqui nos 99.1 da sua Estúdio FM, quarta-feira, 14 de outubro. Hã? Lá de 94, pra matar saudades, hein? É o nosso Clássicos da Estúdio, que teve o som de Cranberry Slinger na primeira. E agora, para finalizar com Skank Tiver. Aquele momento, né? São duas edições, sempre aqui do meio-dia às duas e das 7 às 9 com Regis Porta Nova, o nosso hashtag clássicos. E você participando, interagindo no 984027371. Rapaziada que tá aqui participando, movimentando também o nosso WhatsApp, hashtag eu quero, tá valendo. Essa porção aqui, eu vou te falar, hein? Nossa, porção deliciosa, aquela porção de tilápia com dois chopes gelados do Gaúcho Chopp Cozinho. Alô pra Flaviane, pro Gaúcho, pra Ju, pra toda a equipe. Manda aqui um abraço também, registrando. Desde já um alô pro Paulo. Alô, Paulo, da Vila Lalau. Tá curtindo a nossa programação. A Carla Cristina. Oi, Carla. Tudo certinho por aí, Vila Lense. Ó, eu já mandei uns abraços aí pra pessoal da Vila Lense. Vila Lense em peso por aqui hoje. Elvis da Figueira participando comigo. Ju da Barra. Oi, Ju. Bem-vinda. Oi, Vivi, Viviane, tá querendo, eu quero, Mário, então tá bom, tá concorrendo aqui, fazendo parte do sorteio, no nosso hashtag, boa tarde, Mário, eu quero a porção de tilápia, Edson de Nereu, Mari, oi, Mari, do Jaraguá 84, e também quem tá por aqui é a Crislaine, bem-vinda, Crislaine, vou girar, tá, gente, toma uma aguinha, eu volto já, trazendo muito mais, porque até as 2 da tarde, nosso hashtag. Já tem ela, hein? Camila Cardoso. Hora certa no estúdio. Boa tarde. 1:12.
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0: Vamos com ela, Camila Cardoso. Boa tarde.
11: Olá, boa tarde, Mário. Boa tarde a todos. Uma quarta-feira em que estamos sob condições de variação de nebulosidade. Essa nebulosidade em alguns pontos da região se manteve, outros até que intercalou com aberturas de sol agora no final da manhã. Mas em direção à tarde a gente segue com esse incremento de umidade pela região, que traz condições para algumas pancadas de chuva, as quais até podem vir com algumas trovoadas, e essa chuva até vir de intensidade moderada a forte em pontos isolados do litoral norte catarinense. Ao longo da quinta-feira e da sexta-feira o tempo segue nesse ritmo, variação de nuvens e períodos de instabilidades, as quais podem vir com temporais, sobretudo ali na sexta-feira. No final de semana, o tempo em Jaraguá do Sul deve ser firme, com temperaturas amenas, até um friozinho de leve logo no amanhecer, mas em rápida elevação, ficando mais agradável durante as tardes do final de semana. Um abraço a todos, Camila Cardoso para o Estúdio FM, a número 1 do seu rádio.
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0: Opa, por aqui continuamos 1h18 no som da Estúdio FM 99.1. Tá participando aí, daqui a pouco vou colocar todo mundo no sorteio aqui também, viu?

0: estúdio, a número 1 do seu rádio, tá aí Matheus e Cauã, nessas horas, na programação da estúdio. Você tá participando? Você tá interagindo? Que maravilha, que bom ter você aqui na nossa audiência. Adriano de Guaramirim, fala Adriano, tudo bem? Ah, quem tá por aqui? Adriano também da Vila Lenze, de Guaramirim, da Vila Lenze. Ricardo, o Ademir, todo mundo tá entrando na cumbuca, tá participando. Daniela e também, boa tarde aqui pro nosso ouvinte, o Jonathan. Valeu, Jonathan, grande abraço, tamo junto. 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

estúdio, ó, número 1 do seu rádio, Corpo e Alma, Trai a Veia. Três vícios, hein? Que isso, isso aqui é sujeira, hein? É aqui no nosso hashtag estúdio, dessa tarde de quarta-feira, 14 de outubro, minha gente. Deixa eu ver quem tá passando por aqui, tem uma galera, mas claro, um abraço pra Tailânia, um abraço pro Christian, todo mundo que participou, interagiu, a Daniela também, mas é hora da gente saber quem tá levando o prêmio de hoje. Quem é que tá levando a porção de tilápia com dois chopes gelados do Gaúcho? 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Ó, quem tá levando, então, a isca de tilápia e dois chopes do Gaúcho. Parabéns aqui. Parabéns para nossa ouvinte, a Amanda. Alô, Amanda! No final 7298, mais uma vez, parabéns, Amanda! Só vim retirar aqui 3 dias úteis para retirar o seu prêmio aqui na Estúdio FM, tá? Para você aproveitar e comer aquela porção de tilápia gostosa com mais dois chopes geladérrimos aí do Gaúcho Chope Cozinha. Vou pro intervalo, daqui a pouco tem Guido Cajubo aqui, tá? E já tem Guido Cajubo. Hora certa no estúdio, 1h45.

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11: Muito bem, minha gente, vou deixando aqui 1h50, deixando meu bloco saideira. Daqui a pouco tem Guido Cazubo. Eu volto amanhã, quinta-feira, logo após o horário eleitoral gratuito, ao 12:50. Tem mais uma edição no nosso hashtag.

0: 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Saideira do Mário Júnior, fechou mais um hashtag, já já tem mais um Fora da Caixa.
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0: Vamos lá, começa mais um Fora da Caixa. 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Buenas tardes, meu povo, estamos chegando. Identificando ZYD741, Rádio Estúdio, FM 99.1 MHz. Muito prazer, eu sou o Guido Cazubo. A partir de agora...

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4: Meus queridos ouvintes, os ouvintes mais fora da caixa do rádio, vocês estão bem? Tranquilidade? Como tá a tua quarta-feira aí? 23 graus, nubladinho, daquele jeito. Estamos no ar a partir de agora para trazer assuntos importantíssimos, vitais para a sua vida. Vitais para a sua vida, é boa. Ó, hoje vamos falar aqui do homem que realizou um sonho, ó, que bonitinho. Realizou um sonho de tomar quase um litro de Yakult. Já já eu conto para você os desdobramentos aí desse fato. Teve também aqui, vamos falar dos ladrões que tentaram roubar um diesel de um ônibus, colocaram a mangueirinha lá e acabaram tomando um gole do esgoto. Tem pior de três, tem Catatumba, tem prêmio e você participando comigo aqui no 984027371.
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0: Muito obrigada, São Paulo.
1: Estúdio FM, a número 1 do seu rádio. Maiara e Maraíza, fechando nossa primeira sequência aqui do Fora da Caixa. Boa tarde para você que tá chegando agora aqui na nossa sintonia. Ó, daqui a pouco tem informação Fora da Caixa News. Às 15h tem Pior de 3. Imperdível, não sai daí, hein? 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
3: Voltamos com a melhor programação na sua tarde de quarta-feira. Nosso Fora da Caixa, agora 2h19. Chegando Henrique Juliano, Amor dos Outros.

0: Sammy Rico aqui na Estúdio FM, a número 1 do seu rádio. O último romântico. Tudo bem, daqui a pouco tem Fora da Caixa News após o intervalo, né? E o caso do homem que realizou um sonho de tomar um litro de Yakult de uma vez só. E os desdobramentos eu te conto já já. 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
2: 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Tenho certeza que você já teve vontade e se pudesse de tomar um litro assim de Yakult, né? Eu sei que você já teve essa vontade, eu sei.
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2: Pois é, vamos falar desse caso aqui do japonês. É, ele também tinha essa vontade. Ele via as garrafinhas de Yakult e tipo, uma é muito pouco pra mim. É um negocinho muito gostosinho pra, né? Aí, o que que aconteceu lá em 2020, né? Ele recebeu um auxílio financeiro do governo durante a pandemia. Aí decidiu realizar um sonho de infância, né? Tomar Yakult direto, né, de uma caneca de cerveja. Aí ele comprou 15 garrafinhas, cada uma com 65 mililitros. Despejou tudo numa caneca, preparou um copão de quase um litro de Yakult, né? Só que a felicidade do rapaz durou pouco. Ele começou a sentir um enjoo, uma sensação intensa de estômago cheio.
4: Ai, que dor na bariga.
2: E aí, bicho, desandou, né? Desandou. Apesar do susto, ele relatou que se recuperou e não teve outros problemas, mas ele teve um dia de muito sofrimento, né? Visitou ali o Dr. Barroso, ficou por ali um tempão, e aí ele descobriu do porquê que o Yakult é vendido em garrafinhas pequenas, né? Porque senão a flora intestinal desaflora de um jeito.
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2: Então fica a minha dica de saúde pra você. Yakult, aprecie com moderação, tá? Não caia na tentação.
6: Vocês já ouviram aquela frase que fala assim, do inferno é que se vê o paraíso? É exatamente o que eu descobri nessa canção.

0: número 1 do seu rádio, Lucas Igor. Problema antigo. Daqui a pouco a gente continua com o nosso Fora da Caixa. Boa tarde pra você, bebê. 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
1: Estúdio FM, a número 1 do seu rádio, Cleiton e Romário e a chuva de bênçãos. Muito bem, tá preparado pra nossa chuva de músicas ruins? Já já após o intervalo, você escolhe a pior dentre as três tenebrosas que eu vou tocar aqui na programação da Estúdio e você vai concorrer prêmios. É o nosso pior de três. Após o break comercial, não sai daí! 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
1: Estúdio FM. 2h59, bora começar nosso Pior de Três de hoje. Eu tenho de presente pra você. Esquece! Estourado, bebê! É o Xuxa que tá chegando com seu super combo. 2 dogs egg, mais 2 cocas de presente pra você. E tenho mais um vale-prêmio aqui, ó, da B3 Motopeças. É 1 litro de óleo, mais a troca de óleo pra sua motoca. E manda mensagem, vota aqui na tua preferida. Aliás, não é a preferida, né? A tua despreferida. É a que você quer eliminar da face da terra pra gente não tocar nunca mais. 3 músicas. E eu vou começar trazendo La Tigresa del Oriente. O Tigresa. Apaga la Luz é o nome da canção.

0: criança del Oriente, apaga la luz. É a música 1. Eu sou sua tigresa e tu és mi tigre. Não sei se é nem mi tigre que fala. Aí, a música 1. Fortíssima candidata, hein? Né? Vamos lá. Agora, vamos trazer outra mulher aqui. Hoje as mulheres estão dominando. Esta aqui, em particular, é portuguesa. Joana. Joana ganhou um bichinho de presente. Que bichinho é este? Você vai descobrir agora no finalzinho desta música. Mas o que aconteceu com o bicho, Joana? Deixei fugir o bicho, diz a Joana. Vai.
1: Deixei

Papagaio. Tá bom. Papagaio. Fiquei curioso pra saber o que aconteceu com o papagaio que ela deixou fugir. Tá certo. Tá, é a Joana, música 2 aqui do Pior de 3. Vamos lá, muito bem. Tá com muito pepino aí pra resolver na sua vida? Pepino grosso, pepino fino. Amado e Antônio estão chegando pra trazer mais leveza pra você com a música Pepino.

0: Amado Antônio Pepino. Eu não quero mais pepino. Nem do grosso, nem do fim. Aí a música 3. Tá aí as candidatas de hoje, tá? La Tigresa del Oriente, Joana e Amado e Antônio. Qual dessas é a pior? Valendo combo do Xuxa e troca mais litro de óleo na B3 Moto Peças. Vota aí, 984027371.
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Estúdio FM, a número 1 do seu rádio, Danilo e Davi, eu não sou terapia. É o nosso pior de três, tá rolando por aqui, a galera votando Pedro. Temos dois Pedros. Aqui, ó, Pedro Vieiras e o Pedro da Nova Brasília votando aqui. Obrigado, Michele, de Massaranduba, Isabela, Elídio, Priscila, Cíntia. Também aqui a Elisiane, onde vão? Obrigado, turma. Deixa eu ver aqui mais aqui, ó. A Mari também tá votando. Thay, muito obrigado. Vamos lá, quem mais? Júlia, Mari, Viviane, muito bem. Hoje temos aqui La Tigresa del Oriente. Temos Joana e também Amado e Antônio, as candidatas a pior de três. Depois do intervalo eu vou repetir as músicas para você decidir com mais clareza, tá bom? Vai.

0: 13. 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
0: E 15, de volta com o nosso pior de 3. Vamos lá que a disputa tá pegando fogo, hein? Hoje tá difícil, tá difícil. Músicas escolhidas a dedo pra você.
11: Você tem mau gosto, tá doido?
0: É. Fazer o quê? A primeira aqui é a nossa tigresa. Vem, tigresa. Olá, tigresa do Oriente. Apaga a luz, vai.

0: Se tu vê o clipe, procura no YouTube a hora que tiver tempo aí. La Tigresa del Oriente. Aí você vai ver a tigresa. Parece que a tigresa engoliu uma vaca. Depois você vai lá no YouTube e me agradeça. La Tigresa del Oriente. É a música 1 aqui no nosso Pior de 3, beleza?
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0: Muito bem, agora vamos, né, para Portugal. Vamos para Portugal, Joana está a cantar a música Deixei Fugir o Bicho. Eu fiquei curioso para saber que bicho que era. Ali no finalzinho ela falou que era um papagaio. Ok, é um papagaio. Aí eu tive que procurar a música aqui de novo para ouvir ela inteira, sabe? Para saber o que, que aconteceu com o bicho, né? O que, que aconteceu que ela deixou fugir? E ela não especificou, ela só falou que... Não sei, não deu para entender direito. Ela não falou o que aconteceu que ela deixou fugir o bicho. Mas ela tá indignada porque deixou fugir o bicho.

Aí, Joana, deixei fugir o bicho. A música de número 2 aqui do Pior de 3. Tá, o Zé deu de presente, né? Porque ela gosta de animais, trata eles com delicadeza, mas deixou fugir, né? O que aconteceu? Não sabemos. Fala de pepino. Eu não quero mais pepino. Amado e Antônio, essa dupla sensacional, trazendo essa música aqui que é uma reflexão da nossa vida. Nossa vida cheia de pepinos. Pepinos grossos, pepinos finos, mas sempre tem pepinos que a gente tem que lidar, né, Amado e Antônio?

0: Amado e Antônio Pepino, na verdade, né? O que aconteceu foi que ele foi comprar outras sementes e só veio de pepino. Gastou todo o dinheiro e só deu pepino. É isso aí, o enredo da música, tá? É isso aí. Tá certo. Vamos lá. Aí as nossas candidatas a pior de três de hoje. Você que decide essa parada, meu ouvinte. Olha aí, eu tenho o combo do Xuxa. 2 dogs eggs e 2 cocas de presente. Também tem litro de óleo, mais a troca de óleo na B3 Motopeças. Bora votar! 984027371. Hoje a pior vai pra metralhadora, hein?
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0: Bebê?
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0: Eu não sei qual é pior dessas três.
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0: Menos é mais,
2: e 13h26 na estúdio.

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0: Estúdio FM é número 1 do seu rádio. Guilherme e Benuto, Hugo e Guilherme, haja colírio. 3h29. Nosso pior de três continua por aqui, a galera votando, né? Já passei aqui as candidatas, já volto com o resultado. A Ingrid tá falando número 3. Manda essa troca de óleo pra mim, boa sorte aí. Oi Guido, preciso muito trocar óleo da moto do meu esposo, quero concorrer a esse brinde maravilhoso. Salete do Garibaldi, boa sorte aí. Qual foi a música? 1, beleza. Voto na 2, Gilson, 3 Rios do Sul. A Ana tá falando, tá arrasando nas opções do pior de três. Isso aí, músicas escolhidas a dedo por aqui. Mesmo dedo que eu uso pra cutucar as coisas. Ricardo tá votando aqui também, número 1, valeu, Thiago, 1. Voto na 2, voto na 3, Mari. Eita, olha aí, tá bem pau a pau essa disputa aqui. Após o intervalo, vamos metralhar a música perdedora, a pior das três. Aguardem. 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Vai.
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7: Olha, rapaziada, temos um fato inédito aqui no Pior de Três. Acabamos de ter um empate com música. Tem que ser ruim. Quanto que a música tem que ser ruim pra ela empatar com outra música ruim? Pra isso, né, eu chamei a ajuda aqui dos universitários. Tá empatado, tá empatado. Deia,
8: oi.
7: Dedeia, boa tarde.
8: Boa tarde, boa tarde.
7: Você tá bem?
8: Eu tô bem, e você? Tudo certo?
7: Tranquilex.
8: Então, tá bom. Tava aí... se divertindo?
7: Tô, eu me divirto aqui fazendo o Pior de Três. Você também gravou, né? Uh-huh. Já postou lá?
8: Já tá.
7: Ai, que bonitinha. Pois bem, temos aqui, ó, a música 1 e a música 3 estão empatadas. Uhum. Ambas com, deixa eu ver, 11 votos cada uma. 11 votos cada uma.
8: Bastante gente participando.
7: É. E aí a 2 ficou com 4. Então, né? A 2 passou, a do bicho passou. Vou passar aqui, então, você não ouviu, né?
8: Não,
7: com todo prazer, mas com todo prazer do mundo eu toco de novo. Pra você poder ter a embasamento pra
8: então,
7: poder.
8: Tá bom.
7: Vamos lá. Deixa eu ver.
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7: Música. Essa aqui foi a música 3, tá? Essa é a música do Amado e Antônio, Pepino.

0: Bonitinha, né?
1: Bonitinha, gostei. Mas não vai gostar?
0: Eu não quero mais pepino. Ah, é verdade, você que decide.
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0: Tá, e a música 1 é La Tigresa del Oriente.
1: Duas dá pra dançar.
0: Como é que é?
1: O bom é que as duas dá pra dançar.
0: São bem dançantes, né? Se você ignorar, ó, a cantoria até que passa, né? E a ideia? Já conseguiu decidir-se?
1: E assim, é difícil, o povo votou ali com um peso mesmo, porque é difícil, uma boa escolha.
0: Ó, quem já votou aqui, não adianta votar agora pra desempatar, né? Não adianta.
1: Assim, como um bom portuguesado, eu acho que a 3.
0: A 3?
1: A do pepino.
0: Tá certo.
1: É boa.
0: Muito bem.
1: Boa. É pepino. Boa ou não é boa? É boa pra ganhar o pior de 3.
0: É boa pra ser metralhada aqui hoje. Tá bom. Obrigado, Dedéia. Você acabou de desempatar a nossa competição. Vamos divulgar aqui o presente. Quem tá levando o combo do Xuxa, né? Com 2 dogs egg, 2 cocas e também B3 motopeças, descolando aqui 1 litro de óleo, mais a troca de óleo. Final do telefone 8506. Parabéns pra Elisiane! Elisiane! Tudo bem. Ô, Deia, já esqueci qual que você falou.
1: A do pepino.
0: Tá certo. Nosso pelotão aqui já tá a postos.
3: Pior de 3.

Eita, a pior de hoje vai lá pra parede. Tá aí um pepinão pra você. Vai. Sentou no pepino.

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Estúdio FM é número 1 do seu rádio, João Murilo e Grelo, o próprio postinho de gasolina. Fechando mais um bloco, daqui a pouco tem mais Fora da Caixa por aqui. 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
8: Aê, Marião, o Maju Júnior com a gente por aqui. 3h50, daqui a pouco a gente abre a Catatumba, hein? E desenterra uma música, venha para você aqui na programação da Estúdio FM, no nosso Fora da Caixa. Agora tem Luan Santana, Mulher Segura.
11: Todas as mulheres seguras.

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0: Estúdio FM, a número 1 do seu rádio, o Geninho e Mariana Fagundes e o peão tatuado, fechando mais uma sequência. E após o intervalo, a gente entra no modo escavação, abre a catatumba e desenterra uma velhinha por aqui. Segura! 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

0: vamos recordar.
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0: Cavando. Ó, chegamos em 1984. Banda Alphaville e a música Big in Japan. Big in Japan. Sucesso em festas de flashback até hoje, né? Sabia uma curiosidade do termo Big in Japan, né? Que é grande no Japão, era usada na indústria musical para descrever bandas que não faziam nenhum sucesso no seu próprio país, né? E aí eles vendiam mais discos no mercado japonês que no seu próprio país. E aí vem a expressão Big Japan, né? Nem eu também. Posso não ser um grande radialista, mas no Japão eu sou grande, né?
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0: 4 e 3.

0: Estúdio FM, a número 1 do seu rádio, Jorge Mateus. Só se for sozinho. Daqui a pouco tem o Fora da Caixa News. E o caso dos ladrões que tentaram roubar diesel de um ônibus. Botaram a mangueirinha no tanque, mas era o tanque errado. Era o tanque de dejetos. Já já eu conto esse caso em detalhes pra você no Fora da Caixa News. 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
0: Simbora por aqui na programação da Estúdio FM na sua tarde de quarta-feira. Agora 4h16, 23 graus a temperatura no centro da cidade.
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0: Amplitude FM, a número 1 do seu rádio, Eduardo Costa. Imagina eu fechando mais uma sequência aqui do nosso Fora da Caixa. Aí, boa tarde pra você que tá ligado com a gente aqui, levando a Estúdio FM de carona. Galera do comércio trabalhando ao som da 99.1, tamo junto, valeu. Daqui a pouquinho eu tô voltando com informação Fora da Caixa News e o caso dos ladrões que tentaram roubar diesel de um busão e se deram mal. 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
3: A polícia de Wichita, nos Estados Unidos, procura dois homens suspeitos de tentar roubar combustível de um ônibus de turismo. Só que a tentativa de economizar acabou tendo um resultado bastante desagradável. Durante a noite, chegou a dupla dinâmica. Chegaram lá, eles avistaram, né, o busão. E aí pegaram uma mangueira e um galão plástico, né? Pra fazer o clássico roubo de combustível. Um chegou pro outro e falou assim: ó, vai lá, tá bom, eu vou. É. Então, você pega a mangueira pra sugar o... Ah, eu sei como é que faz, deixa comigo, tá louco? Eu sou experiente nisso aqui, cara, me respeita. O cara, tá bom, beleza, vai lá. Coloca a mangueira e depois chupa. O cara falou, o quê? É, coloca a mangueira e chupa a mangueira, tá certo. Coloca a mangueira no buraquinho do, né? Cadê o buraquinho? Tem que achar, tem um buraquinho do tanque de combustível, do diesel, né? Vai lá. O cara, achei um buraquinho, é esse aqui? Olha, provavelmente é esse aqui mesmo. Foi lá, colocou a mangueira. O cara falou, agora chupa. Falou, vou chupar, então chupa. Começou a chupar a mangueira. Começou, sabe aquele momento que você faz na mangueira pra vir o combustível? É, rapaz, o problema é que ali não era a entrada do tanque de combustível. Ali era a saída do reservatório de dejetos do banheiro do busão. Então, ele tava puxando direto do esgoto do banheiro. Ai, ai, ai. Resultado, com certeza, né? Você já sabe como é que foi, né? Não vai esquecer tão cedo. Em vez de diesel, né? Acabou saindo o chorume do busão. Aí os dois se assustaram, frustrados, fugiram, deixaram pra trás a mangueira e o galão, e a polícia está analisando as imagens de segurança pra tentar identificar os suspeitos. É fácil. Só pelo bafo de um, tu já vai conseguir identificar.
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6: Essa moça é pra casar.
7: Vocês estão falando besteira.

0: Estúdio FM, a número 1 do seu rádio, César Menotti, tarde demais. Tá aí, fechando mais uma sequência. Daqui a pouco tem as saideiras do Fora da Caixa de hoje. Vamos fechar a caixa. E vai começar o chá das 5, logo mais às 5 da tarde, aqui na programação da Estúdio FM. Humor e alegria no seu fim de tarde. Alegria, povo, alegria. 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
0: Aê, tamo de volta, vou deixar minhas saideiras aqui, vou mudar do lado da bancada, vou pro outro lado. Porta Nova vem aqui, o Chá das 5 vai começar daqui a pouquinho, beleza? Beleza, bebê?
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1: Ô, Bira Estúdio! Já dá 5. Bora da caixa! Eita, nós! Estúdio FM é número 1 do seu rádio. Fechando Fora da Caixa com o Guido Cazubo. Fechando muito bem com Só Pra Contrariar. É bom demais saber que você está aqui com a gente. E após o intervalo, vamos nos divertir juntos?

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0: 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Rubens Barrichello.
18: Felipe Massa.
19: Schumacher, então.
18: É, tá bem parecido, né?
0: Escolhe um brasileiro, né? Vamos cantar?
18: Vamos cantar.
0: Vamos cantar.

0: vontade de dormir um sonão.
1: Sério?
0: É, tô com soninho já.
1: Não dormiu essa noite?
0: Dormi.
1: Como que você dorme? Você veste, você tem pijama?
0: Não. Não tenho pijama. Não tem.
1: Olha,
0: pijama.
1: Um bom tema pra hoje.
0: Eu fui impactado com essa questão essa semana aí por eu não usar pijama. E aí...
1: Será que o pijama caiu em desuso?
0: Pois é, eu fiquei na dúvida. Eu cheguei aqui e perguntei pra vocês, né? Colegas, nobres colegas, vocês usam pijama?
1: Desculpa, boa tarde, Guido. Boa tarde, seu Nerso.
2: Boa tarde, boa tarde.
1: O senhor usa, pijama? Eu como uso, é que o senhor dorme?
2: Eu uso cirola, né? Cirola. Tempo da, do cirolão, né?
1: Tá. É. E, mas...
2: Um desenho de vaquinha e boizinho
1: e mas carinha. A cirola, ela tá mais pra pijama ou tá mais pra cueca?
2: É um zorbão, né? É um zorbão. A gente fica à vontade ali, né? Onde fica bem fresco.
1: Tá, mas
2: ali,
1: durante o dia você usa essa mesma peça?
2: Olha, quando eu acordo tarde, às vezes eu fico com ela até 1 hora, 2 horas da tarde, fico ali, né? Fazendo os meus afazeres com ela, né? E quando chega a visita, eu corro a trocada ainda. Porque ela é meio vulgar, na verdade.
1: Então, você vê, aqui o seu Nerso...
0: Troca de bichinho por de elefantinho.
1: Ela, então, ela é...
2: Só muda a estampa.
1: Ela é multifacetas. Ela é, pode ser como cueca ou pijama. Tem gente que usa o calção de dormir, mas né?
0: Mas é que tá... Aonde que inventaram... Que pra dormir você precisa de uma roupa especial. Olha onde chegou o capitalismo, porta-mala. Né? Vendendo uma coisa que, tipo, cara, por que pra dormir precisa de uma roupa específica? Uniforme pra dormir.
1: Porque
0: né?
1: Assim, é uma roupa feita de 100% algodão, ela é mais confortável, não é uma roupa mais pesa, tipo essa camisa aqui que a gente usa, né? Que é uma polo.
2: Não dá pra dormir com ela. Tem como,
0: bicho,
2: né?
0: Eu já dormi várias vezes. Às vezes eu durmo com a roupa cozido. Que eu tô. É. Com a roupa não, que eu tô,
2: do jeito que chega, cai na cama, daí já era.
0: Assim
2: né?
0: Eu fico, entendeu? Ah,
1: não queima teu filme, assim, ao vivo, assim, pra todo mundo.
0: Mas não é todo mundo que dorme comigo pra ver também, né? Não,
2: mas isso daí já aconteceu comigo também. Já dormi de japô, né?
1: Calça jeans, cara. Dormi de calça jeans.
2: Já dormi de loucura. Já dormi de roupa de motoqueiro. Cheguei, caí na cama e. Na chuva?
1: Tipo, você é tipo como se fosse engessado na cama.
2: Sim, sim, porque não tem, às vezes a força física não te permite.
0: Tá, mas tem gente que não usa pijama.
1: Eu tenho 3 pijamas.
0: Usa outro tipo de. Ah, eu tenho umas camisetas ali, uns calção lá que é.
1: Os padrão. Mais velhos, pode ser.
0: Pode ser também, né?
1: Com qual roupa você, querido ouvinte do Xará 5, valendo uma porção de fritas com bacon e cheddar, a porção pra você saborear lá no Gaúcho Chopp e Cozinha. Você usa pijama, né? Quantos pijamas você tem? Você dorme de pijama, dorme pelado, dorme pelada, dorme com calção do dia a dia, dorme com
0: a... Camiseta de candidato? Imagina só.
1: Boné de posto.
0: Você acorda do lado da companheira, tá com, você dá de cara com garbila estampada na camiseta.
1: Qual a vestimenta que você usa para dormir? Olha, eu tenho 3 pijamas, que minha mãe me deu e outro que minha mulher me deu. E outros 2 que minha mãe me deu. Um verde, que é curto. Né, tipo calção. Nossa. E camiseta. Um azul marinho.
0: Você deve ficar bonitinho.
1: E um preto,
0: cara,
1: com cinza, que é o comprido. Que é a calça.
2: Mais 2 só pra fechar a semana.
1: Nos dias frios, é gostoso dormir de pijama.
0: Tá, isso é verdade. E aí, o pijama, você pode. Quantas vezes você pode usar o pijama antes de botar ele pra lavar?
1: Se você é como
2: depende
1: eu.
2: Dos peitos, tipo,
1: se você.
2: Se você peidar muito, daí tem que lavar com frequência, né?
1: Como é a sua noite? Ela é muito agitada? Tipo, é você que nem o seu Nerso que acorda e fica com a mesma roupa até 1 da tarde. Aí não dá.
0: Tá.
1: Né? Agora, se você põe, veste quando você vai dormir e tira quando acorda, dá pra usar, de repente, até 3-4 dias.
2: A minha faz 2 anos que eu tô usando lá sem lavar, dá vontade. Tá normal,
0: né? Porque não sujou, né?
2: E não suja, né?
0: Ah, é só suor.
1: Só acidente. Não, mas é que tá. Em noites quentes você pode suar, pode babar na cana, não sei
2: lá.
1: Você
2: pode dar um peido molhado ali, né? Também, né?
1: Então.
2: Cuidado,
1: acontece. A noite é movimentada.
2: Esse assunto pro Dr. Barroso, né?
1: Amanhã. Então, qual vestimenta você usa para dormir? Tá valendo esse presentaço, essa porção. Quando a porção é do gaúcho, é bem servida, né?
2: Ah, isso é verdade.
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1: É bem forrado, né?
2: Não, dá pra comer umas 4 pessoas ali, bem fácil ali.
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1: No lar
0: e no bar. E na caminha fazendo naninha. De pijaminha, né?

0: 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Tem coisas que jamais vão cair em desuso. Eu acho que o pijama é uma delas, cara. Sempre vai existir, sempre vão usar. Mas você, que está nos ouvindo, você usa pijama ou não?
1: Como você... que você usa, né?
0: É, pra dormir.
2: Eu tô com...
0: né? Ou não usa, né?
2: Assim, ó, não como usa, eu não né? uso, pode eu tô ser. Com muitos questionamentos na minha cabeça. Por exemplo, o pijama, você só veste depois de tomar banho? Tem que tomar banho necessariamente antes de vestir o pijama?
1: Ah, importante, né? Importante, né?
0: Assim, o certo seria isso, mas, pô, já toma 2 banhos por dia? Tem gente que não toma 2 banhos
1: por dia.
0: Não toma
1: nenhum,
2: imagina. É. Tem que administrar muito bem o tempo.
1: É difícil pra tomar um, agora tomar 2.
0: O certo seria você tomar banho, veste o pijama, vai dormir, acorda, tira o pijama, toma banho, vai trabalhar. Volta, toma banho, veste o pijama e vai dormir.
2: Eu não
0: o pijama
2: vejo,
0: tem que ser cara, minutos.
2: Eu não vejo sentido nisso, porque você tá se arrumando, ficando limpo pra dormir.
0: É, pois é. E vestindo roupinha
2: e aí,
0: de dormir.
2: E aí, quando você acorda, você se limpa do que você já tava limpo. Não faz sentido.
1: Nossa, é,
2: um
1: eu,
2: pijama
1: eu.
2: Pra mim não faz sentido.
0: Com esse porcalhão ainda falando, viu? 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
9: Muito bem, estamos de volta. Então, as dúvidas sonambólicas de Guido Cazubo e seu pijaminha, que ele não tem ainda.
10: Não tem.
11: Mas é o que arrumo um pra você emprestado.
10: Não, né? Não, não, obrigado. Não. Não, obrigado. Obrigado.
11: Você
10: obrigado.
11: Não tem, né? Você precisou assistir.
9: Tem coisas. Tem coisas que não se empresta. É, e essa é uma delas.
10: É que nem tu, é imprestável.
11: É porque às vezes vai ali com os presentinhos ali, né? Melhor não, a gente guardar pra gente mesmo essas coisas.
9: É, com você. A Ana Carolina mandou mensagem aqui, diz assim, aposto que... Aposto que o Guido ficou impactado. Tô impactado.
10: Impactado.
9: Porque deve ter ouvido um... Não vai dormir assim, não.
10: Foi bem assim.
9: Foi bem assim.
10: Você vai dormir assim? Você vai dormir com roupa? Ué? Isso, né?
9: Tipo, com a roupa do corpo, você não trouxe uma mochilinha, nada. Tipo, que normalmente quando a gente vai passar a pernoitar na casa de alguém, de um convidado, de um amigo, enfim, a gente leva uma sacolinha com os utensílios básicos, né? Escova de dente.
10: Ah, até levei utensílios assim, né? De beleza, coisa. De beleza e higiene, levei, mas assim, pijama, nossa, nem passou pela cabeça.
9: O Guido precisa levar o kit de beleza, porque ele não é instalado nele.
10: Não veio de fábrica. Eu tenho que instalar umas esquinhas, mas...
9: Tu não leva escova de dente com
11: o
9: seu...
11: Eu não sei quanto tempo faz que eu não escovo meus dentes.
9: Você escova o dente com o dedo?
11: Eu escovo com uma folha de bananeira, assim, faz com frego, assim.
10: Não é dúvida, escova com carvão ainda
9: a
10: também.
9: A folha de bananeira é multiuso, né? Verdade, serve pra
11: dá
9: tudo.
11: Dá pra usar pra tudo.
9: É, o Vinícius diz que dorme de pijama. Quem mais aqui?
12: Boa tarde, Estúdio da FM. Eu durmo com calça jeans e calça short jeans. Bota no sorteio.
10: Esse é macho. O cara que jeans, dorme de calça meu. Jeans é porque tem muito medo que seja furado durante a noite. Aí ele garante que não passa nada.
9: Vai saber com quem que ele dorme, né? Aqui é o Lorenzo, eu durmo de pijama. Beleza, Lorenzo?
10: Beleza.
9: Boa tarde, aqui é a Beatriz Nunes, do bairro João Pessoa. Durmo de pijama no inverno e camisola no verão.
11: Tem as camisolas também.
9: Camisola é também, as mulheres têm as
11: camisolas. Mas os homens não têm camisola, né?
9: Mas deveria.
11: Tem também roupão.
9: Deveria ser legal.
10: Deveria, eu também acho.
9: Olha, eu tô pensando. Tipo, não, é que assim, eu ia sentir muito calor, no verão não dá.
10: Com camisola?
9: Eu prefiro dormir pelado no verão.
10: Mas assim,
9: mas camisola é interessante, porque cara, deu aquela vontade de urinar de noite, você é só levantar as calças.
10: Só levantar. É, não, fácil. Eu acho que é muito mais confortável a camisola do que, enfim, né? Por convenções sociais, a mulher usa e o homem não, mas eu acho que poderia ser unissex a camisola.
11: Você ficaria bem de baby doll.
10: Você acha?
11: Eu acho que sim, é. Também é da roupa de dormir também, né?
10: Obrigado, eu acho.
9: Também é de dormir. Você vê, alguns são de seda, no caso das mulheres,
11: sim,
9: né?
11: Sim.
9: Só que a seda, ela é confortável até certo ponto. Porque é um tecido que não é elástico, né? Ele é um tecido mais rígido, né? Então ele não tem aquela... aquela balneabilidade.
10: Mas você vai dormir, bicho, você não vai fazer uma maratona.
9: Não vai fazer pilates. É. Fazer yoga.
10: A não ser que você se debate muito durante o sono, mas daí não é a camisola que vai te impedir também dos movimentos, né?
13: Pô, amigo, é só, eu não tenho pijama pra dormir, entende? Então, o que vier pela frente eu pego. Geralmente, cara, são aquelas camisetas de política. Aí eu vou lá pro banheiro, tomo meu banho e tal, minha mulher já tá esperando na cama, daqui a pouco eu volto pro quarto. Tampado na frente. Vote no Zeca. Aí ela diz assim, não, aí não dá, né, cara? Aí já perdeu a vontade. Lá eu sou obrigado a voltar no banheiro, trocar de roupa e voltar com outra roupa. Vai fazer o quê, né? Quem não tem pijama é assim, cara. Quem não tem, cão caça com o gato. E eu lá com o voto no Zeca. Um abraço a todos. Valeu.
9: É o seguinte, tem os coringas, né? O calção tradicional que a gente tá sempre ali, que a gente tá sempre usando, é o coringa que a gente usa pra dormir de vez em quando, né? É a camiseta do posto de gasolina, enfim, de seja que for. Mas tem o...
11: Você tem que ter alguma coisa na tua vista ali, né?
10: Mas se você usar um calção pra dormir, dispensa o uso de cueca e só o calção?
9: Que claro, que é você tem que... É preciso pelo menos um período do dia você ventilar as suas partes íntimas.
11: Sim.
9: Não pode... Oh, olha aí, sim, tem... Oh, falou o doutor,
11: legal, explica. Vento, né?
9: Uhum. Sim, ele falou, não, foi convicto, tem que ventilar as partes. Tem por quê?
10: Por que você acha?
9: O que você acha? Ele falou com tanta convicção, sim.
10: Sim, tem que ventilar. Nossa, então ele sabe de alguma coisa que nós não sabemos.
11: Vocês já são uns tontos mesmo, que eu lembrei de uma coisa aqui agora.

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0: 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A palavra que faz tempo que eu não uso. Guido, eu fiquei muito encafifado.
1: Encafifado.
0: Com essa história que eu falei de dormir nu, pra arejar as partes íntimas. E o nosso seu Nerso disse sim, com uma convicção.
1: Pois é.
0: Eu gostaria de uma explicação.
2: É porque eu
0: você tem algum trauma?
2: Não, eu tenho essa vontade de dormir assim, sabe? Do jeito que eu vim ao mundo, né?
0: Ah, você nunca dormiu?
2: Não, não. Eu sinto essa vontade, mas eu tenho medo do perigo, que a gente fica muito vulnerável, né, à noite, né?
1: Ah, isso é verdade.
2: A gente fica sem correndo perigo.
0: Tá, né? Mas você deve ter ouvido alguma história de que acontece. Sim, não é possível.
2: Sim, eu escutei histórias quando eu era criança que os espíritos vêm te bulinar ali. Se você estiver vulnerável, né? Se você tiver com as partes ali.
0: Você falou também que é uma questão higiênica também, que alguma coisa.
2: Ah, também, né? Escutei também que se você dormir nu ali, as soliges, as bactérias da cama podem ir nas tuas partes e tornar uma infecção, né?
0: Pegar
2: uma infecção.
0: Você falou outra coisa também, um outro negocinho. Você falou um outro negócio que pode entrar nas partes íntimas.
2: O poli?
0: Não, é um negócio de madeira, assim, um.
2: Ferpas, a
0: medo
2: roupa.
0: De uma ferpa entrar na sala.
2: Mas pode ser um ferpão ainda, né?
0: Aipim. Esse medo.
1: Uma ferpa na cama? Não
0: é possível, achar ferpa é madeira, né?
1: Pois é.
0: Mas faz sentido se você dormir no. Mas assim, normalmente o lençol está limpo ou não?
1: É, de preferência.
0: Você,
1: né?
0: Dorme num palheiro, no
2: curral. Não, mas como eu te falei, eu prefiro não arriscar, né? Não arriscar. A pessoa, né, é perigoso.
0: Então tá. É um trauma, realmente. Deu pra perceber.
1: Então, tem espíritos que bulinam a gente enquanto a gente dorme.
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0: Muito bem, estamos de volta e o Xará 5 abre espaço para a informação.
1: Opa.
0: Hora de notícia. Vem, vem, vem.
1: Pouco de tosse. Oi? Fofo.
14: noite, boa noite, boa noite. Os fatos que são notícia no Brasil e no mundo, agora no Jornal do Boa Noite. Antes da manchete principal, vamos às informações do mercado financeiro. Eita. Com seu Nércio Lupércio Trozoba. Boa noite.
15: Boa noite, boa noite.
14: O dólar. Como é que está o dólar?
15: O dólar ele está trabalhando hoje na quantidade de R$5,09.
14: Ele subiu ou ele desceu?
15: Ele está no meio da casa, no meio.
14: E o euro?
15: O euro deve estar custando hoje mais ou menos uns 4,60, mais ou menos.
14: E o peso argentino?
15: O peso argentino, por causa do Maradona e do Tchê, que é daquele cara lá, que é do Messi lá, eu acho que deu uma alterada, né? Então agora deve estar com uns 8, mais ou menos.
14: Ah, as empresas estão subindo ou estão descendo?
15: Algumas estão se segurando, estão no limite do limite, né? Estão só no soro, né? Mas estão indo bem, né?
14: As informações do mercado financeiro com seu nome, Lupércio Trozoba. Vamos à manchete. Homem viaja mais de 2.000 quilômetros e descobre que sua pretendente era virtual e criada por IA, inteligência artificial. Ouça o vídeo enganoso.
16: Oi, meu lindo. Eu queria tanto você aqui morando comigo na minha fazenda. Eu quero que você venha para eu te bancar. Quero que você pare de trabalhar para ficar só tranquilo em casa comigo.
14: As informações, os detalhes com ele, que é especialista em golpes, falcatruas e afins, Guido Cláudio de Caso Bosque. Boa noite.
1: Boa noite, Boris. Boa noite, nossa audiência. O homem viajou mais de 2.000 quilômetros e aí descobriu que a mulher era inteligência artificial, cara. Nesse placar, atenção para o placar. Inteligência Artificial 1, burrice natural 0.
14: Isto é uma sacanagem.

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5: Existe uma teoria que se chama 90-10, onde uma pessoa tem 90% daquilo que você procura em alguém, só que você foca naqueles 10% que falta. Aí você sai pra rua, se aventura, e realmente você encontra aqueles 10%, mas não se deu conta que perdeu os 90%.

0: 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Muito bem, fechando mais um bloco aqui na programação da Estúdio FM do nosso Chá da 5. Beleza, garoto? Tema de hoje pra você participar: qual é o uniforme, a vestimenta que você usa para dormir?
1: Pijaminha.
0: Você usa pijaminha?
1: Pirolinha.
0: É de praxe na sua vida cotidiana?
1: Peladinho.
0: É. Conta pra gente aí.
2: Canção, né? Lembra do samba canção que eles falavam, né?
0: Samba canção, que tinha a abertura, né?
2: É, tinha um respiro ali, né?
0: A cueca Zorba também tinha antigamente aquela abertura também.
2: Ah, é verdade, Regis.
1: Essa abertura é boa pra,
2: tipo um feiro,
1: arejar,
2: né?
1: Pra arejar e também pra você ficar livre e poder balançar. Por isso que samba canção. Vai ficar sambando lá dentro.
0: É verdade, faz sentido, né? Tinha um amigo meu que ele tinha um hábito de toda madrugada, ele levantava, ia no banheiro, né? Só que o trajeto até o banheiro era longo. Ele com vontade de fazer xixi, ele acaba fazendo xixi na casa inteira. Sim, no caminho, né? Aí ele falou, poxa, deram uma solução pra ele. Por que você não compra um pinico? Já que você acorda toda madrugada, toda noite pra fazer xixi, põe um pinico embaixo da cama.
1: É.
0: Aí é prático, né? Ele
1: resolveu?
0: Toda noite, ele dá vontade de fazer xixi, ele levantava, puxava a mão pra baixo, pegava o pinico
2: e puxava o pinico.
0: Toda noite.
1: Beleza.
0: Um dia ele foi viajar de trem. Né? Foi viajar de trem naquelas cabines duplas, na beliche. Ele em cima e um rapaz embaixo.
2: Ai, ai, ai.
0: Em dado momento ele sentiu vontade de urinar, em vez de ele pegar o pinico, ele pegou o peruto de baixo. Ele, que é isso? Ele falou, eu quero fazer xixi. Ele falou, faz com o teu, meu.
1: Faz com o teu.
2: Desavisado, né?
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6: Muito bem, estamos de volta.
7: A pegada carismática.
6: Guido, puro carisma.

0: Vamos lá, então, você se considera uma pessoa carismática?
1: Eu acho que eu sou um cara simpático, acho que eu sou, cara.
0: E você? Ah, então é simpático, você?
1: Sim, o senhor é simpático.
0: Eu não. Simpático. Você é simpático ou não?
2: Ah, eu às vezes sou.
0: É? Então, finjo sempre do... sim.
2: Finjo,
0: é. Pratico sim, sempre.
2: Ah!
0: Poxa, amigo. Ele que falou que ele é simpático.
2: Nossa, eu nem me toquei. Eu não tenho essa mente suja que vocês têm.
1: Foi nós dois, sem chance. Não deu jeito.
0: Bota a nova. Oh, mandaram aqui. Deixa eu mandar o áudio dele aqui, cara. Isso aí eu vou ter que compartilhar no grupo depois. O David. Fala, David.
3: Chavinho, que chora assim, gostoso.
4: Bom, galera, esse aqui é meu pijama. Todo dia eu durmo com ele, ó. Se alguém quiser, eu mando aí.
0: Eu vou mandar no grupo, o Guido vai ver lá no grupo Galera Estúdio e eu mostro pro seu Nerso aqui.
2: Tá.
1: Nossa, eu já vi meio de relepe. Eu já vi aqui. Mesmo.
0: É, manda agora, né? Tem que ser a reação ao vivo.
1: Eu já vi meu derrelepe ali, já.
0: Olha que coisa linda esse pijama, cara.
1: Olha
0: o que,
1: só.
0: O pijama, véio. A estampa é o item fundamental do pijama. Não importa o tamanho, o tecido, a estampa é que vale no
2: agora,
0: pijama.
2: Agora, um pijama de William Fritz que é tendência, hein?
0: Olha é só. Tendência?
2: Caramba, cara.
0: Cara, muito agradável. E olha só onde ele aponta pra mão assim. Né?
2: Aham. Parece que tá fazendo um afago nas...
0: É?
2: Cara, e é o William antes dos procedimentos ainda, né?
0: Muito bem. Bacana.
2: Rinoplastia, então, né?
0: Ele é fã do William, usa um pijama do William. Mais uma aqui, vamos ouvir.
5: Oiê, boa tarde. É a Kathleen aqui do bairro São Luís. Eu durmo de pijama sim, todas as noites. De noite tomo banho, coloco pijama e vou dormir. De manhã, tiro o pijama e coloco a roupa. Não tomo banho não, só troco o pijama. É, a não ser num domingo, a domingão, daí merece, né? Se é um domingão de chuva, enfim, vai ficar em casa e merece passar o dia de pijama. Valeu, um abraço, me coloca no sorteio.
0: Viu? O dia que você tiver pijama, você ganhar de presente um pijama da sua mãe, seja de quem for. E um dia você acordar no domingo, a coisa mais gostosa que existe é você passar o dia de pijama.
1: De pijama. Verdade.
0: Só que aí você vai ter que lavar, obviamente, ele, né?
1: É opcional. Isso aí é opcional.
0: Tá. Mas, bicho, é muito gostoso. Levantar, fazer o cafezinho, tomar café, depois voltar pro sofá, assistir TV, ir fazer um churrasco de pijama, depois almoçar, depois dormir à tarde de pijama, acordar e tomar.
1: Mas vai exagerado, você rege, né?
0: Mas é gostoso.
2: Deu pra perceber
0: gostoso
2: que você mesmo, é fã de pijama mesmo. Deu pra sentir.
1: Lavar é opcional, né? Tá?
0: Aí tem que lavar, não tem jeito.

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0: 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Você encontra o pijama do Fritzky nos melhores magazines da cidade, tá bom? 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É, já compramos um, eu comprei um pro seu Nerso.
1: Eu vou usar.
0: Eu comprei um pro Guido também. E o meu, né, já está chegando com frete grátis ainda na facilidade.
1: Essa fotinha ali, o pijama dele tá de frente, né? Será que tem também a imagenzinha lá atrás também? Será? Na parte de trás lá, deve ter também, né?
0: É, ia ficar meio estranho ele apontando na parte, mas deve ter, né?
1: Se eu não tiver, eu vou mandar por.
0: Nas costas? Tá bom. 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Bora!
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0: Vamos mandar cordiais amplexos para a moça que estava sumida. Apareceu a Cris lá da Lenoir.
9: Oi, Cris.
0: Cris lá da
9: Apareceu Lenoir. A Margarida.
0: Lenoir Conservas. Tá gostando da programação. Valeu, Cris. Alô, Luiz Alves. Qual a vestimenta você utiliza para nanar? Vai, Maria. Para mimir.
4: Boa tarde, povo lindo da Estúdio FM. Aqui é a Tereza, do bairro São Luís.
1: Tudo beleza, Tereza?
4: Eu durmo de pijama, sim.
0: Pijama.
4: Não consigo dormir sem meu pijama. Meu pijama é meu companheiro para todos os lugares que eu vou.
0: Supermercado?
4: É. Me coloca no sorteio aí.
0: Viu, Guido? Viu? Ela vai no supermercado de pijama?
1: É,
0: viu,
1: eu acho que a pessoa
0: tá vendo que todo mundo tem pijama,
1: é,
0: viu?
1: Acho que a pessoa que usa pijama fora do âmbito domiciliar, ela já desistiu da vida faz tempo, né? Já.
0: Ah, não. É gostoso. Você já viu bananas de pijamas?
1: Já, descendo as escadas. É.
0: Boa tarde, uso pijama sim, a Iraci. Inclusive, poderiam sortear um, a Iraci de Andrade. Vamos sortear do Fritzky em breve.
1: É.
0: O pijama do Fritzky.
1: Vamos lançar essa coleção aí.
0: Coleção verão do Fritzky. Mandaram uma foto sua de pijama, velho. Você é um.
1: Eu?
0: Você tem incongruências cerebrais, cara.
1: Eu já até imagino quem que é. Os caras estão fazendo montagem em me botando de pijama.
0: É o Júnior,
1: mandou aqui. É. Um pijama fofinho, né?
0: Não, mas é pijama. Não é IA, não. É verdade isso aqui, não é possível.
1: Sim.
0: No bar de pijama, Guido?
1: Sim, vou estar no bar de pijama mesmo.
0: Ah, claro. Vai ver uma. Não tem a noite de pijama das crianças? Né? Vai ver uma tarde num bar de pijamas, né?
1: Fazer com o rapaziada do bar lá, viu, Júnior? Você me deu uma
0: tarde
1: ideia.
0: Tarde do pijama.
1: É tarde do pijama. Fazer
0: tarde do pijama com Brahma.
20: Verdade. Nossa. Gostei.
1: boa.
0: Chama.
1: Chama.
20: Pode ser legal, pode se tornar legal isso aí.
0: É.
20: Os cozinhos.
0: Liga, os velhos, tudo de pijama, velho.
20: Olha só.
0: Aqueles pijamas que tem aquelas aberturas no traseiro, assim. Aquele...
1: Nossa, tô imaginando ali o Júnior com isso aí, o pelo. Nossa! Deus livre, cara.
0: Ô, seu Bruno, e esse pijama aí é antigo, seu Bruno?
21: Não, isso aí. É coisa boa, isso era meu uniforme, o tempo que eu trabalhava na aviação com carinense.
0: Ai, muito bem. Boa tarde, Chá da 5, eu uso pijama sim, tanto no inverno quanto no verão, a Rosana do São Luís. Aqui, a Tereza mandou uma mensagem aqui. Ela vai no supermercado de pijama?
4: Mas também não é pra tanto, né?
1: Não.
4: Porque aqui a Tereza novamente. Vocês não expliquei direito, vocês não me entenderam.
0: Não quero saber.
4: É quando eu vou Você dormir falou? Na casa de alguém. Todos os lugares que eu vou pra dormir na casa de alguém.
0: Tá.
4: Entenderam agora?
20: Aquele kitzinho que o Rex falou que tem que fazer.
0: Viu?
1: Entendi. Tá bom.
20: Aquele kitzinho, né, que tem que fazer quando você vai sair pra fora de casa, né?
0: É o kit básico, né?
20: O kit básico, né?
0: Tem que ler, o pijama tem que levar. Primeira coisa que você põe na mala.
20: Escova de dente, o sabonete, né?
1: Ai, tô vendo tudo. Vou ter que adquirir um pijama, cara.
20: Você tá perdendo aí. Até eu tenho.
1: 34 anos, eu tenho que começar a usar pijama.
0: Você depois compartilha com a gente qual foi a sensação?
1: Compartilho, sem problema nenhum.
0: Tá.
20: Sim.
0: Obrigado.
1: Tá. Faça um vídeo mostrando até.
0: Não, pulando, não precisa.
1: E balangando.
20: Não lava ele, tá? O cheirinho que você gosta.

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0: 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Sim, esse é o nosso Chá das 5.
1: Que beleza.
0: Questionando o nosso amigo ouvinte sobre as vestimentas
2: de dormir, né?
1: Vestes de naná.
0: Usa pijama ou não? O pijama cair em desuso? Não, nunca vai cair em desuso. Pijama é bom demais.
1: Eu acho que você é um contratado da indústria pijamacêutica.
0: É que você nunca passou um dia inteiro de pijama. É a coisa mais gostosa que existe.
1: Me empresta um teu só pra eu passar um dia inteiro aí, só pra sentir a sensação?
2: O Regis já falou no começo do programa que essas coisas não se emprestam, né? Ó,
0: CD, livro, dinheiro, carro,
1: mulher,
0: sova de dente, pijama. Tem coisa que não dá pra emprestar. Se empresta.
1: Não, tá,
0: se empresta. Entendi. Tem jeito. Esquece.
2: Sim, ali tem cheiro único.
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0: Muito bem, estamos de volta. Esse é o Chá das 5, com a presença indiscutível, inexorável, indefectível de seu Nerso, Lupércio, Trozoba e Guido Cazubo.
1: Então tá, né? Nossa, que apresentação.
0: Vamos lá, Luiz mandou mensagem aqui.
14: Fala aí, povo. Na real, eu uso pijama pra tudo, só tiro pra dormir o pijama.
0: Boa, boa. Marcos, tô de pijama na lotérica. Ah, Marcos, vai ver se eu tô na esquina.
2: Tem uns uniformes de umas empresas aí que parecem um pijama mesmo, às vezes.
1: É verdade.
2: Tem uns pijama, tem uns uniformes bem...
0: Verdade.
2: Daí, certo, ele quis dizer isso daí, às vezes, né?
0: O moletom da VEG. É um moletom, não é um pijama. É um azul cor de pijama. Um azul marinho, assim.
2: É um pijamão, então.
0: É. Sei lá. E aí, Seis, você dorme com o moletom da VEG? Ele gosta, ele ama? Quem mais aqui? Munari.
15: Boa tarde, rapaziada do Chá das 5, Regis Portanova.
1: Oi.
15: E do Cazubo. E seu Nelson.
2: Tarde.
15: E não é o Nelson da Capitinga, mas é o seu Nelson.
1: O Nelson da Capitinga.
15: Hoje o seu Nelson tá aqui, nem rolamento de bicicleta. Engraxadinho.
0: Mas você falou o nome dele errado, o nome dele é esse aqui, ó.
16: Nossa senhora, seu Nelson, ah, seu Nelson.
0: É Nerso.
1: É Nerso.
15: Ai, eu adoro pijama, mas adoro muito. Minha esposa dá uns dois por ano, mais ou menos.
0: Por ano?
15: Tanto que eu gosto de pijama, que eu deixo eles bonitinho na gaveta, guardadinho, novinho, nem uso pra não gastar. Amo pijama. Ah!
0: Tem gente que ganha de presente, a pessoa não sabe que você não usa. Quando você abre a tua gaveta, você tem lá, realmente, meia dúzia de conjuntinho de pijama, né?
2: Sabe uma coisa que eu tenho guardado lá e os pessoal insiste em me dar? Regata, eu não gosto de usar regata. Os pessoal me dão e eu não sei porquê.
0: Camiseta tá regata é algo que...
2: Fica os pelos do solaco pra fora e já... E por que será que dá a sensação que você usa regata, parece que catinga solaco, né?
0: Então, assim, e quem tem mamilo?
2: Os mamilões ficam pontudo, né?
1: É isso quando a regata não fica frouxa, daí tipo o mamilo fica saindo por fora aqui pelo ladinho, né?
2: Ui!
1: Pra quem quer tudo...
2: Não basta ter tudo na vida.

0: Oba! 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Ana Castela, fechando mais um bloco do nosso Chá das 5. Tudo bem, vamos fazer um intervalo. Daqui a pouco tem pensamentos, hein?
1: Outra coisa, nós falando de pijama aqui, cara, eu tenho um pouquinho de preconceito com quem fala pijame.
0: Não, não existe, ninguém fala assim.
1: Sim, muita gente fala pijame.
0: Fala assim, eu nunca ouvi.
1: Mas olha.
2: Até eu que sou tonto não falo assim.
0: É, ele que.
1: Mas tem gente que fala pijama.
0: Onde você já ouviu?
1: Cara.
0: Você tá tirando coisas
1: não,
0: da.
1: Não, eu São conheço
0: coisas da cabeça.
1: Pessoas Lidia. Mais velhas.
0: Ah, Guido, tá. Não viaja,
1: velho. Sério, cara, não. Ô, ouvintes, não me deixam passar por mentiroso aqui. Se você conhece alguém que fala pijame,
0: ninguém
1: só fala assim. Tem gente que fala pijame.
2: Quer mentir pra mentiroso? Sai fora.
0: É, bicho, tá o cara bom, é especialista.
1: Não falo mais nada. Vou embora, tchau.
0: Ninguém vai mandar mensagem
1: mas
0: confirmando o que você tá falando.
1: Mas eu tenho preconceito com quem fala pijame.
0: Mas edredão, tem... tudo bem, mas pijame não. Mas eu vou vestir o meu pijame e me cobrir no edredão.
1: Deve ser a mesma galera. Quem fala edredão fala pijame.
0: Tá bom.
1: Certeza. Tá bom.
0: Como é que é?
1: Ao pijame.
0: 6h35. 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
0: É, Guido, a Daiane Ferreira diz assim. Sim, Guido, conheço pessoas mais velhas que falam pijama.
1: Aí, ó, toma na tua cara, otário.
0: É louco.
1: Obrigado, Daiane, por me
0: tá
1: salvar.
0: Combinado. Caramba. Mensagem internacional aqui, diretamente da Ucrânia.
1: Ucrânia.
0: O Zelensky. Minha sogra fala pijame. Seja, esteja. No, lá no Rio, ela é do Rio Grande do Sul. Seja um homem e vista o seu pijame.
1: É esquisito.
0: Esteja,
1: né?
0: Onde estiver. Esteja onde estiver.
1: Assassinou o português.
2: Vai dormir escutando o barulhinho das tauba.
0: Da tarba?
2: Tauba.
0: Tauba, é verdade. Tudo bem, valeu, Zelensky. É, vamos pensar?
1: Vamos. Ah, vamos.
0: Tapa o nariz aí, seu Nerso.
2: Ah.
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1: A dica hoje.
12: Ai, abaixa o volume.
1: Obrigado. A dica hoje é para você que está sem emprego.
0: Ah, muita gente.
1: Não está conseguindo se inserir no mercado de trabalho. Eu tenho uma dica para você virar mendigo.
11: É?
1: Aham. Daí você diz, meu Deus, que tipo de conselho é esse? Eu vou te falar. Ó, salário de um mendigo. Analisa comigo. O semáforo, ele demora aproximadamente...
0: Semáforo.
1: O que, que eu falei?
0: Semáforo.
13: Meu Deus, agora vai dizer que já ouviu falar alguém falar não, semáforo.
1: Não, eu que sou tonto mesmo.
0: No semáforo de Mafagafinhos, Mafagafos não se pararam no semáforo.
1: Cala a boca.
0: Semáforo, você vai ver.
1: O semáforo demora aproximadamente um minuto e fecha a cada 30 segundos.
0: Sim.
1: Se o mendigo conseguir 40 centavos por semáforo, teremos aí, ó, 40 centavos vezes 60 minutos dá R$24. Sim. Trabalhando 8 horas por dia, 24 vezes 8, R$192 por dia. Se trabalhando 25 dias durante o mês, retirando os domingos e feriados, claro, R$192 vezes 25 dias, R$4.800 por mês. Isso levando em consideração que existem pessoas de bom coração que dão R$1 em vez de 40 centavos. Então, nesse caso, dá para descansar por 9 semáforos, assim, de boa. Então,
0: que loucura,
1: meu véio. Conselho é para você...
0: Olha só, hoje em dia é mais fácil você ganhar R$1 do que ganhar menos.
1: Exato.
0: Uma moeda de R$1, 50 centavos.
1: Com 40 centavos
0: uma
1: ganha
0: nota ali. De R$2, às vezes uma nota de R$2.
1: Pois é.
0: Que
1: então,
0: loucura.
1: Meu conselho para você, vire mendigo. Só não em Jaraguá, que é que o pessoal não dá.
0: Aí não, aí, pô, eu já tava pensando em sair daqui,
1: vai,
0: cara. Vai
1: virar mendigo lá em São Paulo, Rio de Janeiro.
11: É. Outra city, né?
1: Aqui o pessoal não ajuda.
14: Uma lembrança boa, né? Então vamos cantar assim, ó.

0: música bonitinha.
1: Estúdio FM, número 1 do seu rádio, a nova do Hungria, aqui na programação.
0: Junto com a sua cremosa. Falando em cremosa, Porta Nova. Curiosidade, porque a gente já conhece um tempo.
1: Curiosidade mas... aleatória, assim?
0: É, sobre sua intimidade. Desculpa, mas eu gostaria de perguntar assim, o que, que você, Porta Nova, o que, que você. Qual que é a coisa que você vê na mulher, assim, que você, tipo, que você gosta de ver assim na mulher? Qual que é a primeira coisa que chama atenção numa mulher?
2: Ah. O pescoço, né?
1: Como assim, mano? Por que o pescoço?
0: Pescoço?
2: Pra ver se não tem gogó.
0: É?
2: Sim, se tiver gogó, daí é complicado. Acende o alerta, né?
0: Faz sentido. Obrigado por responder, Porta Nova.
2: Ele já... era pro Porta Nova, é verdade. Que mentira.
1: Boa ideia, o pescoço. 6h47.
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10: Muito bem, quem está levando essa porção de fritas com bacon cheddar deliciosa do Gaúcho Chopp Cozinha é a Maria Tereza, do 9764, final 78. Aê, Maria
11: Tereza! Que beleza!
10: Maria das Oliveiras!
12: A doia baile!
10: Tinha um comercial de azeite português que eu adorava ouvir, antigo, né? Do azeite galo, o mais português do azeite. Era um fado bem legal. Muito bem, nada a ver, né?
13: Eu achei
10: que
13: tinha
10: que era
13: o Elvis.
12: Aleatoriedades do Porta Nova.
10: Sim,
13: esse é o Elvis.
10: Galera, é o seguinte, vamos ajudar um ouvinte aqui antes de encerrar o programa?
12: Bora.
10: Vamos lá. Peraí. Me chamo João Targino. Estou passando aqui para pedir ajuda para encontrar um objeto. Roliço, não, tô brincando. Um colaborador perdeu na tarde de hoje um controle da ponte rolante aqui da empresa. Aaron, é bem complexo isso, né? Perdeu na cidade? Teria como vocês ajudarem postando nas redes sociais de vocês? Na rede
12: não
10: dá. Tem como.
13: O que ele tava fazendo na cidade, cara? Esse controle?
10: Umas 15h20 foi perdido um controle de ponte rolante.
12: Isso, porque quem encontrar esse controle com certeza vai ver. Nossa, olha aqui um controle de ponte rolante.
10: Com ele eu vou abrir o portal
12: interdimensional. Cara, que.
13: É, não, mas e a pergunta, o que ele tava fazendo na cidade com esse controle? Isso aí é lá da empresa.
12: Tinha que estar na empresa? Pra começar tá errado.
10: Foi nas proximidades entre o viaduto CEDEP até a entrada da rodovia do Arroz em Guaramirim. Se alguém encontrou, por gentileza. Bom, enfim, ele mandou a foto do controle de ponte rolante.
12: E aí?
13: Eu conheço bem isso aí.
10: Cara, parece uma maquininha de cartão, bicho.
13: É, lá, tem as flechas lá já diz,
10: cara,
13: lá.
10: Cara, tem flecha em diagonal, bicho.
13: Do lado pra cima, pra baixo e já explica tudo lá. Botão de vermelho, emergência.
10: Eu estou emocionado porque pela primeira vez acabo de conhecer o controle de ponte rolante.
12: Podia ser pior, podia ser uma rola pontante, né?
10: Podia ser o controle de uma rola pontante. Tá bom.
12: Existe? No check shop eles vêm controlinho e tudo. Até por aplicativo de celular.
10: Tá, João, é o seguinte, vamos ver se alguém encontrar um objeto estranho, um objeto terrestre não identificado, né? Não é voador.
13: Ele é grande, mais ou menos uns 25 centímetros.
10: Ele é amarelo, tem botão verde, tem botão vermelho, tem botão azul, enfim.
13: Ele parece um telefone, né?
10: Controle da ponte rolante.
12: Nossa. Tá bom? Aí, coisas que a gente aprende com a vida, né?
10: É muito assim, você falou que aleatório foi o que eu falei, aleatório foi isso também, né? Cara, nunca ninguém perdeu um controle ponte rolante.
13: Eu tô pensando aqui que esse rapaz.
10: E o que você foi fazer com esse controle fora da empresa?
12: É.
10: Esqueceu no bolso?
12: Foi abrir umas pontes rolantes aí por fora?

0: É. O safado.
1: Não, sem contar a caca que pode dar, né? Se alguém aperta ali.
2: Vai que ele aperta e abre outra coisa.
1: E alguém que tá com uma peça lá na hora, bem pesada, movimentando lá,
2: na ponta. A ponte abre.
1: Faz um estrago grande
2: lá. Já diria o Faustão, a ponte do rio que cai, meu.
0: É, bicho. É.
2: Então tá, boa sorte aí, João. Vamos ver se alguém mandar mensagem aqui que achou um objeto estranho, a gente comunica você.
1: Se eu achar, eu te aviso lá, João. É João, não veio lá.
2: É, foi lá pra longe ali na rodovia do arroz ali. Tá bom?
1: Às vezes eu vou pescar lá, mas essa eu acho lá. Às vezes eu vou pescar lá na lagoa lá.
2: Tá. Então tá, eu já falei o ganhador?
0: Já.
2: Ganhadora, né, a Maria. Já dei tchau pra você, Guido?
0: Ainda não.
2: Tchau, Guido.
0: Então tchau. Tchau, tchau, tchau. Tchau, tchau.
2: Tu vai pra onde,
1: seu Nerd? Eu vou pro curso hoje.
2: Mentira. Aposto que é um... Qual é o curso?
1: O curso hoje é de jardinagem hoje.
2: Ah, eu jurava que era um curso de manutenção de controle de ponte rolante.
1: Eu vou fazer o curso de jardinagem hoje, aprender a fazer plantas ornamentais e gramados e tudo com essas belezuras que tem nos gramados, né? E eu tenho uma reclamação pra fazer de ontem. Porque o Guido ontem me ofendeu no final do programa, ele me chamou de burro. Ontem,
0: verdade.
2: Sério, eu não ouvi.
0: Não, se quiser, eu reitero.
1: Eu quero dizer pra ele que. Burro não, ao respeito. Senhor burro.
2: É, ele é mais velho que você.
0: Tá bom. Ai, ai, ai,
2: tchau pra vocês.
1: Valeu, galera. Tchau, valeu. Tchau.

0: 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Muito bem, fechando o nosso Chara 5, que volta amanhã bagunçando o coreto por aqui. Após o intervalo, tem presentes pra galera, tem mais, tem hashtag segunda edição. Bora lá! 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
0: 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Ó o jeitão, ó. Olha o jeitão do menino.
17: 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Presta atenção no serviço.
0: Tá bom. 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
20: Boa noite, Esporta Nova.
0: É isso aí, uma ótima noite pra você. Quarta-feira, 14 de outubro. Bora começar o hashtag, previsão do tempo, clássicos da 99. E hoje eu quero presentear você. Quem sabe não é hoje que você leva o combo do Xuxa, hein? Manda aí, valendo 2 dogs egg e 2 cocas KS geladíssimas pra você saborear lá no Xuxa. 984027371, hashtag Xuxa. Manda sua mensagem aí pra concorrer, beleza? 984027371. Você já tem salvo aí, né? No WhatsApp da Estúdio FM, WhatsApp mais famoso de Santa Catarina. Manda sua mensagem, participe e boa sorte. Tá começando.
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0: Amplitude FM, a número 1 do seu rádio, Leonardo, e a dona do meu destino, fechando muito bem o primeiro bloco do hashtag. Para você concorrer a combo do Super Dog do Xuxa com dois dogs egg e duas coca. Isso aí, tá vendo? Eu fico brincando toda hora com isso. Aí dá essa falha. Dois dogs egg e duas cocas KS geladíssimas para você saborear lá no Super Dog do Xuxa, combo do Super Dog do Xuxa para você. 984027371, hashtag Xuxa, tá bom? Hora da previsão do tempo chegando com a Camila Cardoso. 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
0: Ai, ai, vamos lá então. Camila Cardoso chegando com a previsão do tempo. Oi, Camila, boa noite.
3: Olá, boa noite, Regis. Boa noite a você que me acompanha aqui pela estúdio. Durante a noite desta quarta-feira, condições para instabilidades com chuvas entre as áreas do litoral norte, vale, planalto norte catarinense. Em alguns pontos da região, essa chuva pode ser de intensidade moderada a forte, trazer algum transtorno pontual entre as áreas do norte e vale. E ao longo da quinta-feira, a condição de tempo se mantém semelhante. Uma quinta-feira com muitas nuvens e instabilidades entre a tarde e a noite. Na sexta-feira, a gente tem uma trégua na instabilidade com abertura de sol pela manhã, mas o tempo se instabilizando e proporcionando novas pancadas de chuva e até alguns temporais a qualquer momento, mas principalmente na sexta da tarde para a noite. Para o final de semana, o tempo firme, o sol volta a brilhar por aqui. Um abraço, Camila Cardoso, com as informações do tempo para o Estúdio FM, a número 1 do seu rádio.
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8: Muito bem, estamos de volta aqui na programação da Estúdio FM, noite de quarta-feira. Daqui a pouco tem clássicos da 99, hein? Vem com a gente.

0: Estúdio FM número 1 do seu rádio, muito bem, fechamos mais um bloco aqui na programação da Estúdio FM, nosso hashtag Xuxa, tá valendo o combo do Superdog do Xuxa pra você participar aqui com a gente, mande sua mensagem pra levar, tá bom? Após o intervalo, clássicos da 99. 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
0: Ai, ai, se a sua vida tem uma música, ela toca aqui nos clássicos da 99. É hora de embarcar em nossa máquina do tempo, porque quem tem história tem trilha sonora.

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2: Vindo da Suécia, país que deixou uma marca indelével no rock e no heavy metal, o Europe tornou-se um dos grandes fenômenos musicais da década de 80. O ponto alto da carreira da banda foi seu terceiro álbum de estúdio, The Final Countdown, lançado em maio de 1986, que consolidou seu nome no cenário mundial, alavancando grandes sons e grandes hits, e alavancado pelo grandioso sucesso desse single, The Final Countdown, que ultrapassou a impressionante marca de 1 bilhão de reproduções no YouTube. O álbum The Final Countdown vendeu mais de 15 milhões de cópias pelo mundo. Além da faixa título, o disco também apresenta 2 sucessos inesquecíveis: a contagiante Rock the Night e a emotiva que vamos ouvir hoje, Carrie, que toca o coração até dos ouvintes mais resistentes. A letra de Carrie retrata o doloroso fim de um relacionamento, um tema clássico há décadas que inspira canções memoráveis. Mas quem é essa Carrie? A inspiração para a balada vem de uma pessoa real ou é apenas uma personagem fictícia? Em entrevista ao site Song Facts, Joe Tempest revelou que a música não nasceu de um caso específico, mas sim das experiências comuns da juventude, marcada por términos e novos recomeços. Agora que você descobriu um pouco a verdadeira história por trás de Carrie, que tal voltar no tempo e curtir esse clássico dos anos 80? Então, aumente o som e mergulhe nessa viagem musical.

0: Estúdio FM, a número 1 do seu rádio, Baby do Brasil, outrora Baby Consuelo e o Menino do Rio. Antes ouvimos Europe com a balada, a super balada Carrie, fechando os clássicos da 99, de volta amanhã aqui na estúdio. 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
14: Boa noite, Esporta Nova.
0: Ótima noite pra você, ao som da Estúdio FM. Hashtag Xuxa, hein? Valendo o combo do Superdog do Xuxa pra você. Agora tem Vitor e Léo.

0: Estúdio FM, número 1 do seu rádio, fechando mais um bloco aqui, hashtag Estúdio FM. Tá afim de ganhar combo do Super Dog do Xuxa? Mande sua mensagem com hashtag Xuxa pra concorrer, combinado? Dois dogs egg e duas cocas KS geladíssimas pra você saborear lá no Xuxa, pelo 984027371, hashtag Xuxa, manda aí, boa sorte. 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
0: Beleza, beleza, maravilha, já estamos de volta. Noite de quarta-feira. Daqui a pouco eu passo os jogos. Temos Libertadores da América, temos Copa Sul-Americana, brasileiros em campo. Já os horários e jogos.

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0: Rádio FM, a número 1 do seu rádio. Muito bem, fechando mais um bloco do hashtag. Vamos falar de futebol. Vamos, bola rolando para a Copa Sul-Americana. Mais um bloco do hashtag. Vamos falar de futebol. Vamos, bola rolando para a Copa Sul-Americana. O Galo vai vencendo o Montevideo por 2-0. Ontem o Vasco venceu em La Bombonera o Boca Juniors por 1-0, hein? Partidaça do Vasco, grande vitória. E poderemos ter uma final brasileira na Sul-Americana, Galo e Vasco. Então, o Vasco venceu ontem a partida de ida por 1-0, o Boca. E o Galo vai vencendo por 2-0 o Montevideo. Tá certo. E pela Libertadores da América, hoje tem bola rolando daqui a pouco, às 21h30, tem Fluminense e Palmeiras. Bola rolando, partida de ida no Maracanã. E amanhã, às 21h30, também tem Estudiantes e Flamengo. Né? Partida de ida também da Libertadores da América. 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
0: Esses dois, hein? Simbora, que tem muito mais música pra gente curtir nesta noite de quarta-feira. E daqui a pouco o resultado, quem leva combo do Superdog e do Xuxa, hein?

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0: Band FM, a número 1 do seu rádio, fechando mais um bloco aqui na programação da Estúdio FM Murilo Rufi. Intervalo rapidinho, a gente volta já com mais sucesso. Já já o resultado, quem leva combo do Xuxa, hein? 99,1 Estúdio FM 8:30.
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0: Esses dois, hein? Já tem o resultado, quem leva combo do Superdog do Xuxa.

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0: 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Muito bem, fechando mais um bloco aqui na programação da Estúdio FM. Esse é o nosso hashtag. Muito bem, após o intervalo, quem leva combo do Superdog e do Xuxa, hein? Bora lá! 8h43.
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0: 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Quem tá levando o combo do Superdog do Xuxa participou com a gente é o Murilo do 9943, sinal 37. Aê, Murilo! Foi você, garoto! Aí, saborear o combo do Xuxa. Porta nova, não consegui de novo. Não desista, persista, persistência é a chave para o sucesso. Amanhã tem mais. Vou deixar as saideiras, na sequência tem a Voz do Brasil. E logo mais às 10 da noite, o Nando Bert comanda o nosso Deixa Rolar. Uma excelente noite para todos nós.
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0: no ar, a voz do Brasil. As notícias do governo federal que movimentaram o país no dia de hoje.
1: Olá, boa noite.
2: Boa noite para você que nos acompanha em todo o país.
1: Quarta-feira, 14 de outubro de 2026.
2: Vamos aos destaques do dia.
1: Brasil regulamenta marco legal dos jogos eletrônicos.
2: Ideia é estimular a inovação, a formação profissional e fortalecer a produção brasileira de games.
1: Nova regra traz ainda plataforma pública e gratuita para catalogar, divulgar e promover jogos nacionais. Graziele Bezerra.
2: E para ampliar a formação de profissionais.